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terceira e última parte do Cantar Portugal na antena da Rádio Cova da Beira nesta segunda-feira, dia 5 de outubro de 2026, feriado nacional, dia da implantação da República. O Cantar Portugal é um programa que está diariamente na sua companhia, sempre em português, entre as 5 e as 8 horas, na antena da Rádio Cova da Beira. Pode escutar-nos pelas frequências 100.0 ou 92.5 FM e para todo o mundo através da emissão online da RCB. Renovo-lhe os votos de continuação de uma excelente segunda-feira. Vamos estar consigo até bem perto do sinal horário das 8 horas.

Para esta segunda-feira, os técnicos do Instituto Português do Mar e da Atmosfera prevêem que o céu se apresente com períodos de muita nebulosidade em todo o território de Portugal continental. Há a probabilidade de ocorrência de aguaceiros que podem ser acompanhados de trovoada, em especial nas regiões do interior norte e centro, durante o período da tarde. O vento vai soprar fraco a moderado até 25 km/h do quadrante leste, podendo soprar por vezes moderado a forte entre os 25 aos 40 km/h, nomeadamente nas terras altas do interior, norte e centro. 16 graus de temperatura mínima é a previsão para a cidade de Castelo Branco, com 27 graus de temperatura máxima. 25 é a máxima prevista para a Covilhã, com 14 de mínima. 14 é também a mínima prevista aqui para a cidade do Fundão, onde o mercúrio dos termómetros deve alcançar os 24 graus de temperatura máxima nesta segunda-feira.

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Estamos assim a chegar ao final desta edição do Cantar Portugal na antena da Rádio Cova da Beira, nesta segunda-feira, dia 5 de outubro, feriado nacional, dia da implantação da República. Por ser feriado, apenas vamos fazer a atualização das notícias às 9 da manhã. Da minha parte, resta-me desejar-lhe a continuação de uma excelente segunda-feira. Bom dia.

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O tema chama-se Lá Vai Ela, é 2024, ela é namora e convidou MG Nebreda para cantar com ela. Ficou assim este tema, bem bonito, com um ritmo diferente. Lá Vai Ela, um remix de Ana Moura. Olá, olá, vivam, bom dia, minha boa gente, ouvindo.

0: RCB, caríssimos e caríssimas. Espero que esteja tudo bem com vocês. Sejam bem-vindos a mais uma semana de edições do Bom Dia Cova da Beira, o programa da manhã na RCB. Fim de semana correu bem? Fez tudo aquilo que estava à espera de fazer? Foi? Ótimo. E o fim de semana continua, porque hoje é feriado nacional, não é? Portanto, é um fim de semana prolongado. Nós estamos cá para vos cumprimentar, para vos dar as boas-vindas e para vos dizer e para vos recordar que hoje, apesar de ser feriado, é dia de mercado no Fundão e dia de praça. Está bem? Pronto, podem vir na mesma Fundão. Até não há pouquíssimo trânsito nesta altura. Muita malta ainda está a descansar e vai descansar ao longo deste dia, mas poderá vir. Se você está com condições de vir ao Fundão, pode vir, porque há mercado e praça. Está bem? Pronto, fica esta nota. O meu nome é José Miguel Moleque, volta a ser o vosso anfitrião, primeira edição da semana. É segunda-feira, 5 de outubro de 2026, feriado nacional, dia da implantação da República no nosso país. Foi em 1910 do século passado. É isso mesmo. De resto, tudo uma boa? Está tudo uma boa? Bom dia, boa viagem, mais uma vez muito obrigado a pôr-nos por frio, mesmo em dia feriado. Há muito para ouvir, já sabe, como aquilo que vai contar ao longo destas manhãs da rádio, no Bom Dia Cova da Beira. Com informação, porque é feriado, vamos só aqui atualizar a informação de âmbito local e regional às 9 da manhã e depois fica naturalmente o Jornal da Rádio às 11, há mais informação depois às 15 e às 18 horas. Pelo meio, o Jornal de Desporto ao meio-dia. Falar nisso, parabéns Fundão, grande Fundão, fantástica desportiva, 6-5 ontem por Timão, jogo emocionante, é isso mesmo, o Fundão esteve a perder por 3-1, deu a volta, ganhou por 6-5 e é o atual líder. É o líder do campeonato Liga Placar. Fantástico, Fundão. Quem diria? Pois é, para os mais céticos. Ora, aí está. Estas coisas mudam. O ano passado, 7 jogos, 7 derrotas, logo a abrir. Lutou até a última jornada para manutenção. E este ano, nesta altura, está a liderar o campeonato, não é? É verdade, com mais um jogo que os adversários. Mas está líder. E parabéns, Fundão. É líder. E de sábado, recebe o Benfica. Atenção, sábado regressam também os relatos não só de futsal, mas também de futebol. Não esqueça, sábado tem o Sporting da Covilhã às 5h30 e o Fundão às 7h30. Pronto, é um a seguir ao outro no sábado dia 10. Está bem? No sábado também a inauguração do novo campo de futebol do Teixoso, o Teixo, com relva sintética, etc, etc, etc. Vai ser às 9h30 da manhã desse dia 10. Fiquei a deixar esta nota. Portanto, há informação e depois há a programação QB para todos os gostos. Tentamos agradar a todos e a todas, claro. 8h08, depois da música, dizer-vos falar do tempo, porque amanhã está fresquinha. Estamos com 11 graus de temperatura no Fundão, 11 graus, e atenção ao nevoeiro. Caríssimos e caríssimas, vocês que viajam nessa estrada na nossa região, nesta altura, atenção ao nevoeiro, e na A23 e na A18, para ver se é a ser denso, o máximo cuidado, liga as luzes. Já sabe que é sempre importante ver e ser visto, principalmente com o nevoeiro. Liga as luzes no nevoeiro, não se esqueça, e viaje com mais prudência, está bem? Atenção às velocidades, olho pisca, é isso mesmo, e não facilite. Não fale o telemóvel, né, e nem beba álcool, naturalmente, não é? Pronto, só quero o seu bem, bom dia, boa viagem. Daqui a pouco vamos para as informações de trânsito. Para já, quanto ao tempo, página no nevoeiro, e estamos com 11 horas de temperatura no Fundão a esta hora, dizer-vos que vamos ter chuva, trovoada e granizo, ameaça um feriado de hoje, são os 6... Conheça os 6 distritos mais expostos. É, há 6 distritos. O feriado do dia 5 deve ser marcado por períodos de instabilidade em várias zonas do Portugal continental, devido à presença de uma depressão isolada em altitude, também conhecida como gota fria. Sabia? Se não ficar a saber. Este feriado, portanto, há 6 distritos onde a probabilidade de aguaceiros, trovoada e eventual queda de granizo será mais elevada ao longo desta segunda-feira. Ora, pois bem. Temos os distritos de Porto Alegre, Santarém, Leiria, Coimbra, o nosso Castelo Branco e também da Guarda. São então os distritos que apresentam maior probabilidade de enfrentar estas condições meteorológicas adversas, sobretudo durante a tarde. Entre os 6, o nosso destaca-se, epá, sério, o nosso destaca-se, a probabilidade de aguaceiros e de trovada poderá superar os 75% no final da tarde e início da noite, segundo as mais recentes simulações apresentadas. O estado do tempo continua condicionado por uma depressão isolada em altitude, posicionada a oeste de Portugal continental. Este fenómeno caracteriza-se por uma elevada irregularidade e por uma trajetória e evolução difíceis de antecipar com precisão. Esta situação ajuda a explicar que, por razão os primeiros dias de outubro são ou foram predominantemente soalhados e secos em muitas áreas do litoral e da metade ocidental do território, enquanto outras zonas registaram episódios de precipitação intensa. Por exemplo, foi o que aconteceu na última sexta-feira em Manteigas, na Vila Manteigas, na Serra da Estrela, onde choveu com forte intensidade durante algumas horas, na noite de sexta-feira para sábado, provocando inundações rápidas. A poucos quilómetros de distância, porém, pode não ter ocorrido precipitação. E é verdade, e é verdade. E, portanto, foi o que aconteceu na sexta-feira. Foi em Manteigas. Bom, para hoje, então, em concreto, para o céu muito nublado, aguaceiros por vezes fortes, de granizo e acompanhado de trovoada, em especial durante a tarde, vento por vezes forte nas terras altas. O vento pode chegar aos 45 km/h nas terras altas, região centro e sul, tornando-se gradualmente, gradualmente forte. Temos também a descida da temperatura máxima na região centro e também no Algarve, e pequena descida da temperatura mínima e temperatura máxima também. Nós por cá vamos ter hoje máximas de 21 graus para o Fundão, 21, depois temos 22 de máxima para Covilhã, Pena Macor, Belmonte, 24 Castelo Branco e Danha Nova, 18 na Guarda. Lá por cima para a Serra da Estrela, máximas de 12 na Torre, 13 na Espanha da Saúde e 16 nas Espanhas Douradas. E assim anda o tempo, o outono.
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0: Oito e 12, bom dia a todos, bom feriado, boa semana, muito obrigado por nos preferir também. Segue a música, depois de Ana Moura com MJ de Nabreda, agora André Henriques com o Pedro Gonçalves, vamos nessa. O tema Sabotagem.

0: aqui.
1: Ah, que bom. André Henriques com Pedro Gonçalves, Sabotage. 8h15, bom dia, Caldeban. Fica uma informação de última hora em termos políticos no país vizinho. Vai haver eleições antecipadas em Espanha e o presidente do governo, Pedro Sánchez, falou hoje ao povo espanhol e marcou eleições antecipadas para 29 de novembro. É, portanto, a notícia que está a sair a última hora. Eleições antecipadas em Espanha, dia 29 de novembro. Fica esta nota. Bom dia, Caldeban.
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1: 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Bom dia, Cova de Beira, do Fundão para o Mundo. Agora vamos falar de ouvir falar sobre trânsito. Vamos a esse balanço das últimas 24 horas.
3: Muito bom dia. No mapa das ocorrências relativamente à sinistralidade, no último fim de semana, nas estradas do Distrito de Castelo Branco, na área de jurisdição da Guarda Nacional Republicana, estão assinalados 5 acidentes com um ferido ligeiro. Ontem, 2 acidentes, no sábado, 3 acidentes com um ferido ligeiro. Nas últimas 24 horas, nas estradas portuguesas, também na área de jurisdição da GNR, estão reportados 170 acidentes com 2 vítimas mortais, 15 feridos graves e 59 feridos ligeiros na região. Uma colisão entre 2 veículos ligeiros ontem na Covilhã, 16 horas e 47 minutos, teve como consequência danos materiais. Na última semana, a Guarda Nacional Republicana detectou 9.194 infrações, 1.409 por excesso de velocidade, 1.117 por falta de inspeção periódica obrigatória, 433 relacionadas com tacógrafos, 428 com anomalias nos sistemas de iluminação e sinalização, 339 por falta de seguro de responsabilidade civil, 310 por condução com taxa de álcool no sangue superior ao permitido por lei, 272 por uso indevido do telemóvel no exercício da condução e 229 por falta ou incorreta utilização do cinto de segurança e ou sistema de retenção para crianças. No mesmo período, a Guarda Nacional Republicana deteve 206 cidadãos por condução sob o efeito de álcool e 137 por condução sem habilitação legal. Senhor automobilista, muita precaução na sua condução, nada de excesso, já sabe, se conduzir não deve beber. Tenha uma boa viagem, bom dia, boa segunda-feira. Um bom feriado para todos.
1: Está tudo dito, é isso que nós queremos. Não tenha problemas, não tenha problemas aos outros. Atenção ao nevoeiro, atenção ao nevoeiro. Tudo cuidado é pouco, ultrapassa em segurança, condução defensiva. Mais defensiva ainda com o nevoeiro. Liga as luzes todas do carro, vê se a vista é importante. Não beber álcool, não falta o telemóvel. E o pisca é obrigatório, é que mostra de segurança. Use o pisca, está bem? Bom dia, boa viagem, tudo bom para si. Boa semana.
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1: Bom dia, Cova da Beira.
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1: Já voltamos, 8h19.
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Bem bonito, não é? Barba Tinoco, não és tu, sou eu. Foi assim que voltámos dois comerciais. Primeira hora, bom dia, Cova da Beira. Segunda-feira, feriado nacional, 5 de outubro. Hoje é feriado nacional, porque... Porquê? Porque o dia da implantação da República no nosso país foi a 5 de outubro de 1910. Feriado Nacional, hoje dia dedicado a São Plácido, a morte em 2011 de Steve Jobs, inventor, Dia Mundial da Agricultura, Dia Mundial da Arquitetura, assim é que é, Dia Mundial da Arquitetura, Dia Mundial do Professor, Dia Mundial do Habitat, e hoje é feriado municipal, é móvel, em Gondomar e em Vieira do Minho. Neste mês de outubro, mês 10, tem 31 dias, os dias diminuem em Lisboa 1 hora e 12 minutos e no Porto 1 hora e 18 minutos. Estamos na semana 41 do ano, signo balança, estamos na fase da lua quarto minguante, em pleno outono, naturalmente. Este é o mês onde, no fim de semana de 24 para 25, vamos entrar oficialmente na hora de inverno, 24 para 25 de outubro. Este é o 278º dia, faltam 87 dias para o final de 2026. Hoje vamos falar não só do dia de implantação da República, do Dia Mundial do Professor, dia de Santa Faustina, também é hoje, Dia Mundial do Habitat, muito bem, muito bem. Temos também o Dia Mundial da Arquitetura e, portanto, sobre tudo isto vamos abordar até bem perto das 11 da manhã. E porque hoje é feriado, o Palácio de Belém vai estar aberto ao público. António José Seguro, Presidente da República, abre ao público os jardins do Palácio de Belém e o Museu também do Palácio de Belém esta segunda-feira. Fica também esta nota. Para quem vai para Lisboa, por exemplo, ou quem está a ouvir em Lisboa, aproveita a oportunidade, é feriado, você não vai trabalhar e vá visitar os jardins. E por que não, não é? Ora bem, que nunca se perca tempo de vida esperando o momento certo para viver. Este poderá ser o pensamento do dia. Pode ser mesmo. Avance já aqui o pensamento do dia. Bom dia a todos. Que nunca se perca tempo de vida esperando um momento certo para viver. Boa, boa. Portanto, é o pensamento do dia. Quem disse isto foi Inês Selbert. Que nunca se perca tempo de vida esperando um momento certo para viver. Bom dia a todos. Pensamento do dia. 8h27. Fique bem.

0: Já vamos voltar à música, para já falar então porque é que hoje é feriado nacional. Há muita malta que se esquece, não é? É isso mesmo. O 5 de outubro, dia da implantação da República, é feriado nacional. A data comemora a ocasião em que Portugal deixou de ser uma monarquia e passou a ser uma república. O último rei foi Dom Manuel II. Tivemos 4 dinastias, está bem? A implantação da República em Portugal aconteceu na sequência de um golpe de Estado, pois muitos portugueses não concordavam que o país continuasse sendo governado por uma monarquia. Embora houvesse resistência em algumas cidades, a força das armas acabou por se impor e a família real portuguesa foi obrigada a exilar-se. O último rei de Portugal foi Dom Manuel II, Dom Manuel de Bragança, então, é isso mesmo, Manuel II, entre 1889 e 1932, que através da Ericeira deixou o país em 1910 para exílio na Inglaterra, onde veio a falecer em 1932. Portanto, foi o nosso último rei de Portugal e ele morreu então em 1932. Dom Manuel II, Dom Manuel de Bragança. Vou continuar a ler-vos, dizer-vos que cidadãos apoiantes do republicanismo nacional, o Exército e a Marinha estiveram envolvidos nos combates que ocorreram na madrugada de 3 para 4 de outubro. Em 5 de outubro de 1910, às 9 da manhã, foi proclamada a queda da monarquia e implantação da República nos espaços do Conselho de Lisboa, edifício em que se localiza atualmente a Câmara Municipal de Lisboa. Após a proclamação da República, foi criado um governo provisório, chefiado por Teófilo Braga. Em agosto de 1911, foi aprovada uma nova Constituição, tendo início a Primeira República Portuguesa. O primeiro Presidente da República foi Manuel de Arriaga, entre 1840 e 1917, eleito pelo Parlamento a 24 de agosto de 1911. Com esta mudança, foram alterados alguns símbolos do país, como o hino e a bandeira nacional, que passou de azul e branca para verde e vermelha. A implantação da República é celebrada com paradas militares, hasteamento da bandeira e execução do hino nacional na Câmara de Lisboa. Além disso, há discursos do Presidente da Câmara e do Presidente da República. Há também imposição de condecorações a civis e entrega de espadas na Academia Militar, que são feitas pelo Presidente da República. No entanto, os eventos podem sofrer também alteração em cada ano. Dia da implantação da República. Mais um pouquinho de história para todos nós. E para todos vós também. Para todos nós, e que sabemos um pouquinho disto, mas convém sempre recordar porque é que as coisas são feitas, não é? Portanto, dia da implantação da República em Portugal, a 5 de outubro, por isso é feriado nacional. 8h30, está na hora de voltarmos à música. Agora, Só Para Ti, é o tema de Andy Scott.
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Ele chama-se Andy Scott, o tema Só Para Ti. Muito bem. 8h33. Olha, a partir desta hora, e neste dia feriado, o Estrela Unesco Global Geoparque está a organizar e reserva da biosfera, promovem uma caminhada entre termas. Vai ligar o Unhais da Serra a Manteigas. As duas vilas têm termas, não é? Portanto, é hoje. Constatação foi às 8h30 da manhã, é esta hora. Portanto, temos esta caminhada entre termas, ligando as vilas do Unhais da Serra a Manteigas, na Serra da Estrela. Mais do que um simples exercício físico, esta caminhada é uma verdadeira aula ao ar livre sobre a falha da Vilariça e a sua influência no aparecimento das águas termais que caracterizam e definem a nossa região. Ao longo do percurso, as pessoas vão atravessar vales moldados pelos antigos glaciares, explorando tudo, entre termas, Unhais da Serra, Manteigas, conhecer a Serra da Estrela pela Estrela Unesco Global Geoparque. Que maravilha, hein? Que maravilha. Portanto, é conhecer a sua antiga história geológica marcada pela falha tectónica de Vilariça entre as nascentes termais do Unhais da Serra e de Manteigas. Há, de facto, muito para descobrir e conhecer nesta rota entre termas. A distância são quase 20 km entre Unhais e Manteigas, 19.9. Desnível tem mais de 930 metros. Grau de dificuldade muito difícil. Ai, acredito. E, portanto, tudo começou há 5 minutos. Começou às 8h30. O ponto de encontro foi na nascente termal em Caldas de Manteigas. E o fim, nascente termal das Caldas de Manteigas. Portanto, digamos assim, temos o ponto de interesse nascente termal do Unhais da Serra, o Val Glaciário de Alforfa, Circo Glaciário do Covão do Ferro, Nave de Santo António, Covão da Metade, Val Glaciário Glaciar do Zezer, nascente termal das Caldas de Manteigas. Ok? Portanto, fica esta nota, tudo começou há 5 minutos atrás. Entre termas, entre Unhais e Manteigas, mais uma boa caminhada, aproveitando também o dia feriado nacional e conhecer um pouco mais desta montanha fantástica que se chama Serra da Estrela. É uma sugestão. Estamos a 24 minutos e meio das 9, não está nada, vamos deixar-vos aqui mais algumas sugestões fora de casa ao longo desta manhã e naturalmente também já a seguir à música ficamos com a revista de imprensa. Já agora, digo-vos que hoje arranca a recepção ao caloiro da Associação Académica da Estrada do Interior na Covilhã. Hoje, à meia-noite, portanto já na madrugada, início de madrugada para terça-feira, meia-noite, Calvário, temos a habitual serenata. Ah, pois é. Dum.

0: Os irmãos Rosado, Sérgio Nelson, os anjos com Quero-te Tanto. Bom dia, Cova da Beira. O meu nome é José Miguel Malaica. Beijinhos e abraços. Estamos a 20 minutos e meio das 9 da manhã. Os preços dos combustíveis vão descer, a partir de hoje vão descer, 3 cêntimos o gás óleo, 3 cêntimos e meio a gasolina. Tudo isto por litro. Portanto, é a previsão. Uma descida de cerca de 3 cêntimos no gás óleo e 3 cêntimos e meio na gasolina. Preços combustíveis descem a partir de hoje. E agora vamos para os títulos dos jornais, a primeira edição da Revista de Imprensa.
1: Muito bom dia, começamos pelo Correio da Manhã. Destaque para a transmissão do património, borla fiscal dá benefício milionário às heranças. Isenção de imposto de selo deu ganho de 748 milhões só em 2025. Depois o futebol, o título é Máquina de Ganhar, Portugal 2, Noruega 1, 4 jogos, 4 vitórias, Gonçalo Ramos volta a ser decisivo. Duelo brasileiro, Flávio parte na frente no início da contagem, Caldas de Rainha multado por encostar corpo à mulher. No Jornal de Notícias também o futebol, Portugal 4 vezes 4, Portugal 2, Noruega 1, 4 jogos, 4 vitórias e uma seleção apurada para os quartos de final. Jesus e Proença abrem a porta ao regresso de Cristiano Ronaldo. 2 dezenas de estradas nacionais estão fechadas ao trânsito há 8 meses. Depois, no Brasil, Bolsonaro e Lula vão ao tira-teimas da segunda volta. Volta milhões de euros em depósitos de 10 cêntimos por reclamar. Passamos para o Jornal Público. O governo deixou na gaveta milhões de euros para vítimas de incêndios. No futebol, o Portugal de Jesus só sabe ganhar e Ronaldo pode voltar. O destaque fotográfico vai para o Brasil, eleições 2026, Brasil dividido, deixa a segunda volta no horizonte. Ucrânia, Rússia volta a atacar pontes de Kiev durante visita de Merz. Na justiça, Medina e Salgado livres de devolver 96 mil euros no caso Mourão. Crise energética, agricultores sem margem para competir com a Espanha. Em relação aos dois jornais desportivos que chegam à nossa mesa de trabalho, na bola, toques de classe, ao fim de 4 jogos, com o novo selecionador, seleção só vence e chega aos quartos de final da Liga das Nações. Portugal 2, Noruega 1. Temos de prestar uma vénia a Ronaldo, diz Pedro Proença, o presidente da Federação Portuguesa de Futebol. Jorge Jesus abre porta ao regresso de Ronaldo, com essa declaração, ele decide. Em relação ao Record, é também a seleção portuguesa em destaque, imparáveis, pleno de vitórias e apuramento garantido para os quartos de final. Portugal 2, Noruega 1, com presidente e selecionador a estenderem a mão a Cristiano Ronaldo. Cancelo marcou golão e Gonçalo Ramos consumou a reviravolta.
0: Muito bem, a Revista de Imprensa, a primeira edição, os títulos jornais, hoje fala-se notamente de Portugal, muito bem, a equipa de JJ, 4 jogos, 4 vitórias, e ainda não assegurou o primeiro lugar, é verdade, porque a Dinamarca ganhou ontem ao País de Gales por 1-0, está a 6 pontos de Portugal, mas imagino que Portugal perde os últimos 2 jogos em novembro, não é? Portanto, a Dinamarca pode, só se é daqui a golear a Portugal em Portugal, não é? Portanto, ainda há um Portugal-Dinamarca e um País de Gales-Portugal em novembro. São os últimos 2 jogos desta fase de grupos da Liga das Nações. Portugal ganhou o ano passado, como sabem, está a defender bem o seu título. Quanto ao Ronaldo, enfim, vamos se é convocado ou não. Ele é, como diz o JJ, ele é que decide, pois, ele é que decide, ele é que sabe. Já está na Arábia desde ontem, no seu clube, e portanto ele é que sabe. E vamos ver se ele vai falar ao povo português, como tu me disse na passada semana, quando abandonou o estado da seleção na Noruega. Vamos lá ver. Ora bem, foi a Revista de Imprensa que mais uma vez voltou a ter o apoio de.
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0: nem mais, desde 1986. Hoje é então também dia de Santa Faustina, 5 de outubro, neste Diário Nacional. Maria Faustina nasceu na Polónia a 25 de agosto de 1905, faleceu a 5 de outubro de 1938 em Cracóvia, na Polónia. É considerada pelos teólogos como uma grande mística do cristianismo, responsável pela preparação do mundo para a segunda vinda de Cristo. Faustina, desde cedo, quis seguir a vida religiosa, mas teve de trabalhar para ajudar ao sustento da família, até que um dia decidiu fugir de casa e entrar para a vida religiosa, na Congregação das Irmãs de Nossa Senhora da Misericórdia, desempenhando exemplarmente funções de cozinheira, jardineira e porteira em várias casas do Instituto. Por indicação do Beato Miguel, seu confessor na Congregação, Faustina escreveu as suas vivências místicas num diário espiritual composto por centenas de páginas espalhadas por alguns cadernos. Em 1928, fez votos de freira com os pais presentes na cerimónia. Transferida para Plock, lá surgiram os primeiros sinais de tuberculose. Em 1931, a irmã Faustina relatou nos seus diários a primeira revelação de Jesus enquanto rei da Divina Misericórdia. Jesus apareceu vestido de branco e de seu coração emanavam luzes vermelhas e brancas. Jesus pediu-lhe para que pintasse uma imagem sua com a inscrição "Jesus, eu confio em vós", citei, para ser venerada pelo mundo e solenemente no domingo anterior ao da Páscoa, dizendo que quem venerasse essa imagem seria salvo. A imagem da Divina Misericórdia, que se popularizou no mundo inteiro, foi realizada pelo pintor Adolf Hitler. Consumada pela tuberculose, Faustina morreu em 1938. Antes de morrer, ainda previu uma grave guerra para a Polónia. O Papa João Paulo II, que era polaco, beatificou Santa Faustina em 1993 e a canonizou no ano 2000. Dia de Santa Faustina, e a fotografia é da Santa com a imagem de Jesus Cristo. É, exatamente. Portanto, fica esta nota também. Hoje é dia de Santa Faustina e também dia, há pouco falei nele, dia de São Plácido. Bom dia, Cova da Beira. Estamos a 14 minutos e meio das 9 da manhã. Voltamos à música. Agora com o projeto Achim, Uma Só Voz. Isto tem tudo a ver com Portugal, não é?
1: Pois é, claro.

0: Portugal, Portugal, Portugal, em termos de esportivos, Portugal 4 vitórias, 4 jogos, 4 vitórias, já se apurou para os quartos de final da Liga das Nações, continua a defender e bem o seu título, esta seleção orientada agora por Jorge Jesus. Ontem vencemos por 2-1 no Dragão, casa cheia, a Noruega por, é isso mesmo, 2-1, duas de vitórias sobre a Noruega por 2-1, uma vitória na Dinamarca por 4-2 e o País de Gales em casa é avalado por 1-0. Faltam dois jogos, novembro, o jogo é em Braga, com a Dinamarca, Portugal-Dinamarca em Braga, em novembro, e também em novembro para fechar esta fase de grupos em Cardiff com o País de Gales. Pronto. Portugal, achim, com uma só voz. É isso mesmo. Do trabalho, a tua seleção, que é todos nós. Estamos a 9 minutos das 9. À hora certa, estamos aqui a atualizar toda a informação de âmbito local regional, a não perder. Bom dia, boa segunda-feira, bom feriado, boa semana. O sol já começa a brilhar por aí. Ainda temos algum nevoeiro, o máximo cuidado, está bem? É o que lhe peço. Não esqueça que hoje é feriado, é verdade, mas há dia de mercado e dia de praça aqui no Fundão, não esqueça. António José Seguro, Presidente da República em Portugal, abre ao público os jardins do Museu do Palácio de Belém esta segunda-feira. Tal como vai acontecer no Palácio de Belém, também o Parlamento estará aberto aos cidadãos na tarde desta segunda-feira. O Presidente da República, António José Seguro, vai então abrir ao público os jardins do Palácio Nacional de Belém e o Museu da Presidência esta segunda-feira para assinalar o 116º aniversário da implantação da República no nosso país. De acordo com a nota publicada no site da Presidência da República, o museu vai estar aberto ao público entre as 10 da manhã e a 1 da tarde, entre as 14 e as 18 horas, enquanto os jardins do Palácio podem ser visitados entre as 15 e as 18 horas. Diz esta nota da Presidência que a entrada é gratuita e o acesso realiza-se pela loja do museu na Praça Afonso de Albuquerque, sendo a última entrada às 5:30 da tarde. Citei, portanto, a fonte, notei a citei esta nota da Presidência da República. Hoje, pelas 10:30 da manhã, o Presidente da República, António José Seguro, vai discursar pela primeira vez na cerimónia do aniversário de implantação da República, na Praça do Município, em Lisboa, intervenção que será antecedida pelo Presidente da Câmara, Carlos Moedas. Antes dos discursos de António José Seguro e Carlos Moedas, será naturalmente hasteada a bandeira portuguesa na varanda do Salão Nobre do Espaço do Conselho, ao som do hino nacional. Como é habitual na sessão solene, no Largo do Município, vão estar também presentes o Presidente da Assembleia da República, Pedro Aguiar Branco, Primeiro-Ministro Luís Montenegro, assim como representantes dos diferentes partidos. Tal como vai acontecer no Palácio de Belém, também o Parlamento estará aberto aos cidadãos esta tarde. O Presidente da Assembleia da República, José Pedro Aguiar Branco, vai abrir simbolicamente a porta do átrio principal do Parlamento às 2:30 da tarde para assinalar mais um aniversário da implantação da República no nosso país. É um ato simbólico que José Pedro Aguiar Branco, Presidente da Assembleia da República, também o faz por ocasião dos feriados 25 de Abril e que tem como principal objetivo aproximar o órgão de soberania Parlamento dos cidadãos em geral. Portanto, fica esta nota também neste dia feriado, dia da implantação da República em Portugal. 5 de outubro. Bom dia, Cova de Vara.
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0: Segue a música.

0: As Doce com André Henriques Remix, amanhã de manhã. Grande sucesso. Bom dia, Cabo de Vara.
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0: Chegamos ao final da primeira hora do Bom Dia Cabo de Vara. Às 9 há notícias para ouvir, deixe ficar. Musicalmente fechamos com o Nininho Vaz Maia, o tema Calón. Até já.

0: Muito bom dia, são 9 horas.
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0: Notícias para ouvir neste feriado nacional, dia da implantação da República. Há recolha de sangue na guarda no Hospital Sousa Martins, entre as 10 e as 13. Também o mercado semanal que se realiza aqui, na cidade do Fundão, apesar de ser feriado e hoje.

0: dia 10. Hoje, A Viúva Esperta é a peça que sobe ao palco deste Teatro da Agidanha. Iremos dar-lhe conta também da Covilhã, que promove a identidade das freguesias com um ciclo de exposições. Arrancou este sábado com uma mostra dedicada a Vales do Rio. Fique para ouvir estas e outras notícias.
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0: Mais uma vez, bom dia, bom feriado, dia da implantação da República. Mais 170 alunos na segunda fase do ensino superior. Em relação ao ano passado, na Beira Interior, as instituições de ensino superior da região garantiram a colocação de 740 novos alunos na segunda fase do Concurso Nacional de Acesso ao Ensino Superior, um número que traduz um aumento face a 2025, ano em que as três instituições tinham registado um total de 570 alunos colocados. A Universidade da Beira Interior lidera as colocações da região nesta segunda fase, com 315 novos alunos, seguido da Universidade Politécnica da Guarda, com 217, e a Universidade Politécnica de Castelo Branco, que garantiu a entrada de 208 candidatos. Apesar do balanço positivo na região e de um crescimento de 3,3% no total de colocados no país, o interior continua a concentrar 60% das vagas que ficaram por preencher a nível nacional. A procura revela o fosso geográfico. Houve apenas 51 candidatos em primeira opção por cada 100 vagas no interior, contra 243 no litoral. Para a terceira e última fase do concurso, ficam a sobrar 741 vagas nas instituições da Beira Interior. A Universidade Politécnica de Castelo Branco dispõe o maior número de lugares, 318, seguido de Guarda, 241. A Universidade da Beira Interior tem 192 vagas para a terceira fase a nível nacional. Transitam 4.069 lugares para a última fase de candidatura. São 9:04. Este fim de semana, o Grupo Humanitário da Torres de Sangue da Covilhã entregou diplomas e medalhas de dores de sangue. Foi no decorrer da comemoração dos 38 anos deste grupo, que se realizou na Biblioteca Municipal da Covilhã. A aquisição de uma viatura é o grande objetivo que o Grupo Humanitário de Dores de Sangue da Covilhã pretende alcançar nos próximos meses. Na celebração dos 38 anos assinalados este sábado na Biblioteca Municipal da Covilhã, a instituição lembrou a necessidade imperiosa de uma viatura que possa dar resposta cabal às deslocações das quais não pode prescindir. Presente na iniciativa, o Presidente do Conselho de Administração da Mutualista da Covilhã, Nelson Silva, anunciou a disponibilidade de ajudar a cumprir este objetivo, apelando, no entanto, à participação, quer da Câmara da Covilhã, quer da União de Freguesias Covilhã-Canhoso, uma vez tratar-se de uma candidatura financeiramente mais robusta, o que implica maiores dificuldades.
3: Estamos também preparados para nos ajudar a fazer a candidatura, para ver se conseguimos definitivamente resolver o problema da viatura. Esse é um bocadinho mais difícil, também são valores muito mais elevados, mas penso que se nós conseguirmos algum apoio, e juntamente com apoio institucional, na pessoa aqui do Sr. Presidente da União de Freguesias, que pode também não só ajudar, mas também potenciar que o próprio município também ajude, eu acho que nós iremos conseguir resolver essa limitação que vocês têm neste momento. E, portanto,
0: a Câmara da Covilhã não esteve presente, nem se fez representar na cerimónia do 38º aniversário do grupo, mas o Presidente da União de Freguesias, Covilhã-Canhoso, Francisco Mota, admitiu que os apoios disponibilizados são insuficientes, aceitando o desafio, e comprometeu-se a ajudar na aquisição dessa viatura, que é a maior necessidade reclamada pela instituição como ferramenta de trabalho essencial.

0: Eu costumo dizer que as instituições públicas não dão mais do que aquilo que estas instituições merecem. E sabemos que não é o suficiente. Por isso eu aceito com muito gosto o reto do Dr. Nelson e cá estamos todos juntos, cá estaremos todos juntos para apoiar o grupo humanitário da Dores de Sangue, porque realmente merecem, porque realmente são uma instituição com uma particularidade, com uma singularidade diferente, nem melhor nem pior, mas diferente. E por causa desta particularidade, obviamente que nós, enquanto representantes de instituições políticas públicas, temos o dever de olhar para elas com outros olhos. Portanto, conto com a União de Freguesias que vem em Canhoso, contem connosco, cá estaremos para vos ajudar. Peço desculpa.
1: Além da viatura, o Grupo Humanitário de Dores de Sangue da Covilhã pretende elaborar uma candidatura com o apoio do Departamento de Inovação Social da Mutualista da Covilhã para obter um desfibrilhador, um portátil, uma mala de primeiros socorros e alguns equipamentos que irão permitir dar melhor resposta na sede e fora dela. Apesar de todas as dificuldades, o trabalho desenvolvido no terreno continua a dar frutos. Exemplo disso, no período de um ano, são as 1.821 presenças que permitiram 1.461 dádivas, tendo conseguido um aumento significativo se comparado com o ano anterior, em que alcançaram 1.618 presenças, o que se refletiu em 1.317 dádivas. As celebrações do 38º aniversário serviram também para atribuir diplomas e medalhas a homens e mulheres que continuam a garantir que dar sangue é dar vida. O presidente da direção do Grupo Humanitário de Dores de Sangue da Covilhã, Vítor Santos, diz que a instituição precisa de todos, a começar pelos jovens.
2: Precisamos dos nossos jovens, precisamos das nossas pessoas que compreendam que a solidariedade não tem idade. Precisamos de continuar a explicar que dar sangue é um pequeno gesto para quem dá, mas pode significar tudo para quem recebe. É esse o desafio que temos pela frente. Neste nosso 38º aniversário, quero deixar uma mensagem muito simples. Continuemos juntos, continuemos a dar, continuemos a ajudar, continuemos a acreditar, porque cada dádiva pode ser uma esperança. Cada dor pode fazer a diferença e no final o que fica não é o que recebemos, é aquilo que somos capazes de dar.
1: 38 anos de solidariedade, dedicação e amizade. São 38 anos de vida, disse o responsável do Grupo Humanitário da Dor de Sangue da Covilhã.
3: O Grupo Humanitário que assinalou os 38 anos de existência. Na atualidade informativa regional, nesta segunda-feira, neste feriado nacional, é dia para a realização do mercado semanal aqui no Fundão. Apesar de ser feriado, a Praça Municipal também está aberta. No dia de hoje é o final do programa dos 74 anos do CCD Rodrigo na Covilhã, com a festa das concertinas, com a presença de várias concertinas do distrito. Em Idanha Velha está a decorrer o Festival de Danças Circulares, que termina no dia de hoje. Tem lugar na aldeia de Idanha Velha, um programa que reúne formadores de prestígio provenientes de seis países. É em Idanha Nova que a Gidanha continua a realizar o seu festival de teatro. Hoje, com A Viúva Esperta, é a peça que sobe ao palco a partir das 21 horas e 30 minutos. Dou-lhe nota também de que hoje há a recolha de sangue na Guarda, no Hospital Sousa Martins, entre as 10 e as 13 horas, no pavilhão 5, primeiro piso. O município da Covilhã lança um ciclo de exposições dedicada à identidade, cultura e património das freguesias do concelho. A iniciativa, intitulada Tecer Lugares à Descoberta do Concelho, arrancou este fim de semana com uma mostra dedicada a Valos do Rio, a primeira exposição Valos do Rio, 50 anos de história, tradição e artes, foi inaugurada no Posto de Turismo da Covilhã, integra as comemorações dos 840 anos de história e dos 156 de elevação da Covilhã cidade. O projeto vai prolongar-se pelos próximos meses, com uma exposição dedicada a cada freguesia durante o mês. O objetivo é descentralizar a promoção turística e cultural e dar a conhecer aos visitantes e munícipes as tradições, o património, o artesanato e a riqueza natural das diferentes localidades do concelho. As inaugurações vão acontecer no primeiro sábado de cada mês, contam com momentos musicais ou performances. Na abertura, a animação esteve a cargo do grupo de Bombos de Valos do Rio São. Apenas alguns dos temas de que lhe vamos continuar a falar ao longo desta jornada informativa aqui na antena da RCV. Também já lhe damos nota deste fim de semana, quer dos resultados no Campeonato Distrital da Associação de Futebol Castelo Branco, a segunda jornada no dia de ontem, quer também da Taça de Honra José Ferrão Bem Futsal, que aconteceu no sábado, e também no ontem, em termos do Campeonato Nacional da Primeira Divisão, esse jogo eletrizante entre o Portimonense e a Desportiva do Fundão, que a equipa comandada por Nuno Couto venceu por 6-5. É tudo por hora quanto a notícias. Deixe ficar a continuação de uma excelente manhã.
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0: lá no Xepancara, a cultura africana em José Cid. Hein? Começámos bem, musicalmente também, esta segunda hora do Bom Dia Cova da Vara. Muito bom dia a todos mais uma vez, espero que esteja tudo bem com vocês. Boa segunda-feira, bom feriado, boa semana. Eu sou o José Miguel Moleca, volto a estar consigo e ainda vou estar até às 11 horas. 9 e 18, voltámos assim das notícias para continuarmos esta edição do Bom Dia Cova da Vara. Começámos com o tema lá no Xepancara. Ora, pois bem. Então, já sabe que para esta hora, porque é a segunda, daqui a pouco vamos dar os parabéns a quem faz anos, ora, nem mais, né? Portanto, há malta que faz anos hoje, ainda bem, senão está vivindo da Silva. É isso mesmo. Mas, vamos deixar-vos aqui de novo o balanço das últimas 24 horas em termos de trânsito. Está mesmo na hora. Depois já vou falar outra vez do tempo, está bem?
1: Muito bom dia. No mapa das ocorrências relativamente à sinistralidade, no último fim de semana, nas estradas do Distrito de Castelo Branco, na área de jurisdição da Guarda Nacional Republicana, estão assinalados 5 acidentes com um ferido ligeiro. Ontem, 2 acidentes, no sábado, 3 acidentes com um ferido ligeiro. Nas últimas 24 horas, nas estradas portuguesas, também na área de jurisdição da GNR, estão reportados 170 acidentes com 2 vítimas mortais, 15 feridos graves e 59 feridos ligeiros na região. Uma colisão entre 2 veículos ligeiros ontem na Covilhã, 16 horas e 47 minutos, teve como consequência danos materiais. Na última semana, a Guarda Nacional Republicana detectou 9.194 infrações, 1.409 por excesso de velocidade, 1.117 por falta de inspeção periódica obrigatória, 433 relacionadas com tacógrafos, 428 com anomalias nos sistemas de iluminação e sinalização, 339 por falta de seguro de responsabilidade civil, 310 por condução com taxa de álcool no sangue superior ao permitido por lei, 272 por uso indevido do telemóvel no exercício da condução e 229 por falta ou incorreta utilização do cinto de segurança e ou sistema de retenção para crianças. No mesmo período, a Guarda Nacional Republicana deteve 206 cidadãos por condução sob o efeito de álcool e 137 por condução sem habilitação legal. Senhor automobilista, muita precaução na sua condução, nada de excesso, já sabe, se conduzir não deve beber. Tenha uma boa viagem, bom dia, boa segunda-feira. Um bom feriado para todos.
0: Muito obrigado por essas informações. Só queremos o seu bem. Você que vai na estrada, todo o que der é pouco, controle-se, não estresse, não se enerve, conduza com prudência, ultrapasse em segurança, liga as luzes e não vai por aí, ok? Apesar de haver pouco trânsito, tudo o que der é pouco, não beba álcool, não fala o telemóvel e não facilite. Dê prioridade ou continue a dar prioridade à sua vida. Tudo bom para vocês, boa viagem, mais uma vez muito obrigado por nos ter ouvido, só no seu bem e já sabe que, como o acidente não acontece só aos outros, o máximo cuidado você deve ter. É isso. Atenção às velocidades. Tenho um bom feriado também a conduzir. Bom dia. 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
0: Bom dia, Cova da Beira, 9:22.
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0: Segue a música com Nena.

0: Bem bonito este tema, não é? A Nena cantou este tema num festival da canção, foi há 2 anos. Teorias da conspiração. Depois, naturalmente, voltou a cantar este tema ao vivo com o Tiago Nogueira, aquele que é dos 4 e meia. Muito bonito este tema, o tema. E ela canta bem, é uma jovem bonita. Nena com Teorias da Conspiração. É a segunda hora do Bom Dia Cova da Beira, 9h25. Beijinhos e abraços, tudo bom para vocês. O meu nome é José Miguel Molac. Ainda fica até às 11, não é? Ainda há muito para ouvir. Ora bem, então vamos lá falar outra vez do tempo para hoje e para amanhã, de ver para ver se trovoada, chuva, granizo em 6 distritos do nosso país. Um deles é o nosso, o de Castelo Branco. Ora bem, períodos de céu muito nublado, água seja por vezes forte, granizo, lá está, acompanhado de trovoada, em especial durante a tarde, vento por vezes forte nas terras altas. O vento pode chegar aos 40 km/h. Temos pequena descida de temperatura mínima e pequena descida de temperatura máxima na região centro e também no Algarve. Isto é para hoje. Para amanhã temos também períodos de céu muito nublado, água seja por vezes fortes, acompanhados de trovoada, o vento fraco até 25 km/h, pode chegar aos 40 km/h nas terras altas centro e sul, até ao meio da manhã, a possibilidade de formação de neblina no matinal, pequena descida de temperatura máxima, sendo mais significativa no Minho e do litoral. Isto é para o dia de amanhã. Quanto às temperaturas máximas previstas para a nossa região, para hoje e para amanhã, terça-feira, então é assim, para hoje máximas de 21 graus para Fundão, 22 Covilhã, Penamacor, Belmonte, 24 Castelo Branco e Danha Nova, 18 na Guarda. Na Serra da Estrela, hoje máximas de 12 na Torre, 13 nas Espanhas da Saúde e 16 nas Espanhas Douradas. Para amanhã, para a nossa região, amanhã, máximas de 22 Fundão, Covilhã, Penamacor, 21 Belmonte, 24 Castelo Branco, 23 e Danha Nova, 18 na Guarda. Para amanhã, na Serra da Estrela, vamos ter máximas de 12 na Torre, 13 Espanhas Saúde e 16 nas Penas Douradas, tal como acontece no dia de hoje. Portanto, assim anda o nosso querido outono, não é? Bom dia, Cova da Beira.
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0: Frequências para a região, para o país e para o mundo, através de emissão online, página de internet, rádio www.rcb-radiocovadabeira.pt. Beijo para a preferência. 9h27, voltamos à música. Miguel Araújo com os 4 e meia. O tema Saudade.

0: Bem bonito, não é? Miguel Luz com os 4:30, o tema saudade. 9:31, espero que esteja tudo bem com vocês. Bom dia.
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0: Já voltamos.
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9h37, não esqueça que daqui a pouco vamos dar os parabéns a quem faz anos. É a segunda hora do Bom Dia Covelo. Hoje é feriado nacional, segunda-feira, 5 de outubro. Recordo que neste dia, o dia dedicado a São Plácido, também já falámos aqui numa outra santa, é verdade, dia de implantação da República em Portugal, foi em 1910, já lá vão 116 anos, a morte em 2011 de Steve Jobs, inventor, dia mundial da arquitetura, dia mundial do professor, dia mundial do habitat, feriado municipal móvel em Gondomar e em Vera do Minho. Ora bem, estamos a 87 dias do final de 2026, estamos no mês de outubro, mês 10, tem 31 dias, neste mês os dias diminuem em Lisboa 1 hora e 12 minutos e no Porto 1 hora e 18 minutos. Estamos na semana 41 do ano, signo balança, estamos na fase da lua quarto minguante e em pleno outono. É isso mesmo. Ora bem, estamos a 22 minutos das 10, retomamos os caminhos da música, depois de Mónica Cinta com Ciganos de Ouro, e foi assim que voltámos dos comerciais com Canção de Engate, um tema de António Variações. Agora vamos ouvir Marisa Liz com Yolanda, Contratempo.

0: Marisa Liz com Yolanda, grande tema, Contratempo. Bom dia, Cova da Beira.
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0: E agora ficamos com os títulos dos jornais outra vez.
2: Muito bom dia, começamos pelo Correio da Manhã. Destaque para a transmissão do património. Borla fiscal dá benefício milionário às heranças. Isenção de imposto de selo deu ganho de 748 milhões só em 2025. Depois o futebol, o título é Máquina de Ganhar, Portugal 2, Noruega 1, 4 jogos, 4 vitórias, Gonçalo Ramos volta a ser decisivo. Duelo brasileiro, Flávio parte na frente no início da contagem, Caldas de Rainha multado por encostar corpo à mulher. No Jornal de Notícias também o futebol, Portugal 4 vezes 4, Portugal 2, Noruega 1, 4 jogos, 4 vitórias e uma seleção apurada para os quartos de final. Jesus e Proença abrem a porta ao regresso de Cristiano Ronaldo. 20 de estradas nacionais estão fechadas, ao trânsito há 8 meses. Depois, no Brasil, Bolsonaro e Lula vão ao tira-teimas da segunda volta. Volta, milhões de euros em depósitos de 10 cêntimos por reclamar. Passamos para o Jornal Público. O governo deixou na gaveta milhões de euros para vítimas de incêndios. No futebol, o Portugal de Jesus só sabe ganhar e Ronaldo pode voltar. O destaque fotográfico vai para o Brasil, eleições 2026, Brasil dividido, deixa a segunda volta no horizonte. Ucrânia, Rússia volta a atacar pontes de Kiev durante visita de Merz. Na Justiça, Medina e Salgado livres de devolver 96 mil euros no caso Mourão. Crise energética, agricultores sem margem para competir com a Espanha. Em relação aos dois jornais desportivos que chegam à nossa mesa de trabalho, na bola, toques de classe, ao fim de 4 jogos, com o novo selecionador, seleção só vence e chega aos quartos de final da Liga das Nações. Portugal 2, Noruega 1. Temos de prestar uma vénia a Ronaldo, diz Pedro Proença, o presidente da Federação Portuguesa de Futebol. Jorge Jesus abre porta ao regresso de Ronaldo, com essa declaração, ele decide. Em relação ao Record, é também a seleção portuguesa em destaque, imparáveis, pleno de vitórias e apuramento garantido para os quartos de final. Portugal 2, Noruega 1, com presidente e selecionador a estenderem a mão a Cristiano Ronaldo. Cancelo marcou golão e Gonçalo Ramos consumou a reviravolta.
0: A Revista de Imprensa, segunda edição.
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0: Já vamos dar os parabéns a quem faz anos para já. Luís Trigacheiro com o Salvador Sobral.
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0: Há 40 anos em duplex. Luís Trigacheiro com o Salvador Sobral. Imagina a cara dela.

0: Bonito. Luís Trigacheiro com Salvador Sobral. Imagina a caravela do trabalho. Ela. Bom dia. Bom dia, Cova da Beira. Muito obrigado por estar aí. Bom feriado para todos.
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0: Ora, vamos então dar os parabéns a quem faz anos hoje.

Muito bem, muito bem, muito bem. Hoje é o seu dia, não é? Parabéns, parabéns, parabéns a quem faz anos hoje. Feriado nacional, é isso, dia 5 de outubro, dia de implementação da República no nosso país. Bom dia a todos, obrigado por estarem com a Rádio Cova da Vara e agora vou dizer-vos que, para além de si, quem é que faz anos hoje? Está bem? É isso mesmo. Então, tomem nota de quem faz anos hoje, dia 5 de outubro. Agora, ando aqui à procura, também enquanto falo com vocês, da nossa prenda musical. Penso que é uma boa prenda, aliás, como é hábito aqui no Bom Dia Cova da Vara, quando as pessoas fazem anos, nós deixamos uma boa prenda musical, não é? E, portanto, preparem-se porque é um tema. Vamos viajar no tempo e vai ser bom, vai ser bom. Mas antes, fica a saber que neste dia, faz anos o Pedro Custódio, a 67, o Pedro Serra, 54, a Laurentina, 71, o Carlos Silva, da Covilhã, 75, o Paulo Rosa, antigo vereador na Câmara Municipal da Covilhã, agora é deputado municipal também, o Paulo Rosa. Ô Paulo, um abraço para ti, pá, parabéns, 63 anos, parabéns, um dia bom. Vasco Serra faz 54, Reconquista, Isabel Cardoso, 41, Moisés Rodrigues, Três Povos, 67, José Luís Bernabé, 66, Pedro José, em França, 22, Ângelo Batista, Aldeia de Joanes, Neto Lourdes Serra, 35, parabéns também para a Ângela, Conceição Matos Ramalho, Alpedrinha, 62, temos ainda Ana Filipa, no Açor, 34 anos, Maria da Silva, Engenheiro de Cima, 75, Bruno Pereira, Macau, faz 29, Filipe Duarte, na Covilhã, Lisboa, 44, Bruno Batalha, 48 anos. São os gipos do dia, tal como outras pessoas festejam o seu respectivo aniversário. Beijinhos a elas, abraço a eles, parabéns a todos e a todas, claro, sem exceção. Já agora, fica a saber, porque tem a ver com a nossa prenda musical, faz hoje 63 anos, faz hoje 63 anos, aqui o tema Love, Love Me Do. Quem é que não se lembra disto, não é? Digo eu. Love Me Do foi o primeiro single dos Beatles a chegar às discografias e às discotecas. Discotecas, vendas de música. É isso mesmo. Love, Love Me Do. Faz hoje 63 anos e vai ser a nossa prenda musical. Vamos nessa. Venha daí a viajar no tempo connosco.

Ah, grande som, pá, aí, os imortais The Beatles, ah, Love, Love Me Do, foi a nossa banda musical, faz hoje 63 anos que chegou às discotecas, este tema dos Beatles, os saudosos John Lennon, George Harrison e ainda os vivos Ringo Starr e Paul McCartney, é isso mesmo, The Beatles. Parabéns a quem faz anos hoje, um dia bonito.

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1: Estamos a 5 minutos e meio das 10, já a seguir a rubrica em reposição pela sua saúde.
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4: Olá, doutor.
5: Olá, bom dia.
4: Bem, esta questão já é recorrente, mas de qualquer forma, apesar de já ter explicado diversas vezes, como dizemos, as coisas acontecem inclusive em meses diferentes e eu lembro-me que respondeu a esta questão, se não estou em erro, na altura de agosto. Portanto, passaram dois meses.
5: Sim.
4: E a pessoa quer saber como é que se reconhece uma desidratação.
5: Desidratação quer dizer que o corpo não possui a quantidade de água e fluidos que devia ter. As causas, como é que são as causas? São a ingestão insuficiente de água ou de outro tipo de líquido, como seja o chá ou a sopa. Também pode ter-se desidratação por vómitos, diarreia, com a febre, porque se elimina calor, vapor de água pela pele. E por suor excessivo, quando as pessoas praticam, por exemplo, exercícios violentos. Agora, a desidratação apresenta os seguintes sinais, que era aquilo que o nosso ouvinte perguntava. Para já dá diminuição de tensão arterial, porque como há menos líquido na corrente sanguínea, baixa a tensão. O que leva a ter uma tensão baixa e as pessoas, quando se levantam, por vezes têm tendência para ter vertigens das tonturas. Para compensar essa baixa tensão, o que é que acontece? O coração responde batendo mais rápido para tentar chegar mais sangue, ou o sangue que devia de chegar, como a todas as partes do corpo. E na pele, quando queremos saber, podemos fazer uma prega, pegamos com o polegar e o indicador, juntamos, pegamos na pele e fazemos uma prega. Se a pessoa estiver desidratada, a prega mantém-se. Se não tiver, desfaz-se. Portanto, demora um certo tempo a repor. E depois, a pessoa, se tem uma desidratação grande, que apanhou muito sol, pode entrar em choque. Portanto, os sinais são estes.
4: Ou seja, é bom, mais uma vez, dizer, principalmente à camada idosa que está a ouvir-nos, nós vamos entrar, não tarde, no outono. Ou melhor, já entramos no outono, vamos entrar no tempo frio. Mas isso não significa que
5: as pessoas não deixem de beber água.
4: Não tenham que beber água, porque a desidratação não tem a ver com calores, certo?
5: Pois é, como eu disse, pode ser por uma diarreia, por vómitos.
4: Portanto,
5: por febre.
4: Faça o favor de levar em linha de conta este conselho. Muito obrigada, Sr. Doutor, e eu desejo-lhe a continuação de um bom dia. Até amanhã.
5: Até amanhã.
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1: Terminamos a segunda hora com o projeto Meninos do Rio. O tema Júdata já.

0: 10 horas.
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Que maravilha, não é? Nuno Ribeiro com Conosíris, o tema rosa. Este foi o tema de abertura para a terceira e última parte do Bom Dia Cova da Beira. Esta é a primeira edição da semana. É segunda-feira, feriado nacional, dia da implantação da República em Portugal. 5 de outubro de 2026. O meu nome é José Miguel Moleca. Beijinhos e abraços. Bom dia a todos. Nesta hora vou deixar-vos aqui mais algumas sugestões fora de casa e também trazer-vos duas rubricas. Uma delas tem a ver com o projeto Memo Move, o projeto

0: Filipe está no fundão com o Pedro Ribeiro e a sua equipa. É mais um conselho Memo Move para esta semana e também a curiosidade do dia com o Fernando Teixeira. 10 e 7, bom dia a todos, bom feriado. Mais uma vez, muito obrigado por nos preferir.
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0: Voltamos à música para ouvir agora o projeto Para Sempre Marco, cantando Marco Paulo, o tema Maravilhoso Coração, e logo assim com Picas e o tema Promessas. Até já.

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1: Muito bem, gostaram? Ouvimos o projeto Para Sempre Marco, cantando Marco Paulo, Maravilhoso Coração, e a Picas interpretou o tema Promessas. Vamos continuar com mais música, naturalmente, daqui a pouco a primeira rubrica desta hora. Para já, e quando passam 15 minutos das 10, dizer-vos que arranca hoje a recepção ao Calouro 2026 da Associação Académica da Universidade do Bem Interior. É o início da madrugada, da segunda para terça. À meia-noite temos a habitual serenata no Calvário. Espero que a chuva ajude, o tempo ajude e que não caia chuva durante esse tempo. E também, agora temos sol, o céu está muito nublado ainda, mas temos algum solinho, uma abertazinha, o que é bom. Mas atenção, porque parece que o tempo vai piorar para a tarde, não é? Bom, recepção ao Calouro 2026, também em Castelo Branco. É na Covilhã, em Castelo Branco. Na Covilhã, a partir de hoje e até domingo, dia 11 de outubro, e em Castelo Branco é de 21 a 25 de outubro. Então, hoje temos a serenata, e este ano há uma novidade também, o Festival de Tunas, em vez de ser no Pavilhão da Anil, ou no Teatro Municipal da Covilhã, é no Calvário também, na próxima quarta-feira, que é dia da latada. Ah, pois é. Portanto, uma grande semanada. Vamos ter também de novo o Kim Barreiros na Covilhã. Ele esteve no passado mês de julho, abriu a Feira de Santiago deste ano e regressa à Covilhã agora para os Calouros, ok? Vai ser de sábado. Sábado para domingo, dia 11, tal como o Virgílio falou, dia 11. No sábado, dia 10, o Anselmo Roff vai estar na Covilhã, no pavilhão da Anil. Portanto, estes espetáculos são no pavilhão da Anil, sábado Anselmo Roff, domingo Virgílio Faleiro e Kim Barreiros. Quanto à serenata, esta madrugada, meia-noite, no Calvário, vai receber também a partir das 10 da noite, mais ou menos coisa, o Festival de Tunas Académicas. Calvário este ano, na Sessão do Calouro 2026, na cidade vizinha. É isso mesmo. Pois pelo meio, há outras atividades integradas nesta semana do Calouro 2000, Sessão do Calouro 2026. Portanto, hoje começa com a serenata. Bom, eu vou ouvir o Fadinho, vou-me deixar dormir, ouvir Fadinho. Ouvir Fato Coimbra. É isso mesmo. Eu moro ali ao lado do Calvário, portanto, ajudou o antigo Hospital Distrital da Covilhã. E é assim como vai funcionar. Portanto, temos então o início da recepção ao Calouro. Em Castelo Branco é de 21, como dissemos, 21 a 25 no campus da Talagueira. Isto é em Castelo Branco. Também muita música e muita animação lá pela capital distrito. Portanto, isto é dar as boas-vindas aos Calouros. Também dou. Sejam bem-vindos, Calouros, à nossa região, quer na Covilhã, quer em Castelo Branco, quer na Guarda. E, portanto, espero que gostem da nossa região e que se divirtam e estudem muito também. Diversão, mas estudar. Como eu costumo dizer à minha filhota, liberdade com responsabilidade. É isso mesmo. E, portanto, vamos nessa. Tudo bom para vocês e... Já sabem que vão ter aqui uma região de braços abertos para receber a malta que vem de fora e vocês vão gostar. Ora bem, por falar então em recepção ao Calouro, quer na Covilhã, quer em Castelo Branco, neste caso, por que não ouvirmos já a seguir um tema dos À Toa? Por que não? Por que não ouvirmos aqui os À Toa? Com um tema bem engraçado, é verdade, é um tema engraçado, com o grupo académico Sestetos. É isso mesmo. O tema é Romance de Balcão, com o remix do André Henriques.

0: Muito bom, muito bom. Os à toa com o grupo académico Sextetos e este tema Romance de Balcão com remix de André Henriques, porque falámos aqui da sessão calor de 26 na cidade da Covilhã, que arranca hoje à meia-noite com a Serenata em pleno Calvário. Recordo uma vez mais, há também uma alteração em termos do Festival das Tunas. Este ano também é no Calvário, na quarta-feira, que vai ser o dia da latada, a loucura total na Covilhã dentro de 2 dias. 10h22, bom dia, Cova da Barra. Daqui a pouco vou deixar-vos aqui mais sugestões para a fora de casa, mas também vai chegar à altura, para já de recordar-vos que hoje temos descida dos combustíveis, a 3 cêntimos no gasóleo e 3 cêntimos e meio na gasolina, a partir desta segunda-feira. Hoje é o Dia Mundial da Arquitetura. Por que não falar nisso já a seguir, antes de retomarmos os caminhos da música? Pois bem. Bom dia, Sr. Arquiteto. Bom dia, Sr. Arquiteta. 5 de outubro, o Dia Mundial da Arquitetura. Este dia foi escolhido para celebrar a temática Housing is a Woman Right, Building, o que destaca a crise habitacional global e a necessidade de garantir habitação digna e acessível para todos. A data foi alterada pela União Internacional dos Arquitetos para coincidir com o Dia Mundial do Habitat, celebrado pela Organização das Nações Unidas. Portanto, hoje, Dia Mundial da Arquitetura. Fica, portanto, esta nota também para si nesta última parte do Bom Dia, Cova da Barra. Não está nada, vou falar sobre o Dia Mundial do Professor. Um abraço para os professores, beijinhos para as professoras. Hoje é o vosso dia, e hoje não há aulas, que é feriado, mas é o Dia Mundial do Professor, e é o Dia, então, Mundial do Habitat. Portanto, vamos falar também sobre estas duas questões. Não está nada. Para já, segue a música.
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0: A voz é de Carlos Moisés, o som dos Quinta do Bilo, o tema A Saudade Aperta.

0: Bem bonito este tema, não é? O som dos Quinta do Bill, a voz de Carlos Moisés, A Saudade Aperta.
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0: 10h27, já voltamos.
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1: 10h33, voltámos dos comerciais com o Los Romeros e o tema Rosas. É verdade, estamos na última parte do Bom Dia Cova da Beira. Daqui a pouco vou também deixar-vos aqui a primeira rubrica desta hora, tem a ver com o projeto Bem Move, o projeto de bem-estar aqui no Fundão.

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0: Ah, fantástico, pá, grande blues, é? De um tema popular transformado num grande tema de blues. Sete e pico, e coisa nova e tal, do EP Regressos, o projeto Dalma. Estamos a 21 minutos e meio das 11 da manhã, vai a começar a cerimónia, não está danada, do discurso, primeira vez, do Presidente da República, António José Seguro. Já estão todos na varanda da Câmara Municipal de Lisboa, vai ser hasteada a bandeira de Portugal e depois cantar o hino nacional. Depois os discursos, que é do Presidente da República, que é também do Presidente da Câmara, a Carlos Moedas, da Câmara de Lisboa. Hoje é o dia da implantação da República no nosso país, há 116 anos. É isso mesmo. Por isso é feriado nacional a 5 de outubro. Ora bem, está na hora de, antes de falarmos do Dia Mundial do Professor, está na hora de ouvirmos aqui o Pedro Ribeiro. Olá Pedro, bom dia, um abraço, seja bem-vindo, boa semana. Vamos lá a mais um Conselho Memo Move.
1: 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Olá, esta semana é dedicada ao tema Métodos para reduzir os riscos de quedas. Com o avançar da idade, o risco de queda aumenta. Porém, cair não deve ser considerado uma consequência inevitável do envelhecimento. Devemos estar particularmente atentos a quem já caiu, a quem apresenta dificuldades em caminhar ou manter o equilíbrio, à perda de força, à fragilidade, a alterações cognitivas ou quando se tomam determinados medicamentos. Isto porque algumas doenças neurológicas, cardiovasculares e outras crónicas também podem aumentar o risco de quedas. Assim, quanto maior for o número e a presença destes fatores, maior deverá ser a atenção e a prevenção. Aceita o nosso conselho? Se já caiu, sente desequilíbrio ou começou a ter dificuldade em caminhar, não espere pela próxima queda. Fale com um profissional de saúde para avaliar o equilíbrio, a marcha, a medicação e quaisquer condições de saúde que possam aumentar o risco de quedas. Este é um conselho do Memo Move. 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
0: E ainda bem. Obrigado, Pedro. Obrigado, equipa. Bom trabalho e, mais uma vez, boa semana. E até amanhã. A rubrica é diária, de manhã, com repetição à tarde, nas matinés da Rádio Memo Move. O projeto de bem-estar no Fundão, agora com os conselhos Memo Move.
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0: Estamos agora a 19 minutos das 11. Hoje é então o Dia Mundial do Professor. Um abraço aos professores da minha parte e beijinhos às professoras. O Dia Mundial do Professor celebra-se anualmente a 5 de outubro. O Dia Mundial do Professor homenageia todos os que contribuem para o ensino e para a educação da sociedade. Este dia promove todos aqueles que escolheram o ensino como forma de vida e que dedicam o seu dia-a-dia a ensinar crianças, jovens e adultos. A mensagem do Dia Mundial do Professor está na dignidade e na importância do professor na sociedade como construtor de pessoas. É verdade, há muita malta que já não respeita os professores, é uma pena. Muita gente, muitos jovens, e não só. Temos que continuar a dar dignidade a esta boa profissão. Difícil, mas uma boa profissão. Como todas as outras, naturalmente, não é? Este dia do professor, um profissional que é, na prática, um pilar da sociedade, é um pouco ofuscado em Portugal pela comemoração da implantação da República nesse mesmo dia, não é? Origem da data. A data foi criada pela Unesco em 1994 com o objetivo de chamar a atenção para o papel fundamental dos professores na sociedade e na instrução da população. No Brasil, este dia celebra-se 10 dias mais tarde, a 15 de outubro. Hoje em dia, continua a registar-se a falta de professores em vários países, especialmente nos países africanos. Em Portugal, a colocação de professores costuma pecar por tardia e por confusa, mesmo em cima do início das aulas. Todos os anos é divulgada uma mensagem em especial para este dia pelos os representantes da Unesco, OIT, Unicef, PNUD e Education Internacional. Mais uma vez, um abraço para quem é professor e para quem é professora. Beijinhos e abraços. Dia Mundial do Professor, 5 de outubro. Bom dia.
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0: Por falar em professor, professor Jorge canta assim, Sementes do Outono. Está tudo a condizer.

0: Bem bonito, não é? Ora, muito bem, muito bem. Sementes de outono, em pleno outono, no Dia Mundial do Professor, ouvimos o professor Jorge a cantar para nós este tema. Fiquei bem, não fiquei? Estamos a 13 minutos das 11. Bom dia a todos. Continuação do Bobo Segunda-feira. Bom feriado, bom feriado. O meu nome é José Miguel Moleca. Já a seguir, vou falar sobre o Dia Mundial do Habitat. É mesmo, também é hoje. É uma data móvel que se comemora anualmente na primeira segunda-feira de outubro. Hoje é a primeira segunda-feira de outubro e, portanto, celebra-se este Dia Mundial do Habitat. A data foi criada na Assembleia Geral das Nações Unidas em 1985, através da Resolução 40/202 e foi celebrada pela primeira vez em 1986, há 40 anos, é isso mesmo. O objetivo deste Dia Mundial do Habitat é refletir no estado dos povos, das cidades, dos espaços públicos, para garantir os direitos básicos de uma vivência adequada a todos os homens, tais como o direito à habitação condigna. Preservar o habitat das futuras gerações é tornar as cidades sustentáveis, é isso mesmo, e são também preocupações deste dia. Preservar o habitat de futuras gerações. A pensar nessas questões, o programa da ONU no assentamentos humanos já existia desde 1978. Segundo a ONU, dentro de uma geração, 2/3 da população mundial são urbanos, o que representa no principal desafio urbano do nosso século. Afinal, com o crescimento das cidades, também surgem várias questões relativas aos efeitos climáticos negativos. Todos os anos é escolhido um tema que promove a reflexão acerca dos desafios urbanos, tratando-se de uma boa oportunidade para educar as pessoas sobre questões tais como ambiente saudável, emprego, gestão de resíduos, mobilidade urbana, qualidade do ar, saneamento ou serviços sociais. Hoje, então, Dia Mundial do Habitat, porque é a primeira segunda-feira do mês de outubro.
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0: Bom dia, Cova da Beira, a 11 minutos das 11. Segue a música, agora com o Tiago Nacarato. Flash.

0: Grande som, hein? Grande som. Tiago Nacarato com um flash. Bom dia. Bom dia, Cova da Beira.
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0: Olá, Fernando Teixeira, bom dia.
2: Sabia que os ciclistas que correm na Volta à França consomem mais de 5 mil calorias por dia? 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
0: Ah, pois é, uma parte da malta passa disto ao lado, não é? Obrigado, Fernando. É, são as curiosidades do dia com o Fernando Teixeira, de segunda a sexta-feira de manhã, também com a reposição à tarde nas matinais da rádio entre as 15 e as 18.
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0: Obrigado, Fernando. Um abraço e boa semana. Temos aí o Festival de Teatro Agidanha, 2026, de Danha Nova, até o próximo sábado, dia 10 de outubro. É isso mesmo. Durante 10 dias, Danha Nova transforma-se num palco vivo de criação, partilha e diálogo, acolhendo grupos nacionais e internacionais provenientes de vários pontos do mundo. Hoje, feriado dia 5, vamos ter o espetáculo por lá, A Viúva Esperta. É o espetáculo marcado para o dia de hoje no Festival de Teatro Agidanha 2026 em Idanha Nova. E hoje finalizam as comemorações dos 74 anos do CCD do Rodrigo, coletividade da cidade de Covilhã. Hoje é o último dia das comemorações. Haverá o terceiro encontro de concertinas, com a participação de 4 grupos de concertinas da Covilhã, Gardunha, Orjais e Santo André das Tujaras. Temos muita música, música popular na sede do CCD do Rodrigo hoje, a partir das 5 da tarde. Depois serão entregues os prémios aos nossos classificados dos diferentes torneios internos que se realizaram ao longo deste quase mês e meio de atividade relacionada com os 74 anos do CCD do Rodrigo. Manuel Teixeira é ainda o presidente da direção deste clube da cidade da Covilhã. Hoje então, 5 da tarde, é o encerramento das comemorações dos 74 anos do CCD do Rodrigo. Temos o terceiro encontro de concertinas. Ora que bom. Estamos a 5 minutos das 11 horas.
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0: E com tudo isto, chegámos ao final da primeira edição da semana do Bom Dia Cova da Beira, hoje feriado nacional, dia da implantação da República no nosso país há 116 anos, 5 de outubro de 2026. Foi, de novo, um gosto, um prazer, um privilégio ter estado consigo. O meu nome é José Miguel Moleca, fui o vosso anfitrião, beijam por terem vindo e espero que tenham gostado. Continuação de uma boa segunda-feira, um bom feriado, uma boa semana para todos, beijinhos e abraços, portem-se bem. Se for na estrada, boa viagem. Há muito para ouvir, à hora certa ao Jornal da Rádio, às 11, e depois eu volto ao meio-dia para o Jornal do Esporto, pelo meio tem o aperitivo, há jogo do Euromilhões hoje, é verdade, e depois há uma programação complementar a toda a informação ao longo deste dia feriado. Fique connosco, acho que só tem a ganhar. Amanhã, nós voltamos a marcar encontro às 8 da manhã. Está combinado? Espero de facto por si. Musicalmente, fechamos com Mimi Frois e Rio Veloso. O tema Vai Ruir. Até amanhã. Não.

Ruy Blasio!

0: Muito bom dia, o último sinal eram 11 horas.
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0: Esta é a edição do Jornal da Manhã, as notícias da região em destaque, já a seguir, neste feriado nacional, a dia da implantação da República, mercado semanal no Fundão, apesar de ser feriado também, a Praça Municipal de Portas Abertas, no seu período normal de funcionamento, com a presença dos produtores locais. Recolha de sangue na Guarda até às 13 horas e no 74º aniversário do CCD de Rodrigo. O programa chega hoje ao fim, com a entrega de prémios dos vários torneios e a festa das concertinas. Também hoje chega ao fim o Festival de Danças Circulares, em Idanha Velha, mas em Idanha Nova continua no Teatro A Gidanha, com a peça A Viúva Esperta a subir ao palco esta noite. São apenas alguns dos temas para aqui desenvolvermos já a seguir na edição da manhã do Jornal da Rádio Cova da Beira.
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2: Mais uma vez, muito bom dia. Um fim de semana marcado pela presença do Presidente da República na Terra Natal, precisamente em Penamacor. E José António José Seguro presidiu a inauguração de uma creche que diz que no interior é um ato de confiança no futuro. A creche de Nossa Senhora da Conceição, da Santa Casa da Misericórdia de Penamacor, foi inaugurada pelo Presidente da República Portuguesa.
3: Um investimento superior a 1 milhão de euros, comparticipado pelo Programa de Recuperação e Resiliência em 348 mil, pela Câmara de Penamacor em 345 mil euros e o restante por fundos da instituição, e que permitiu duplicar a capacidade de resposta em creche, passando de 25 para 50 lugares. Na inauguração da creche de Penamacor, onde o tempo se mede também pelo silêncio das ruas, António José Seguro referiu-se à inauguração como um ato de confiança no futuro.
4: Há terras onde o tempo se mede pelos sinos da igreja. Em Penamacor mede-se também pelo silêncio das ruas. Inaugurar uma creche numa terra do interior não é um ato administrativo. É um ato de confiança no futuro. É dizer a quem vive aqui e a quem aqui pensa viver que nesta terra, em Penamacor, podem começar uma vida, podem construir o seu projeto de vida.
3: Natural de Penamacor, o 8º concelho do país com menor densidade populacional, com 8 habitantes por quilómetro quadrado e uma criança por cada cerca de 5 pessoas com mais de 65 anos, António José Seguro disse que os números não deixam margem para dúvidas e só não são piores devido à resistência das gentes do interior.
4: Mas é necessário que essa resistência sejam criadas oportunidades para que os sonhos de quem vive no interior possam ser concretizados. E se é verdade que a nossa Constituição diz que todos os cidadãos são iguais perante a lei e que todos merecem igual consideração, que todos merecem iguais oportunidades, também é verdade que o investimento público, muitas das vezes, frequentemente, demasiadas vezes, se esquece do interior de Portugal. E às vezes 1 milhão de euros no interior faz muito mais diferença na vida das pessoas e dos territórios do que 1 milhão de euros aplicado no litoral.
3: Para o Presidente da Câmara de Penamacor, José Miguel Oliveira, a inauguração desta creche é um passo muito importante no reforço das respostas sociais do concelho, mas também se reveste de um enorme simbolismo, reforçado pela presença do Presidente da República.
5: E ganha um simbolismo ainda maior porque hoje não estamos simplesmente a inaugurar um novo edifício. Estamos a celebrar o investimento nas pessoas, estamos a afirmar confiança no futuro de Penamacor. A inauguração desta nova creche constitui um passo muito importante no reforço das respostas sociais do nosso concelho. Um investimento desta dimensão, mais de 1 milhão de euros, demonstra que é possível concretizar projetos ambiciosos num território do interior, quando existe capacidade de iniciativa e, sobretudo, quando as instituições trabalham em conjunto.
3: Já para o provedor da Santa Casa da Misericórdia de Penamacor, João Cunha, a obra agora inaugurada é muito mais do que paredes, é um investimento nas pessoas.
6: São pessoas do interior, gente desta terra que aqui nasceu, que aqui ficou e que aqui decidiu viver ou que aqui escolheu voltar. Gente que todos os dias nos lembra que o interior não é apenas paisagem, é território e são as pessoas que nele habitam. E essas pessoas merecem exatamente a mesma atenção que quaisquer outras e em qualquer ponto do país. É por isso que recebemos hoje, com uma emoção muito particular, Sua Excelência, o Presidente da República, Dr. António José Seguro. É um orgulho enorme para esta instituição e para todo o concelho que seja um filho desta terra a ocupar o mais alto cargo da nação e que faça questão de estar aqui conosco hoje. A sua presença diz-nos, melhor do que qualquer discurso, também daqui, do interior, se chegam longe.
3: A Santa Casa da Misericórdia de Penamacor presta apoio a um total de 140 famílias nas valências de creche, jardim de infância, centro de atividades de tempos livres e apoio domiciliário. Nesta última, não só na vila de Penamacor, mas também na freguesia de Salvador.
2: O Presidente da República, António José Seguro, em Penamacor, na sua terra natal, a presidir a inauguração de uma creche. Ora, inaugurar uma creche no interior, diz o chefe de Estado, é um ato de confiança no futuro. E no futuro imediato, o Grupo Humanitário de Dores de Sangue da Covilhã pretende adquirir uma viatura. De resto, esse foi um

0: Expresso, na passagem dos 38 anos que o Grupo Humanitário de Doação de Sangue da Covilhã assinalou este fim de semana.
1: A aquisição de uma viatura é o grande objetivo que o Grupo Humanitário de Doação de Sangue da Covilhã pretende alcançar nos próximos meses. Na celebração dos 38 anos assinalados este sábado na Biblioteca Municipal da Covilhã, a instituição lembrou a necessidade imperiosa de uma viatura que possa dar resposta cabal às deslocações das quais não pode prescindir. Presente na iniciativa, o Presidente do Conselho de Administração da Mutualista da Covilhã, Nelson Silva, anunciou a disponibilidade de ajudar a cumprir este objetivo, apelando, no entanto, à participação, quer da Câmara da Covilhã, quer da União de Freguesias Covilhã Canhoso, uma vez tratar-se de uma candidatura financeiramente mais robusta, o que implica maiores dificuldades.
2: Estamos também preparados para vos ajudar a fazer a candidatura, para ver se conseguimos definitivamente resolver o problema da viatura. Esse é um bocadinho mais difícil, também são valores muito mais elevados, mas penso que se nós conseguirmos algum apoio e juntamente com apoio institucional, tudo aquilo, Sr. Presidente da União de Freguesias, que pode também não só ajudar, mas também potenciar que o próprio município também ajude, eu acho que nós iremos conseguir resolver essa limitação que vocês têm neste momento. E, portanto,
1: a Câmara da Covilhã não esteve presente, nem se fez representar na cerimónia do 38º aniversário do grupo, mas o Presidente da União de Freguesias, Covilhã Canhoso, Francisco Mota, admitiu que os apoios disponibilizados são insuficientes, aceitando o desafio e comprometeu-se a ajudar na aquisição dessa viatura, que é a maior necessidade reclamada pela instituição como ferramenta de trabalho essencial.
3: Eu costumo dizer que as instituições públicas não dão mais do que aquilo que estas instituições merecem. E sabemos que não é o suficiente. Por isso eu aceito com muito gosto o reto do Dr. Nelson e cá estamos todos juntos, cá estaremos todos juntos para apoiar o Grupo Humanitário de Doadores de Sangue, porque realmente merecem, porque realmente são uma instituição com uma particularidade, com uma singularidade diferente, nem melhor nem pior, mas diferente. E por causa desta particularidade, obviamente que nós, enquanto representantes de instituições políticas públicas, temos o dever de olhar para elas com outros olhos. Portanto, conto com a União de Freguesias Covilhã Canhoso, contem connosco, cá estaremos para vos ajudar, peço desculpa.
1: Além da viatura, o Grupo Humanitário de Doadores de Sangue da Covilhã pretende elaborar uma candidatura com o apoio do Departamento de Inovação Social da Mutualista da Covilhã para obter um desfibrilhador, um portátil, uma mala de primeiros socorros e alguns equipamentos que irão permitir dar melhor resposta na sede e fora dela. Apesar de todas as dificuldades, o trabalho desenvolvido no terreno continua a dar frutos. Exemplo disso, no período de um ano, são as 1.821 presenças que permitiram 1.461 dádivas, tendo conseguido um aumento significativo se comparado com o ano anterior, em que alcançaram 1.618 presenças, o que se refletiu em 1.317 dádivas. As celebrações do 38º aniversário serviram também para atribuir diplomas e medalhas a homens e mulheres que continuam a garantir que dar sangue é dar vida. O presidente da direção do Grupo Humanitário de Doadores de Sangue da Covilhã, Vítor Santos, diz que a instituição precisa de todos, a começar pelos jovens.
4: Precisamos dos nossos jovens, precisamos das nossas pessoas que compreendam que a solidariedade não tem idade. Precisamos de continuar a explicar que dar sangue é um pequeno gesto para quem dá, mas pode significar tudo para quem recebe. É esse o desafio que temos pela frente. Neste nosso 38º aniversário, quero deixar uma mensagem muito simples. Continuemos juntos. Continuemos a dar. Continuemos a ajudar. Continuemos a acreditar. Porque cada dádiva pode ser uma esperança. Cada dor pode fazer a diferença e, no final, o que fica não é o que recebemos, é aquilo que somos capazes de dar.
1: 38 anos de solidariedade, dedicação e amizade são 38 anos de vida, disse o responsável do Grupo Humanitário da Dor de Sangue da Covilhã.
0: Foi este fim de semana, precisamente o assinalar, o celebrar de mais um aniversário. Ainda na acolheu, o Presidente da Câmara considera necessário acabar, diz, com a pouca vergonha ao nível do valor dos passos para nos transportes urbanos interconselhios. Hélio Fazendeiro falava na última sessão da Assembleia Municipal, onde a questão da mobilidade voltou a ser um dos temas debatidos pelos grupos municipais. Hélio Fazendeiro refere que dentro da Comunidade Intermunicipal das Beiras e Serra da Estrela são 5 as autarquias, entre as quais a da Covilhã, que se mantém com a Autoridade de Transportes a nível concelhio, cabendo à CIM das Beiras e Serra da Estrela exercer essa competência nos transportes supraconselhios. O autarca refere que a Câmara da Covilhã vai continuar a bater-se pela fixação de um passe no valor de 30 euros para deslocações dentro do concelho.
5: Já por mais de uma vez tive a oportunidade de dizer que estamos a trabalhar com a Comunidade Intermunicipal, que o novo contrato de concessão da Comunidade Intermunicipal que concluiu agora vai entrar no início do próximo ano e que esse contrato de concessão vai ser articulado com a Câmara Municipal da Covilhã, porque nós continuaremos a ser a Autoridade de Transporte Urbano e eu, Sr. Deputado Vítor Reis Silva, quero lhe dizer que mantenho o compromisso e a ambição de, no espaço do mandato que iniciámos o ano passado, concretizar o objetivo de um passe de 30 euros. Quero lhe dizer mais, se eu puder fazer este mês de outubro, não o farei no mês de novembro. Agora, não sou irresponsável, nem demagogo, para lhe dizer que vai ser amanhã, quando eu não tenho a certeza nem a garantia que o consigo concretizar.
0: Hélio Fazendeiro diz que a atual situação é altamente penalizadora para as famílias e espera no início de 2027 a entrada em vigor do novo contrato de concessão da Comunidade Intermunicipal poder dar boas notícias aos covilhenses neste domínio disso.
5: Nós estamos a trabalhar no objetivo de garantir que no âmbito da comunidade, do Conselho da Covilhã, teremos um passe municipal de 30 euros, que acabe com a pouca vergonha dos passes de 120 euros e de 130 euros no Conselho, nas freguesias mais longe do nosso Conselho, que têm 2 e 3 horários. É que não é só o preço, é falta de oferta, porque para além de ser muito caro, é um transporte completamente inútil naquilo que são as necessidades de hoje dos territórios. Com as operadoras também, porque é preciso envolver as operadoras e estamos a construir uma solução que vai permitir à Covilhã, ao Conselho da Covilhã, ter melhor oferta de transporte em transporte regular e em transporte flexível ou transporte a pedido.
0: Uma questão que voltou a ser debatida na última sessão da Assembleia Municipal, onde as várias forças partidárias políticas voltaram a reivindicar um reforço ao nível da circulação de transportes rodoviários, melhores abrigos para os passageiros e uma diminuição dos valores atualmente cobrados. E no Conselho de Penamacor, em Meimão, foi a primeira freguesia a receber a reunião descentralizada da Assembleia Municipal. Neste mandato, uma oportunidade aproveitada pelo Presidente da Junta, André Silva, para enumerar 2 obras que considera importantes para o Meimão: o arranjo da estrada municipal e a requalificação dos espaços de lazer da barragem. 2 obras que também fazem parte das preocupações da Câmara Municipal, admite José Miguel Oliveira.
6: As situações que referiu são preocupações diárias com as quais nós nos debatemos. Começo por falar da questão da estrada municipal, que, como sabe, na altura, quando fomos assolados pela tempestade Kristin e pelas chuvas que se seguiram, esteve fechada por causa de uma derrocada e, portanto, claramente mostrando a necessidade de olharmos para a estabilização e para os taludes desta mesma estrada, para além da situação associada à marcação da via e à sua sinalética, que é efetivamente muito eficiente.
0: O Presidente da Câmara Municipal de Penamacor disse, no primeiro caso, o problema é mais moroso, uma vez que obrigou a estudos e projetos. No segundo caso, vai avançar em breve. Permite, José Miguel Oliveira.
6: Mais rapidamente tem a ver a questão da sinalética horizontal da estrada e a sua marcação, em que já solicitei aos serviços municipais para fazer o levantamento dessa mesma estrada e, quão rápido assim que seja, fazer também a sua pintura.
0: Quanto à zona de lazer do Meimão, o Presidente da Câmara de Penamacor adianta que pretende entregar à Junta de Freguesia a gestão daquele espaço que está a ser objeto de algumas requalificações.
6: Temos estado a trabalhar naquilo que é a recuperação do parque infantil, a recuperação do melhoramento dos bangalôs, a beneficiação desses mesmos equipamentos. Também estamos a estudar a possibilidade, aliás, já temos a oportunidade de conversar sobre isso, tendo em conta a proximidade geográfica da Junta de Freguesia do Meimão, que a própria zona balnear pudesse ficar a cargo da Junta de Freguesia, do ponto de vista da sua gestão corrente, como já acontece com outras zonas no nosso concelho.
0: Declarações do Presidente da Câmara Municipal de Penamacorse, precisamente na sessão da Assembleia Municipal em Meimão, foi aquela freguesia a primeira a receber esta reunião descentralizada da Assembleia Municipal Penamacorense. Esta é uma segunda-feira, feriado nacional, dia da implantação da República, dia da recolha de sangue na guarda no Hospital Sousa Martins. A sua doação pode salvar a vida de alguém, refere os responsáveis que esperam pela presença dos dadores até às 13 horas também. Aqui no Fundão está a decorrer o mercado semanal, que se realiza, apesar de ser feriado. O mesmo acontece com a Praça Municipal, que tem portas abertas no seu normal período de funcionamento com os produtos locais. Hoje termina o programa comemorativo dos 74 anos do CCD do Rodrigo, com a entrega de prémios dos vários torneios e a festa das concertinas, a partir das 5 da tarde, com a presença de vários grupos de concertinas do distrito de Castelo Branco. O município de Idanha, a Nova, está a receber o Festival de Danças Circulares, começou no passado dia 2, termina no dia de hoje, e é também em Idanha, Idanha Nova, que a Gidanha está a realizar o seu festival de teatro, desde o passado dia 1 até ao próximo dia 10, hoje, com a peça A Viúva Esperta, que vai precisamente estar em palco a partir das 21 horas e 30 minutos, uma comédia lituana que aborda com humor os pecados, defeitos morais das pessoas, revelando um amplo espectro social através de personagens cómicas e brilhantes. Vai ser assim no dia de hoje, ou na noite de hoje. A Viúva Esperta é a aposta deste festival de teatro em Idanha Nova. No Paúl também já lhe demos nota. Este fim de semana, a confraria da Truta realizou a sua sexta cerimónia capitular. Foi na Casa da Cultura José Marmelo e Silva que decorreu este encontro, que reuniu confrades, confrarias e convidados de várias regiões do país, num programa dedicado à gastronomia, às tradições, à cultura e ao património local. Três novos confrades foram entronizados nessa sessão na Casa da Cultura, José Marmelo e José Marmelo, no Paúl, que contou com a presença de representantes de 11 confrarias, que assim também quiseram estar presentes nesta cerimónia capitular para o grão-mestre da Confraria da Truta. É importante continuar a elevar esta imagem, quer da Truta, mas também da Vila do Paúl.
7: Tentar espalhar o nome do Paúl que pelo país fora, tentar que as pessoas associem a Truta ao Paúl, o que hoje também, se me disser a Truta, já escassei, é uma verdade, não é? Porque a Ribeira...
8: Era isso que eu lhe ia perguntar.
7: A Ribeira, seja, cada vez
0: sendo, tem... sendo a confraria da Truta do Paúl, a verdade é que a Ribeira tem cada vez menos truta, não é?
7: Exatamente, a Ribeira tem cada... ainda tem trutas, porque há gente aí que pesca de vez em quando, até conseguem tirar uns exemplares até bastante significativos. Mas pronto, digamos que as pessoas viverem, ou os restaurantes até viverem só com a truta do Paúl, isso é quase impossível, não é? Porque desde que o viveiro encerrou, enquanto tínhamos a viver com o Sr. Francisco, a truta era uma truta boa, ele tinha um know-how muito bom e criava uma truta de exceção. Epá, agora o viveiro encerrou há uns anos, não é? E agora acabou. Temos que normalmente procurar que se forem quantidades grandes, em manteigas e assim, uhum. Que é onde a truta ainda é boa, porque a água ainda é fria, bem batida, e a truta também tem muita qualidade.
0: Há dois ou três anos diziam-me porque é que não a confraria pensar precisamente em construir um viveiro aqui. É possível?
7: Isso não é. É quase inviável, porque hoje deixaram caducar as licenças que aquele viveiro tinha, porque se não tem prescrito as licenças e tal, tudo bem, era possível que as coisas se fizessem com algum com alguma facilidade. Hoje já não. Hoje as exigências ambientais que existem, todas as coisas que vão exigir e pedir e fazer e tal, é quase inviável, não é?
0: O grão-mestre da Confraria da Truta, no decorrer da sexta cerimónia capitular, com três novos confrados e também a presença que abrilhantou ainda mais esta sessão das adufeiras da Casa do Povo do Paul.
8: Lavavam no laranjal a roupa e confessavam as mágoas como quem torce um lençol. E a água recebia-lhes os desabafos e as lágrimas escondidas, mas continuavam, porque as mulheres do nosso povo aprenderam muito cedo que a vida se leva ao ombro, que a roupa se bate, que o pão se amassa, que a família se sustenta e que, mesmo cansadas, há sempre força para mais um dia. E o silêncio fazia-se. E enquanto o lavador recebia as pancadas da roupa batida e ensaboada, elas cantavam um rosário de cantigas.
9: Lava, lava, lava, lava,
8: lava, lava, lava, lava, histórias.
0: Pois sim, as adufeiras da Casa do Povo do Paul, também nesta sexta cerimónia capitular da Confraria da Truta no Paul. Do fim de semana, também em termos desportivos, no dia de ontem, a segunda jornada do Campeonato Distrital da Primeira Divisão da Associação de Futebol Castelo Branco, o Proença Nova venceu o Alcães por 2-1, o Clube Académico do Fundão goleou o Atalaia do Campo por 5-0, o Idenense venceu o Belmonte por 3-2, o Capsudo ganhou ao Vitória de Sernache B por 2-0, Pedrógão e Águias de Muradal empataram a uma bola. No futsal, o jogo intenso, eletrizante, ontem em Portimão, com 11 golos, incerteza no marcador ao longo de todo o encontro, foi a ADF, a Associação Desportiva do Fundão, que alcançou a vitória num pavilhão difícil. Mais uma vitória para a Desportiva do Fundão, que está em alta neste início do Campeonato Nacional da Primeira Divisão, num jogo fantástico de futsal, como salientou também o repórter RCB Luís Bento, que narrou este encontro aqui ontem na RCB.
10: É um jogo para não mais esquecer, uma propaganda absolutamente gigante a esta modalidade espetacular que é o futsal. É de facto um jogo impressionante, a dar a vitória à equipa do Fundão, o Portimonense a cair de pé, a ser um digno vencido, um Portimonense que fez um grande jogo frente ao Fundão, que digamos que não merecia ter perdido este jogo. O jogo podia ter caído para qualquer um dos lados, diria que ninguém merecia perder este jogo. É um jogo épico de ambas as equipas. Claro que a resiliência fundanense, aliada à sua maturidade, à sua experiência e à classe individual dos seus jogadores, acabou por fazer a diferença, à forma como Nuno Miranda, outra vez, tal como contra o Braga, marca um golo épico, já no minuto final, num remate, sei lá, uma distância impressionante, já bem perto da linha divisória da linha divisória da quadra, um pontapé fenomenal ao canto superior direito. O golo parecia ser anulado, mas não, valeu. Golo impressionante no Miranda, o Fundão que soube dar a volta a todas as situações deste jogo. Incrível a forma como a equipa por quatro vezes deu a volta conseguiu levantar-se. Recordo que Tomás Reis marcou ao minuto 12 e o Portimonense saía em vantagem. A seguir, Pelé empatou. Na segunda parte, voltaria a marcar a equipa do Portimonense e faria o 2-1 por intermédio de Gui Marques, a fazer o 2-1. A seguir, Montanha faria o terceiro golo para a equipa do Portimonense, a dar vantagem no marcador para a equipa alvinegra. O Fundão, mesmo assim, não baixou a guarda e Pelé respondeu com dois golos no espaço de um minuto ao minuto 29, Pelé faria o 2-3 e logo a seguir o 3-3, mas o Portimonense responderia de imediato outra vez por Montanha a bizar na partida e a fazer o 4-3 para a equipa do Portimonense. Mas o Fundão, de novo, a vir para cima, jogada de Mário Freitas, a encontrar ali um espaço mágico para entregar a bola de bandeja a Nem, e Nem faria o empate novamente, o 4-4. Depois a equipa do Fundão viria novamente e pela primeira vez para a frente do marcador, num gol marcado por Guina, a fazer o 5-4 a 4 minutos do final do jogo. Mas, incrível, a equipa do Portimonense não desistiu e faria o 5-5 a 1 minuto final do jogo. Parecia que o jogo ia finalmente fechar com esse 5-5, mas Nuno Miranda marcaria um golo extraordinário do meio da rua, na gaveta, no canto superior direito, no golo mais espetacular do dia, a fazer o 6-5 a 50 segundos do final da partida, num grandíssimo espetáculo de futsal. Cai de pé o Portimonense, não merecia perder, fez um jogo extraordinário e lutou sempre pela vitória, mas do outro lado encontrou um super Fundão que nunca caiu, que soube sempre levantar-se e que nos momentos-chave do jogo matou literalmente a equipa do Portimonense com golos cerebrais, cirúrgicos, em momentos decisivos, muito graças à maturidade, à experiência, à competência, à qualidade coletiva do Fundão e também à qualidade individual dos seus jogadores. Resultado final, grande vitória do Fundão, Portimonense 5, Fundão 6.
0: O resultado final, 11 golos nesta partida que ontem se realizou em Portimão. Ponto final na edição da manhã do Jornal da Rádio Cova da Beira. Deixe ficar, continuação de um bom feriado. Continuação de uma ótima audição da RCB.
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E foi assim que começámos este aperitivo de hoje, o seu programa da manhã, logo a seguir às notícias da rádio no Jornal da Manhã. Vamos até às 13 horas, já sabe que pelo meio há notícias de desporto ao meio-dia. Espero que esteja a passar uma excelente segunda-feira, um bom feriado.

0: Esta roupagem com Damas, o livrinho da Serra. São 11 horas 39 minutos. Daqui a pouco, e é habitual, aqui na primeira parte de aperitivo, vamos recuar no tempo, saber alguns dos temas a que foram notícia, alguns acontecimentos neste dia 5 de outubro, mas em anos anteriores. É daqui a instantes.
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0: 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O tema foi o tema que escutámos aqui no aperitivo na Rádio Cova da Beira. Está na hora então de sabermos alguns temas que marcaram este dia 5 de outubro em anos anteriores. Vamos ouvir as efemérides com a Gil.
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3: 5 de outubro de 2026, Dia Mundial do Habitat e da Arquitetura, efemérides que se celebram anualmente na primeira segunda-feira de outubro. É Dia Mundial dos Professores, uma efeméride instituída pela Unesco em 1966. Em Portugal, é feriado nacional. Neste dia, em 1910, eram cerca das 10 da manhã, quando em Lisboa foi proclamada a República. O rei Dom Manuel II fugiu para Gibraltar e passou o resto da sua vida no exílio e terminaram assim 7 séculos de monarquia. A 5 de outubro de 1502, o navegador Cristóvão Colombo descobriu a Costa Rica. Em 1918, morreu um dia antes de fazer 30 anos Roland Garros, jogador de ténis e pioneiro da aviação francesa. Em 1974, o americano David Coombs terminou a primeira volta ao mundo feita a pé, gastou 21 pares de sapatos e demorou 4 anos a completá-la. Em 2001, abriu portas em Castelo Branco a Casa Comum das Tertúlias. Em 2025, foi lançado na Biblioteca Municipal de Eugénio de Andrade, no Fundão, o último livro de Fernando Palor Neves, As Sombras do Combatente. O jornalista e escritor faleceu no dia seguinte. São factos que fazem história neste dia 5 de outubro.
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0: Esta é a edição de aperitivo.
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0: 2 horas e 45 minutos. Daqui a pouco há a palpite da sorte.

0: Diogo Pissarra e Pedro Abrunhosa neste Amor de Ferro. Agora vamos solicitar-lhe a sua presença desse lado para mais uma edição do Palpite da Sorte. Começa agora, pode começar a ligar o 275-753-800 para jogar connosco o Palpite da Sorte e preenchermos a primeira coluna de hoje.
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0: Então, a partir deste momento, 275-753-800. Vamos ao primeiro ouvinte, à primeira chamada. Olá, viva, bom dia.
2: Bom dia, Sr. Paulo.
0: Bom dia, como está? Sr. José Torres, tudo bem ou não?
2: Tudo bem, Sr. Paulo.
0: O seu fim de semana foi bom?
2: Graças a Deus.
0: Isso é que é bom. Espero que continue assim, meu querido amigo. Olhe,
2: Sr. Então... Paulo, Paulo é que perdeu hoje o feriado de hoje, teve de ir para... A escola.
0: Tem que ser, é a vida. Tem que ser.
2: É a vida.
0: É a vida, é a vida. Então, meu querido amigo José Torres, qual é?
2: É o 26, João Paulo.
0: 26. Está anotado com um forte abraço e muito obrigado.
2: E bom feriado também.
0: Obrigadíssimo. Bem-haja. Um abraço grande e obrigado. Bem-haja, bem-haja. José Torres deixou-nos então aqui o primeiro número, o número 26, nesta primeira coluna do concurso para o dia de amanhã. Vamos para o segundo ouvinte. Olá, viva, bom dia.
3: Olá, bom dia.
0: Bom dia, e eu tenho o prazer de falar com...
3: A Lourdes Santos do Fundão.
0: Olá, Lourdes, como está? Tudo bem?
3: Está tudo bem.
0: E isso é que interessa. O seu fim de semana foi bom?
3: Sim, passou-se bem.
0: Pronto, passou-se. Já foi embora, já foi embora.
3: Já
0: então,
3: lá vai.
0: Então, Lourdes, qual é o número que nos deixa?
3: Pode ter o 6.
0: Número 6. Um beijinho e continuação de bom feriado. Muito obrigado.
3: Obrigado, igualmente.
0: Adeus, obrigado, obrigado. Então, fica para já o 26 e o número 6, são os dois números que aqui os ouvintes colocaram. Vamos ao terceiro número. Lá, viva, bom dia.
4: Bom dia.
0: Bom dia, bom dia, José Manuel. Como é que é? Tudo bem ou não?
4: Claro que sim. Estava à espera que me perguntasse como é que foi o fim de semana, Paulo.
0: Claro, então, mas é agora. Até como é que foi o fim de semana, diga lá.
4: Ontem à noite uma felicidade enorme. Eu tinha tanta fé, será que, e eu digo assim, Diana, se não for à primeira, pode ser à segunda.
0: Exatamente, é isso mesmo.
4: A Flávia Pereira foi à três vezes.
0: Tal e qual.
4: Ela ontem foi à primeira.
0: E parabéns, Zé Manel, parabéns, hein?
4: Só tive muita pena no estar lá, no vir lá apresentar. Mas é isso.
0: Muito bom. Então, olha, José Manuel, parabéns para si, para a filha também, obviamente. E agora queremos o seu número.
4: Sim. Foi o 26, o primeiro, não foi?
0: Foi o 26 e o 6.
4: Pronto, então agora é o meu
0: 27. José Manuel, um forte abraço.
4: A Tânia amanhã já está aí?
0: Com certeza.
4: Ok, então
0: um abraço, José Manuel. Um abraço. Okay. E obrigadíssimo. Bem-haja pela participação. Bom feriado. Então, já temos o 6, 26 e o 27. Agora vamos para mais um número. Olá, viva, bom dia.
5: Bom dia, Sr. Paulo, como está?
0: Bom dia, Maria Clara, como está? Bem disposta?
5: Bom dia, eu estou bem, obrigado, senhor.
0: Vamos andando, obrigadíssimo. Seu fim de semana foi bom?
5: Foi bom, e o Sr. Paulo também?
0: Também, tudo a andar, tudo a andar. Então, olha, Maria Clara, queremos o seu número, que vai ser o quarto número aqui nesta coluna. Qual é?
5: É o 41.
0: 41. Um beijinho, bom feriado e muito obrigado.
5: Outro, igualmente.
0: Obrigadíssimo, prazer em ouvi-la. Adeus, obrigado, obrigado. Portanto, já temos quatro números. Falta-nos um número, 1, 2, 3, 4. Falta-nos um número, que aí vem. Olá, viva, bom dia.
6: E bom dia.
0: Bom dia, eu tenho o prazer de falar com... Eu estou a ouvi-la mal, estou a ouvi-la muito mal. Bom dia, eu sei que está aí desse lado, mas estou a ouvi-la muito mal. Bom dia.
6: Ai, bom dia.
0: Bom dia, eu tenho o prazer de falar com...
6: Amélia Francisco.
0: Olá, Amélia, como está? Tudo bem?
6: Obrigada,
0: isso
6: sim,
0: é que é bom. O seu feriado está a ser bom ou não? Está.
6: Está.
0: Pronto,
6: está.
0: Isso é que interessa. Amélia, queremos o seu número, qual é?
6: O 14.
0: Número 14. Está anotado. Um beijinho. Bom feriado. Obrigadíssimo.
6: Igualmente. Obrigado.
0: Adeus. Obrigado pela atenção. Bem-haja. Portanto, os 5 números já cá estão.
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0: Faltam-nos apenas as duas estrelinhas para fecharmos esta primeira coluna e a primeira já está. Olá, Viva, bom dia.
7: Bom dia, meu caro amigo.
0: Bom dia, meu caro amigo. Então temos todos o prazer de estar a falar com o Carlos Vilela, certo?
7: É, sim, senhor.
0: Ora, muito bem. Está tudo bem consigo ou não?
7: Tudo bem,
0: Luís. Vamos andando, obrigado. Então, meu caro amigo Carlos Vilela, sua estrelinha, qual é?
7: O 8.
0: Número 8. Continuação de bom feriado, bom almoço e um abraço para si. Está bem?
7: Obrigado e pós-dias abaixo.
0: Obrigadíssimo, bem-aja. Prazer em ouvi-lo. E vamos para a última estrelinha de hoje, desta segunda-feira, deste feriado nacional, dia da implantação da República. A estrelinha já aí vem, está a caminho. Olá, Viva, bom dia.
8: Olá, Sr. Paulo, bom dia.
0: Bom dia, bom dia.
8: Como está?
0: Como está? Como vai?
8: Estou indo.
0: Devagarinho, não é?
8: Devagarinho, é verdade.
0: Isso tem que ser. A partir de...
8: Tem que ser.
0: Tem que ser, tem que ser. A partir de Valverde, a Rosa Antunes está connosco e vai, então, colocar a última estrelinha de hoje, que vai ser qual?
8: É o 9.
0: Número 9. Um grande beijinho, bom feriado.
8: Igualmente,
0: boas melhoras, tudo bom para si, está bem?
8: Beijinhos,
0: a obrigadíssimo. Paulinha. Adeus, obrigado. Bem-aja. Adeus, obrigado. E pronto, está completa esta edição do Palpite da Sorte desta segunda-feira, a 5 de outubro, mas amanhã queremos que continue também connosco aqui no Palpite da Sorte. Amanhã vamos preencher mais uma coluna, será a segunda coluna do Palpite da Sorte. Hoje, e vamos já de seguida recordar os números e as estrelas que os ouvintes aqui colocaram.
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0: Muito bem, então recordamos os números e as estrelas que os estimados ouvintes aqui colocaram nesta segunda-feira. Números 6, 14, 26, 27... e o 41, as estrelas 8 e 9. 6, 14, 26, 27, 41, 8 e 9. Amanhã há mais Palpite da Sorte aqui na antena da RCB.
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0: Fechamos assim mais uma edição do Palpite da Sorte, aqui no aperitivo. Daqui a pouco há notícias de desporto. Nós voltamos logo a seguir. Está no fundo.

0: Boa tarde, são 12 horas.
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1: Olá, vivam. Boa tarde, sejam bem-vindos. Passa um minuto do meu dia, cá estamos para mais uma semana de edições do Jornal do Esporte na Rádio Cova da Beira. Hoje é segunda-feira, 5 de outubro de 2026. É feriado nacional. Ora bem, parabéns, Fundão, é líder do campeonato da Liga Placar, depois da vitória ontem por 6-5 no grande jogo de futsal em Portimão, e aproveitou o deslize do Sporting em Ponte Sor, onde empatou 3-3. É verdade que o Fundão tem mais um jogo que os adversários, mas é líder do campeonato. Está em primeiro lugar com 12 pontos. A Desportiva do Fundão venceu então ontem por 6-5 em Portimão. Iremos ainda falar, trazer aqui resultados obviamente de mais futsal, segunda divisão, terceira divisão com equipas da nossa região, também o último jogo da pré-época do Penamacorense, também trazer resultados da primeira eliminatória da Taça de Honra Carlos Nexista de futsal. Também a segunda jornada do Campeonato de Jogos de Branco da Primeira Divisão. Temos reportagem do jogo de Pedrógão de São Pedro com o Luís Seguro. Ontem houve acerto de calendário na segunda liga com a equipa do Farense a golear os Chaves por 4-0. Portugal já está nos quartos de final da Liga das Nações. Ontem voltou a ganhar a Noruega por 2-1. Falta um pontinho para assegurar o primeiro lugar do grupo, porque ainda está pendente da Dinamarca. Próximo adversário de Portugal no próximo mês de novembro. Também falado outras modalidades, resultados do passado fim de semana em termos de handball e ténis mesa em particular. É este o sumário desta edição primeira da semana do Jornal do Desporto na RCB. Fiquem para ouvir. Mais uma vez, muito boa tarde a todos. Esta edição de segunda-feira, 5 de outubro. O Fundão é líder do campeonato da Liga Placar. Depois do grande jogo de futsal ontem realizado, com 11 golos em Portimão no Algarve,

reportagem desse jogo, infelizmente, mas fica esta nota: o Fundão é líder do campeonato, está de parabéns. E depois do jogo, a direção de Rui Quelhas fez um comunicado para criticar outra vez o Canal 11, já lá irei. Para já, falar desta quarta jornada da Liga Placar 26-27, porque há três jogos que estão marcados para o dia de hoje, feriado. Mas recordo os outros resultados já que se verificaram. Benfica 6, Leões por Salvo 2, Eletro Ponte Sou 3, Sporting 3, Portimonense 5, Desportivo do Fundão 6. Hoje, a esta hora, estão a jogar Venda Nova Torriense, às 19 vão jogar Ferreira do Zezer Rio Ave e às 8h45 da noite o Sporting Braga recebe o Famalicão. Nesta altura, e depois do deslize do Sporting em Ponte Sor, onde estava a ganhar por 3-1 e no, a 4 segundos do final deixou-se empatar, com o Elétrico sempre a acreditar que podia pontuar e pontuou. Portanto, nesta altura, o Sporting Benfica já tem 2 empates em 4 jogos realizados. É verdade que o Sporting tem mais um jogo, tal como o Fundão, porque já fizeram aqui esse seu jogo antecipado da jornada 7 do próximo mês de novembro. Portanto, temos Fundão líder com 12 pontos, 5 jogos, 4 vitórias e 1 derrota, 17 gols marcados, 16 sofridos. Segundo o Sporting, 11 pontos, também com 5 jogos. Terceiro o Benfica, 8 pontos, 4 jogos. Quarto o Elétrico, tem 7 pontos. Quinto lugar, o Luís Porcelalvo, com 4 pontos. Sexto lugar, o Braga, com 4 pontos, mas menos um jogo, obviamente. Ferreira do Zezer tem 4 pontos. Famalicão, 4 pontos. Rio Ave, 2 pontos. Portimonense, 1 ponto. Torriense e Venda Nova ainda não pontuaram. Mas atenção que Venda Nova, Torriense, Ferreira do Zezer, Rio Ave, Braga e Famalicão têm menos um jogo que vão realizar no dia de hoje. A próxima jornada vai ter um Fundão Benfica, um grande jogo de perspectiva para o Municipal do Fundão, sábado, dia 10 de outubro, às 7h30 da tarde, com um relato na RCB. Aliás, esse sábado vamos ter aqui de novo, de mãos dadas, digamos assim, o futebol e o futsal, porque vai regressar a Liga 3, depois de quase um mês de paragem, por causa dos jogos da seleção na Liga das Nações, vai regressar a Liga Placar e o Campeonato de Portugal também, obviamente, no próximo fim de semana. E na Liga 3 temos esse Sporting da Covilhã, Oliveirense, sábado, dia 10, às 5h30 da tarde, no Estádio São Espinho. Portanto, dois jogos com relato na RCB, um logo assim ao outro, primeiro com o futebol do Sporting da Covilhã, depois com o futsal Fundão Benfica, às 19h30. É o próximo jogo, é o jogo da jornada 5 deste campeonato da Liga Placar, que é liderada pela Desportiva do Fundão. E ontem, não sei se tiveram a oportunidade de ver o jogo, a 4 minutos do final da partida, o Canal 11, que estava a transmitir o jogo, a RCB esteve lá desde o princípio, a fazer o relato. É pena que às vezes as pessoas só ouvem o relato quando não há televisão, mas devem ouvir sempre o relato da RCB, independente da televisão. E dizia eu que o Canal 11 passou de Portimão para Ponte Sor, porque já estava a jogar o Sporting Clube Portugal. E, portanto, não é a primeira vez que isso acontece com o Canal 11, e vai daí a direção de Rui Quelhas a dizer, e inicia um comunicado assim, cito, um regresso ao passado que ninguém desejava. No início da tarde deste domingo, vou citar as partes principais deste comunicado, que também chegou à Rádio Barra por parte da direção da Desportiva do Fundão, foi marcado por um inusitado e lamentável regresso ao passado para os sócios e adeptos da ADF do Portimonense Sporting Clube e de milhares de anos do futsal. A escassos 3 minutos do fim, eu estou a citar o comunicado, o silêncio das imagens obrigou todos que assistiam à transmissão do Canal 11 a sintonizar em cima da hora o relato na Rádio Cova da Beira para acompanhar os instantes finais e decisivos do desafio. Como nos necessariamente bons velhos tempos. Estou a citar palavras da direção da ADF. Para os nossos sócios e adeptos, que felizmente puderam festejar mais uma grande vitória da Desportiva do Fundão, esta nostalgia forçada não foi uma novidade, permitiu de resto recuperar uma má memória recente, em outubro de 2024, onde a massa associativa já tinha vivenciado uma situação idêntica a quando a visita da equipa a Ponte Sor para jogar com o Elétrico Futebol Clube. A direção da Desportiva do Fundão lamenta em comunicado profundamente que, mais uma vez, a Desportiva do Fundão, uma das grandes bandeiras do futsal nacional, tenha sido violentamente desrespeitada, bem como todos os seus sócios, adeptos, patrocinadores e parceiros. A situação assume contornos ainda mais graves quando recordamos que o horário deste jogo, recordo que o jogo foi ontem à 1h, assumidamente inconveniente para todas as partes envolvidas, foi aceito pelos clubes, dada a garantia da transmissão televisiva integral. Toda a logística foi condicionada em função de uma promessa que, sabemos agora, viria a ser quebrada. 2 anos depois, a história repete-se.
jogámos, mas mais uma vez, nem

0: todos puderam ver. No final, quem perdeu foi o futsal. A Sportiva do Fundão exige esclarecimentos, respeito e um tratamento em consonância com a dignidade com que tem competido na elite nacional. Citei as partes principais deste comunicado da direção da Desportiva Fundão, liderada por Rui Quelhas, depois do que o Canal 11 fez ontem à Desportiva, outra vez, a 4 minutos do fim, deixou transmitir o Portimonense Fundão. Portanto, as pessoas já não viram nem o 5-5, nem o 5-6, a transmissão foi cortada quando o Fundão estava a ganhar por 5-4 e transmitiu, passou a transmitir o Leite Pontessor Sporting. Portanto, este comunicado é citado aqui no Jornal do Desporto e citado praticamente na íntegra da direção da Desportiva do Fundão, uma vez mais, perante aquilo que o Canal 11 fez à Desportiva e também ao Portimonense Sporting Clube. Portanto, jornada 4, faltam 3 jogos, estão marcados para o dia de hoje e o próximo jogo, então, sábado, dia 10, 19h30, Fundão, Benfica, com relato aqui na Rádio Clube. Sempre com relato na RCB, independentemente de haver ou não transmissão televisiva. Ainda no futsal, passam 9 minutos e meio do meio-dia, dizer-vos aqui no Campeonato Nacional da 2ª Divisão, Sénios Masculinos, foi a jornada 3, e este fim de semana, à exceção do Fundão, não foi bom, não foi positivo para as equipas da 2ª e 3ª Divisão do nosso distrito. 2ª Divisão, a Boa Esperança perdeu em casa com o Reguilas Tires por 4-2, e o Amarense venceu por 1-0 o Ladoeiro, caso Benfica tenha a nova. Na 3ª Divisão Nacional, também jornada 3, o Retacho perdeu em casa com a casa do Benfica da Golgã por 4-3. Agora, Taça de Honra, Carlos Renascista, em termos de futsal, foi a primeira eliminatória. Resultados, Bolsa 6, Caso Povo do Ferro 5, Juventude do Peso 0, no Conjunto de Porença Nova 1, Cariense 4, Carvalhense 0. Foram os jogos deste fim de semana, primeira eliminatória da Taça de Honra, Carlos Renascista, em futsal. O Campeonato Distrital de Sénios Masculinos da São Cristóvão Branco vai arrancar no próximo sábado, dia 10 de outubro. Entretanto, há um curso de árbitros também, de futebol e futsal. Inscrições finalizam no dia 7, a próxima quarta-feira, e o curso arranca no sábado, dia 10. E finalizou a pré-época da equipa de Penamacor. A ADEP foi até à Covilhã golear a Mata Obi por 10-2. Foi no passado sábado. A final, então, assim, da pré-época da de Desportiva Penamacorense para a época que, uma vez que folgou, ficou isento também da Taça de Honra Carlos Renascista, porque fez este jogo com a Mata Obi da Covilhã, também ficou isenta e, portanto, para a semana já entram ambas no Campeonato Distrital 26-27. Passo 11 minutos do meio-dia, depois, para fechar o futsal, dizer-vos que no jogo de apresentação aos sócios e adeptos, a equipa de futsal feminina da Desportiva do Fundão empatou 2-2 no dia de ontem, à frente ao Elétrico Pontessor. Foi no pavilhão da Desportiva do Fundão. Deu 2-2 neste jogo de apresentação ao sócio adepto da Desportiva da equipa de futsal sénior feminina. Agora, futebol distrital, e vamos naturalmente começar pelo futebol distrital. Realizou-se este fim de semana a segunda jornada do campeonato. O líder é o Clube Académico Fundão, portanto as equipas do Fundão estão em alta, a Desportiva no futsal a nível nacional, o Clube Académico Fundão está no nível distrital no futebol. É verdade que juntamente com o Proença Nova, que também venceu este fim de semana. Vamos por partes, vamos então recordar esses resultados. Ontem, no derby do Conselho do Fundão, houve goleada. O Clube Académico do Fundão venceu por 5-0 a Atalaia do Campo. O Atalaia do Campo, 2 jogos, 2 goleadas sofridas. Nos outros jogos, Cabeçudo 2, Vitória Sernache B 0, Idanense 3, Belmonte 2, Pedrógão de São Pedro 1, Águas de Nadal 1 e Proença Nova 2, Alcaíns 1. Folgou o Oleiros nesta segunda jornada. Vamos para a reportagem. O Lissur acompanhou o jogo Pedrógão 1, Águas de Nadal 1 e começou por falar com André Matias, o treinador da equipa da casa, que reconhece que a equipa perdeu 2 pontos em casa, mas estamos no início.
1: Olha, em primeiro lugar, ano passado, na primeira jornada, levei aqui 4 e depois fizemos aquilo que fizemos. Este ano as coisas são diferentes, que somos candidatos ao título. Assumidamente, eu não me escondo, não é por este empate que eu me vou esconder sobre isto, é porque eu já disse que este ano este campeonato vai ser um campeonato de muitos pormenores, e por isso é que temos neste momento o Proença na liderança do campeonato com 2 vitórias em 2 jornadas, e principalmente contra o Alcaíns, que é o principal candidato, ou devia de ser o principal candidato assumido. Eu não me escondo, primeira parte, tirando o golo, O resto não estivemos cá, estivemos muito aquém daquilo que nós podemos fazer. Acho que a culpa também é minha, que os devo ter confundido com uma variante que lhes pedi, que trabalhámos pouco durante a semana, e aí a responsabilidade é minha. Não conseguimos encaixar no meio campo, eles estavam sempre a chegar com mais um, nós não estávamos a conseguir ajustar, porque há aqui uma posição muito importante no nosso sistema de jogo, e o culpado aí fui eu, porque se calhar não passei bem a mensagem. E fui eu que lhes dei uma parte de avanço. Depois na segunda parte acho que fomos muito mais dominantes, tivemos oportunidades para marcar, tivemos oportunidades para fazer gol, mas o jogo também entrou numa fase muito mais partida, e hoje, ao contrário daquilo que é a panágio desta equipa, não conseguimos fazer gol, e não fazendo gol é complicado, porque ficam aqui dois pontos. Mas aqui para explicar, porque depois começam a aparecer as bocas, mas quem trabalha com ele sou eu. E nós fizemos tudo, nós jogámos no nosso sistema habitual, tentámos colocar dois pontas de lança na frente para ir à procura do golo, dar mais profundidade com a saída do Gui e do Léo, procurar homens frescos, meter o Roger mais junto ao Davison para ganhar ali segundas bolas, o Paulinho, que terminou muito bem a época e teve o azar de ter apanhado cartão amarelo, vermelho na final da taça, não pôde jogar na taça, ainda está à procura de ritmo. Nós tentámos equilibrar por todo o lado. O responsável pela perca dos dois pontos sou eu, mas isto ainda, para nós, ainda só começou hoje, ainda há tanto caminho pela frente, que se eu fosse a desanimar já hoje, então não podia ser treinador de futebol, tinha que ser outra coisa qualquer. E o que eu digo é que nós temos um processo que iremos desenvolver e iremos trabalhar melhor, e certamente no fim vamos sorrir muito.
0: André Matias, o treinador do Pedrógão de São Pedro, clube do Conselho de Penamacor. Luís Filho conversou também com o jogador do Águias de Bernardal, o Alexandre Mondelaine, foi o homem em destaque para o repórter da Rádio Cova da Beira, e ele fala assim do empate.
2: Sim, primeiro eu agradeço a Deus por essa oportunidade para continuar a trabalhar. Foi uma semana duro, uns treinos, porque queremos vir aqui para fazer um bom jogo, o melhor jogo mesmo, porque nós, o primeiro jogo oficial no campeonato, perdemos 2-1 aqui, então na nossa cabeça viemos para fazer os pontos aqui, porque não podemos perder dois jogos seguidos com a mesma equipe. Então foi uma semana intensa no treino, nosso objetivo é para fazer o melhor que merecemos. Para mim, merecemos os 3 pontos, foi uma primeira parte. Tudo foi nosso lado, mas a segunda parte foi os dois equipes equilibrados. Para mim, agradeço a minha equipe também, colegas, a técnica, a direção, tudo, por eles visitaram. Agora, segundo em frente, trabalhamos para a semana, para a taça, para fazermos os primeiros 3 pontos.
0: Ouvimos assim um jogador do Águias do Moraval, equipa do Estreito, Alexandre Mondelaine, a conversa com Luís Seguro e a explicação deste empate, mas que, para não se entender, a sua equipa merecia ter ganho ontem em Pedrógão de São Pedro. Também o Luís Seguro ouviu Jorge Gomes, ele é o diretor desportivo do Pedrógão de São Pedro, para deixar através da comunicação social, em particular na RCB, uma palavra para o jogador Pedro Sousa, que vai deixar o clube.
3: Queremos só agradecer ao Pedro Sousa por todo o trabalho que fez connosco até hoje, desde o primeiro dia que o recrutámos. O comportamento dele foi exemplar. Ele vai ter que partir para o Brasil por um problema pessoal, e queremos lhe dar todo um abraço do grupo todo e agradecer por tudo.
0: Jorge Gomes, o diretor desportivo do Pedrógão de São Pedro, a dar um abraço para Pedro Sousa, que vai partir para o Brasil, vai deixar o Pedrógão de São Pedro. Ora bem, depois destes jogos, classificação, Clube Académico de Fundão e Provença Nova lideram com 6 pontos, Águas de Bernardal está em terceiro com 4 pontos, Alcaíns, Oleiros, Cabeçudo e Daniense, todos com 3 pontos, 1 ponto para Pedrógão de São Pedro, 0 pontos para Belmonte, Vitória Sernache B e Atalaia do Campo. Recorde-se que Pedrógão de São Pedro e também Oleiros já folgaram neste campeonato. Próxima jornada, a terceira, no dia 18, uma vez que, no próximo fim de semana, vai realizar-se a segunda jornada da Taça de Honra Josefa Romba. No próximo fim de semana é a Taça de Honra. O campeonato regressa dia 18 com o Alcaíns Cabeçudo, Atalé do Campo Itanhense, Belmonte Proença Nova, Oleiros Clube Grande Fundão, Vitória Sernaches B e Pedrão de São Pedro, onde vai folgar o Águias do Moradal. Passam 18 minutos do meio-dia. No Distrital de Castelo Branco estamos conversados. Distrital da Guarda realizou-se também a segunda jornada. Depois dos resultados, Sporting de Sabugal, Trancoso e Vilhenovenses lideram com 6 pontos, 2 jogos, 2 vitórias. Os últimos são Meda, Fons de Algodas, Vila Cortês ainda não pontuaram. Pelo meio, o Manteiga está em 10º lugar com 1 ponto, o Gouveias em 7º lugar com 3 pontos e temos também, portanto, outra equipa que está no meio da tabela com 3 pontos, o Pinhalenses e também o Ginásio Figueirense e ainda a equipa do São Romão. Portanto, Distrital da Guarda também está no início, foi a segunda jornada, 3 líderes. Sporting de Sabugal, Trancoso e Vilhenovenses com 6 pontos. Quanto à Liga das Nações, Portugal está em alta, 4 jogos, 4 vitórias, com Jorge Jesus. Portugal lidera o grupo 4 da Liga A e, portanto, já garantiu o apuramento para os quartos de final da competição. Foi, aliás, a primeira seleção a apurar-se. Faltam 1 ponto para assegurar o primeiro lugar deste grupo, uma vez que ontem o Portugal venceu por 2-1 na Noruega, no Dragão, enquanto a Dinamarca foi ganhar a Gales por 1-0. Assim, depois de 4 jornadas, Portugal lidera com 12 pontos, 4 jogos, 4 vitórias. Dinamarca em segundo com 6 pontos em 4 jogos. Depois, Gales e Noruega com 3 pontos em 4 jogos. As últimas 2 jornadas estão marcadas para os dias 14 e 17 do próximo mês de novembro. Quinta jornada, Noruega-Gales e Portugal-Dinamarca. Este jogo vai ser na Pedreira, em Braga. E depois, sexta e última jornada, 17 de novembro, Dinamarca-Noruega e Gales-Portugal. Portugal, então, em alta, 4 jogos, 4 vitórias. A jogar bem, a equipa de Jorge Jesus, nos últimos 2 jogos, sem o capitão Cristiano Ronaldo, que, porventura, poderá até voltar. As portas estão abertas da Federação, o que ouvimos ontem do Seleção Nacional e também do Presidente da Federação, Pedro Proença. As portas estão abertas para o possível regresso de Cristiano Ronaldo. Recordo-se que ele abandonou o estágio da Seleção Nacional depois do jogo com a Noruega. Já não jogou frente à Dinamarca e não jogou, naturalmente, ontem, frente à Noruega, outra vez no estádio do Dragão. Ora bem, a seleção jogou, fez 4 jogos, agora só em novembro. E, portanto, com tudo isto, regressam agora as competições profissionais, Primeira Liga, Segunda Liga, também a Liga 3 e Campeonato de Portugal. Eu já aqui fiz referência à Liga 3 e ao Campeonato de Portugal. Na Liga 3, o Sport da Filha regressa no Santos Pinto com para defrontar o Oliveirense, no sábado, às 5:30 da tarde, com relato na RCB. O Sport da Filha, que durante este período de pausa na competição, fez 2 jogos de cada particular, como já fizemos aqui, também de referência, frente ao Oliveira Hospital e também ao Sub-23 do Académico de Viseu. Relativamente à Segunda Liga, Campeonato Profissional, o calendário está acertado. Ontem, o Farense goleou em casa aos Chaves por 4-0. O Farense, com esta vitória, está em 4 lugares, juntamente com o Vizela, com 11 pontos, e o Chaves está em antepenúltimo lugar, com 4 pontos, juntamente com a equipa B do Floco do Porto. Portanto, o calendário acertado na Segunda Liga, com este Farense 4, Chaves 0. A jornada 7, portanto, a competição regressa já no fim de semana, começa com o Penafiel Avesado, dia 9, às 18 horas, e finaliza dia 12, com o Benfica B Felgueiras, às 6 da tarde. Pelo meio, há o Leixões Porto B, dia 10, às 15h30, Vizela Sporting B, no dia 10 de outubro também, mas às 8h30 da noite. Isto em termos da Segunda Liga. Na Primeira Liga regressa também a competição. Recorde-se que há um jogo em atraso ainda, da segunda jornada, e que já tem data e hora marcada, oficialmente. O jogo é o Sporting Braga Gil Vicente. Vai ser no dia 19 de outubro, às 8h15 da noite. Jornada 8, que regressa. Temos então assim, já no dia 9, sexta-feira, 2 jogos. O Moreirense Gil Vicente, às 18h45, e o Braga Sporting, sexta-feira, às 8h15 da noite. Depois, no sábado, Marítimo Porto, às 18 horas. Temos o Benfica Guimarães, no domingo, às 6 da tarde. A jornada fecha com o Famalicão Alverca, na segunda-feira, dia 12, às 8h15 da noite. Primeira Liga. E agora a Taça de Portugal, Santos Femininos de Futebol, a ADE está em alta, não só no campeonato, mas também na Taça de Portugal. A disponível da estação, a ADE, disponível da estação, segue em frente na prova e depois de ter eliminado ontem em casa o Turquel por 2-1. Parabéns então para a equipa da ADE, segue em frente na Taça de Portugal, Santos Femininos em termos de futebol. No Campeonato Nacional de Feminino Sub-19, segunda jornada, o Bairro de Castelo Branco goleou em casa o Vasco da Gama por 5-0. Campeonato Nacional de Iniciados, Sub-15, está a fazer um bom início de campeonato a equipa do Clube Esportivo de Alcaíns nesta competição. Campeonato Nacional de Iniciados, segunda divisão, Sub-15, segunda jornada, a equipa do Alcaíns foi ganhar ao campo do Montemorense. O Alcaíns venceu por 2-1, está em terceiro lugar com 6 pontos, juntamente com os outros líderes, o Porto B e a Académica de Coimbra. Alcaíns na frente com 2 jogos de vitória, 6 pontos, Nacional de Iniciados da segunda divisão. E a Ação Futebol de Castelo Branco decidiu prolongar as inscrições para o curso de treinadores até 16 deste mês de outubro. A Ação Desportiva do Ação de Futebol Castelo Branco, se melhor dito, a Ação de Futebol Castelo Branco, tal como em épocas anteriores, pretende realizar cursos de treinador grau 1, UFAC, grau 2, UFAB, para as modalidades de futebol e futsal. Portanto, as inscrições foram alargadas até o dia 16 deste mês. Já a seguir, outras modalidades. No handball, Campeonato Nacional da 2ª Divisão de Séries Masculinos, foi jornada 3. O Albi Castrense foi ganhar fora ao pavilhão do Sismaria por 28-22. Está em alta também a equipa do Covilhense João Silva, o Albi Castrense, em termos de handball, o ADA. Hoje volta a jogar, hoje é feriado, às 6 da tarde, o jogo da jornada 4, Albi Castrense, Clube Desportivo Feirense, hoje em Castelo Branco, às 6 da tarde. Campeonato Nacional Sub-18 Femininos, ainda handball, primeira jornada, Académico Viseu 23, Albi Castrense 23. Campeonato Nacional Sub-16 Masculinos, primeira jornada, também ontem, Albi Castrense UADA 21, Cister SA 31. No ténis de mesa, a equipa da Ação Cultural Desportiva da Carapalha, Castelo Branco, foi eliminada da Taça de Portugal Séries Masculinos. Ontem recebeu e perdeu por 3-1 frente aos Ugas, ADC, EGA da Divisão de Honra. Recorde-se que a Carapalha participa na 2ª Divisão Nacional de Ténis de Mesa. O Carapalha a ficar fora da Taça de Portugal 26-27 desta modalidade. Para fechar, falar de Sousa Division, recordar-vos que hoje dia 5, tomam posse, a partir das 6:30 da tarde, os novos órgãos sociais do Núcleo do Suporte de Portugal do Fundão. Hoje, na sede do Núcleo, às 6:30 da tarde, novo presidente Jorge Estevão, da direção, Assembleia Geral, Jorge Joaquim Ribeiro, do Conselho Fiscal, Luís Miguel Oliveira. Hoje é a tomada de posse destes órgãos sociais do Núcleo do Suporte de Portugal do Fundão, que vai durar até 31 de dezembro de 2029. Tomada de posse marcada, então, para segunda-feira às 18:30. E finalizam hoje as comemorações dos 74 anos do CCD do Rodrigo, com a atividade da cidade da Covilhã, liderada por Manuel Teixeira. Hoje, a partir das 5 da tarde, há uma iniciativa de âmbito musical para abrilhantar a festa de entrega de prémios dos vários torneios que se realizaram ao longo deste quase mês e meio de comemorações de aniversário. Hoje, tudo começa a partir das 5 da tarde na sede social do CCD do Rodrigo, para fecho das comemorações dos 74 anos de vida desta popular coletividade da cidade da Covilhã. O ministro Tortosendo tinha marcado uma Assembleia Geral para o passado dia 1, mas ficou adiada para o dia de amanhã, por falta de alguns documentos para que os sócios pudessem analisar e votar o relatório e contas de 2025, apurou a Rádio Cova de Beira. Daí que a Assembleia Geral tinha ficado suspensa para o dia de amanhã. Amanhã, dia 6, há Assembleia Geral a partir das 8:30 da noite. E recordo uma vez mais que o Esportivo Teixosense vai festejar 75 anos no próximo dia 7, já na próxima quarta-feira, mas a grande prenda vai recebê-la no sábado, dia 10, com a inauguração, a partir das 9:30 da manhã, do novo campo de futebol, agora denominado Estádio Municipal, o Teixo, com relva sintética. Toda a infraestrutura está nova, com o apoio, naturalmente, da Câmara Municipal da Covilhã, junto do Teixoso e União de Freguesias Teixoso Sarzedo e também de outras instituições. A inauguração está marcada para este sábado, 10 de outubro, às 9:30 da manhã. Estádio Municipal o Teixo. É a grande prima de aniversário do Lúcio Esportivo Teixocense, comemora então 75 anos na próxima quarta-feira. Carlos Fortunato é o presidente do clube. E com esta notícia colocamos aqui o ponto final nesta edição primeira da semana do Jornal do Esporte na RCB, segunda-feira, feriado nacional, 5 de outubro de 2026. Boa tarde, bom desporto, uma boa semana para todos. Amanhã voltamos ao meio-dia. Até lá.
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1: Estamos de regresso até às 13, aperitivo.

0: 12 horas 34 minutos e meio, um bom almoço para si, tudo a correr pelo melhor são os votos desta equipa que está consigo em mais uma edição de Aperitivo. A hora de almoço, fazemos-lhe companhia, um bom apetite, se for caso disso, se já almoçou, então uma boa digestão.
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1: Como é linda, com Carolina Deslandes. 12h38, mais à frente, nesta última parte de aperitivo, como é habitual, teremos aqui o António Filipe com mais uma edição dos clássicos da música. Conte hoje com o céu com muitas nuvens, de resto o agravamento para a tarde com a chuva e também anunciada trovoada, acompanhada de trovoada, diz o Instituto Português do Mar e da Atmosfera. Por isso, as condições climatéricas para hoje são essas, chuva e também trovoada. O vento, esse, vai superar por vezes forte, moderada forte, nas terras altas, com pequena descida da mínima, temperatura mínima, e também descida da temperatura máxima, nomeadamente na região centro e no Algarve. Isto para o dia de hoje, mas para amanhã também não é muito diferente. Períodos de céu muito nublado, aguaceiros por vezes forte, acompanhados de trovoada, em especial durante a tarde, com pequena descida da temperatura máxima. Assim vai estar o tempo no dia de hoje, na tarde de hoje e também no dia de amanhã.

João só, eu não sou daqui. Estamos essencialmente 18 minutos das 13 horas, altura em que na RCP há mais um programa Inesquecíveis. Mas até lá, daqui a pouco o António Filipe nos clássicos da música. Recordo-lhe que hoje, marcado aqui na cidade do Fundão, apesar de ser feriado, e também a Praça Municipal aberta, como é habitual no seu horário de funcionamento habitual. Também hoje há teatro em Idanha Nova, no âmbito da Agidanha, o Teatro Agidanha, que está a realizar o seu festival desde o passado dia 1 até ao próximo dia 10. Há vários espetáculos hoje às 21 horas, novo espetáculo para ver no âmbito deste evento que decorre em Idanha Nova. Júlio Pereira e Marisa Lias com Teresa Torga.

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1: Teresa Targa com Júlio Pereira e a Marisa Liz. 12h46, altura ideal então para chamarmos a antena da RCB, António Filipe, com mais uma edição de Clássicos da Música.
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4: O Amor das Três Laranjas é uma ópera composta em 1919 pelo compositor russo Sergei Prokofiev, com libreto baseado na peça de teatro com o mesmo nome, de Carlo Gozzi. A história trata de um jovem príncipe, amaldiçoado por uma bruxa e forçado a viajar longas distâncias na procura de três laranjas, cada uma contendo uma princesa. A estreia, cantada em francês, realizou-se a 30 de dezembro de 1921, na Casa de Óperas de Chicago, tendo como maestro o próprio Prokofiev. Desta ópera foi extraída uma suite, da qual vamos ouvir o segundo andamento. A interpretação é da Orquestra Sinfónica de Londres, dirigida pelo maestro Neville Mariner.

O excerto mais conhecido da suíte Amor das Três Laranjas é provavelmente o terceiro andamento. É com esta marcha que vamos terminar o programa de hoje.

0: Clássicos da Música com António Filipe, que regressam amanhã aqui ao Aperitivo na Rádio Cova da Beira. Ficamos a 8 minutos das 13.
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0: Agora com Lena D'Água.

0: O que fomos e o que somos, com Lana D'Água, em português, aperitivo, até às 13, aqui na antena da RCB Rádio Cova da Beira. É sempre um prazer enorme estar na sua companhia. E para si, senhor automobilista que rola nas estradas da nossa região, então...
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0: Isso mesmo, uma boa viagem para todos, são os nossos votos. O aperitivo regressa no dia de amanhã, logo a seguir ao Jornal da Rádio Cova da Beira, as notícias da manhã em desenvolvimento. Por tudo aquilo que, obviamente, há para ouvir, fique connosco nestes pontos de sintonia 100.0, 92.5 ou através da internet para todo o mundo. Gostamos de estar consigo. Até amanhã.

0: Boa tarde, são 13 horas.
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1: Olá, vivam, muito boa tarde, sejam bem-vindos à edição de 5 de outubro de 2026, neste feriado nacional, dia da implantação da República. Ainda assim, estamos consigo aqui no FM Estéreo da Rádio Cova de Beira para mais uma edição de Inesquecíveis. Não podemos, obviamente, deixar de estar consigo, apesar de ser feriado, é com o maior gosto e prazer que estamos ao seu lado. Venha connosco, então, até bem perto das 14 horas para mais uma edição de Inesquecíveis, com fados e fadistas. Espero que esteja a passar uma excelente segunda-feira na companhia da RCB Rádio Cova da Beira. E começamos musicalmente o nosso programa com duas vozes a cantarem o tema e o fado Meu Amor. António Zambujo e Carminho vão estar aqui connosco para cantarem para todos nós nesta segunda-feira. É também uma sugestão que o Leonel Rodrigues no Fundão nos deixa. Ainda a Rose da Silva em Castelo Novo, no Conselho do Fundão, também está na nossa sintonia. A Maria dos Anjos em Souta Casa, no Conselho do Fundão. O José Augusto no Teixoso, a Covilhã. No Canhoso, a Libéria Prata e o José Duarte. Também connosco, dei-lhe conta a Maria dos Anjos em Souta Casa, e a Carla Santos Alexandre no Fundão. Odete Nascimento e Isidro Gigante estão no Canhoso, a Covilhã, assim como a Maria Jesus em Penamacor, também está na nossa companhia. O Tomás Barros Varela na Covilhã, Carolina Machado em Souta Casa, a Fundão, e no Conselho Fundão, a Rosa Correia. Também nos deixou esta indicação o João Braçal em Oledo, no Conselho de Idanha Nova, e a Maria Marques no Conselho de Belmonte, e também o Gil e o Sérgio

Continuamos aqui ao seu lado nesta edição, primeira desta semana de Inesquecíveis. Queremos também aqui deixar os sentidos pêsames à família de um ouvinte que não perdia também este nosso programa, Os de Serra, em Aldeia de Joanes, faleceu. E fica por isso também este abraço que deixamos de solidariedade à família. E vamos continuar o nosso programa com a voz de Helena Leonor, vem cantar o fado português. É a indicação que nos deixou a Olga Pereira em Alcains, Conselho de Castelo Branco, José Torrado de Lobato em Idanha Nova, o Rafael Costa no Fundão, a Isabel Lindeza também no Fundão, a Fernanda Lourenço em Cantargal, a Covilhã, também naquela cidade, a Laura Silva, a Maria Rosa Fernandes no Fundão, a Isabel Salvado também no Fundão, a Estrela Vidal em Santo António das Areias, no Alentejo, e a Maria Beatriz do Carmo, na cidade da Covilhã. A Amélia Santos no Alcaide, Fundão, e connosco também o Eduardo Carvalho aqui no Fundão. A Angélica Mendes em Castelo Branco e connosco está também na Covilhã o José Duarte Pereira. O João Manuel em Alpedrinha, Conselho do Fundão. A Fátima Abreu do Marido também no Fundão. O João Gerinhas em Oledo, no Conselho de Idanha Nova. E na Covilhã Serra da Estrela, a Timarida Serra. O José António no Alcais, Fundão. E também no Conselho do Fundão, o Artur Carvalho e a Susana Carvalho.

Programa Inesquecíveis na Rádio Cova da Beira, de segunda a sexta-feira, entre as 13 e as 14 horas. Que bom estar consigo, espero que tenha tido um grande fim de semana. E vamos continuar agora com a voz de Hélder Moutinho. O Pedro Moutinho esteve no Fundão, precisamente num espetáculo no âmbito do Festival Amália Rodrigues. Hélder Moutinho vem cantar Onda no Mar. É já a seguir que o vamos escutar, com indicação da Fernanda Cabaz, João Mendes, aqui no Fundão, a família Zacarias, em Chamos, Conselho do Fundão, a Maria do Rosário, em Trigais, Irada, Conselho da Covilhã, a Ana Neto está em Almada, através da internet, no Fundão, a Maria Matos e, em Donas, a Ana Geraldes, a Luísa Santos, em Castelo Branco, e a connosco está também em Sobral de São Miguel, o Floriano Branco, na Pereira. O Miguel Trindade está no Fundão, também no Conselho do Fundão em Castelo Novo, o Paulo Ferreira, a Maria de Fátima, Aurélio, na Covilhã, e o Filipe Cardoso está em França via internet na escuta da Rádio Cova da Beira. A Lucinda Edmond em Silvares, Conselho do Fundão, e também no Conselho do Fundão está a Maria da Anunciação em Chavarda, Castelejo, a Maria Dulce Lídia António Manuel e a Maria de Lourdes na Covilhã. Cortes de Baixo, na Freguesia de Cortes do Meio, no Conselho da Covilhã, está a Rosa Viegas. A Maria Ribeiro no Fundão e também em Chamos a Família Salvado. O Pedro Saraiva no Paúl, Covilhã, e também naquela cidade está a Irene e a Paula Mota. Vamos ouvir Hélder Moutinho.

Próxima voz que vamos escutar aqui no nosso programa é a feminina Mara Pedro, vem cantar Fado Eugénia da Câmara. É assim que se chama este tema que vamos escutar, que é também uma indicação da Maria Pereira, que está connosco aqui na cidade do Fundão, a Nazaré Gonçalves, em Alcaria, no Conselho de Fundão, no Tortosão de Covilhã, Beatriz e João Fonseca, na cidade da Covilhã, Teresa Canela, Angelina Paulo Malício José Moreira, no Conselho do Fundão, em Atalaia do Campo, Conselho de Fundão, a Gabriela dos Santos, o António Ribeiro, em Idenha Nova, a Teresa Correia, em Cantargal Covilhã, o Rui Monteiro, no Fundão, e também no Conselho do Fundão, em Atalaia do Campo, está o João Ferreira, Ana Maria Matos, no Tortosão de Covilhã, a Rosa Cristina, também naquela cidade, e connosco está o Manuel Esteves, aqui na cidade do Fundão, o Eduardo Fonseca, no Fundão, o Alberto Pires, em Castelo Branco, a Márcia Costa, no Teixoso, e a família Frade, na freguesia da Fatela, no Conselho do Fundão. A Helena Esteves está também no Fundão, connosco, Joaquim Bartolomeu, em Dornelas do Zêzer, no Conselho de Pampilhosa da Serra, e em Castelo Branco, António Castro. O Artur Ramos, em Enchemos, Conselho do Fundão, a família Correia Francisco e Luno Fundão, António Gonçalves e a Carmita Castelheiro na Covilhã, o Rui Duarte no Conselho de Castelo Branco, o Tili Brata e o António Ribeiro estão connosco, a Judite Boa Vida na cidade do Fundão, o Domingos Frade e Marido Carmo Frade na cidade da Covilhã e em Cortes do Meio, Conselho da Covilhã, a Piedade Ferreira.

Um abraço fraterno para todos, a partir do Fundão e dos estúdios da Rádio Cova da Beira, onde decorre este seu programa Inesquecíveis. É uma voz da região que vem cantar Adeus Moraria, Manuel Correia. Vamos ouvi-lo já a seguir aqui na antena da RCB, com a sindicação do Miguel Ramos em Chamos, Conselho Fundão, Luís Pereira em Castelo Novo, Conselho Fundão, a Lucinda Buxinho no bairro dos Penedos Altos, na Covilhã, e também connosco está o Eusébio Fernandes na Covilhã, o Eduardo Silva Fernandes aqui no Fundão, o Rui Pereira também no Fundão, o António Carvalho Rodrigues está na Covilhã, a Maria Rosa Varandas também na Covilhã, o Manuel Ramos no Fundão e em Chamos o Manuel Afonso. O António Pereira está na cidade da Covilhã, também na Covilhã o Carlos Cabral e a Irene Cabral estão connosco, o Armando Antunes no Fundão, Lourdes Serrão em Donas, no Conselho do Fundão, o Rui Alexandre está na cidade da Covilhã e também connosco está o Alberto Madeira e a São Madeira estão connosco a partir da cidade de Covilhã. A família Alverca em Chamos, no Conselho do Fundão, o Luís Ferreira no Fundão, o Américo Bento em Dornelas do Zezer, no Conselho de Pampilhosa da Serra, Alexandra Cruz e Silva, na cidade de Covilhã. Canta agora Manuel Correia.

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5: Mais uma vez, boa tarde. Esta é a segunda parte da edição de hoje, desta segunda-feira, a 1ª de outubro de 2026. É também feriado nacional, dia da implantação da República. E agora vamos recuar no tempo para ouvir o Alfredo Marceneiro. Vamos ouvir Alfredo Marceneiro com A Festa na Mouraria. É o tema que ele aqui vai interpretar. Recuamos, de facto, no tempo para ouvir este tema, que é também uma sugestão que a Florinda Matos, no Fundão, nos deixa, o Luís Manuel Serra, no Fundão, o José Prata, na cidade da Covilhã, o Carlos Sousa e a Zezinha Sousa, no Tortosento de Covilhã, o Pedro Gil, em Gênero de Cima, no Conselho do Fundão, Carlos Gomes, também, no Conselho do Fundão, Fernando Leitão e Leonor Serra, em Aldeia do Bispo, no Conselho de Penamacor, a Sofia Fernandes, na cidade da Covilhã, Célia Santos, no Conselho do Fundão, o José da Silva Martins e a Aldeia de Joanes, Conselho de Fundão, a Cecília Malheira em Oledo, no Conselho de Idanha Nova, o Francisco e a Fernanda Matos no Tortosando, Ana Conceição no Fundão, Elisa Lourenço em Enchamos, Conselho de Fundão, a Dina Francis está na Venezuela, a ouvir-nos através da internet, e a Lívia Lopes na cidade da Covilhã. O António Fernandes no Fundão e também em Enchamos, a Maria Georgina Salvado, a Maria Ferreira na cidade da Covilhã, no Tortosando, Maria Ascensão e o Rui Vaz.

Na viagem que fazemos ao seu lado, com fados e fadistas, vamos agora ouvir o fado Leva-me aos Fados. É assim que se chama este tema que a Ana Moura aqui vai interpretar. É uma sugestão que nos chega através da Teresa Ascensão, no Fundão, o Carlos Ribeiro também no Fundão, a Maria do Carmo, o Luís de Carvalho e a Maria Amélia no Teixoso Covilhã, na Covilhã o Francisco Cardoso, a Cláudia Gonçalves no Conselho do Fundão, o João Silva também no Fundão, a Mónica Costa no Teixoso Covilhã, a Maria Ferreira dos Santos no Conselho de Castelo Branco e connosco também a Francisca Perpétua no Fundão, o casal Maricoto também no Fundão, a Teresa Matos na cidade da Covilhã, a Filomena Trindade em Castelo Branco, a Maria de Lourdes Olivença em Castelo de Vide está também na nossa sintonia, a Judite Esteves no Fundão, Maria Amélia está também aqui no Fundão, o António Gouveia no Sabugal e o José Lopes em Penamacor.

Quem vem cantar para nós, já a seguir, é a Ana Rusmaninho. E vem cantar no Jardim da Palhavã. Vamos escutar este tema no nosso programa de hoje, com essa indicação a que o Fernando Caixinha, em Donas, Conselho do Fundão, nos deixou. A Maria de Jesus, também no Fundão. A Idalina Almeida, em Unhais da Serra, Covilhã. O Edgar Henriques, em Castelo Branco. O Fernando Duarte está no Fundão connosco. José Mendes, em Alpedrinha, no Conselho do Fundão. O João Silva, na cidade da Covilhã. E o Joaquim Santos, também na cidade covilhanense. No Fundão, o Francisco Pereira está na nossa sintonia. A Filomena Matos, em Alcaria, no Conselho do Fundão. O Manuel Gama, em Castelo Branco. E a Maria do Carmo está no Teixoso, no Conselho da Covilhã. O José Guiar, aqui, na cidade do Fundão. E a Maria Fernanda Figueiredo, também no Fundão. A Hilda Ribeira, em São Domingos, Covilhã. E a Maria Alexandra Fael, na cidade de Covilhã. Vamos então escutar o tema que vai já seguir poder ouvir com Ana Rusmaninho e No Jardim da Palhavã.

O Nuno Norberto vem dar a sua interpretação a um tema que é um dos temas também muito conhecidos do fado, o Cavalo Russo. E vamos ouvir esta versão com o Nuno Norberto, com essa indicação do Saraiva Novo, Encarnação Saraiva, aqui no Fundão. A Irene Paiva também no Fundão, o José Paes e a Ana Paes estão no bairro de Santo António, na Covilhã. A Amélia e o José Silva estão no Domingueso, na Covilhã. A Isaura Moreira em Donas, Conselho do Fundão. Jorge Bento em Chamos, Conselho do Fundão. A Velma Maria Linda no Cineiro, na Covilhã. No Tortuzendo está a Luzia da Conceição. Connosco está também a Celeste Rocha, em França via internet. O Pedro e a Manuela Santos no Conselho do Fundão. José Manuel na Malhada Velha, Fundão. O José Vaz no Tortuzendo, Covilhã. E também no Conselho da Covilhã está a Cláudia Monteiro. O Francisco José Cruz no Conselho do Fundão. A Teresa Maria no Fundão. O Rui Oliveira e Patrocínia no Canhoso. E o Camilo Santos no Conselho de Castelo Branco.

Vem agora cantar para nós a Lua Madeira, Ai Maria, é o tema que ela vai interpretar com essa indicação que nos chegou da Fernanda Correia, no Fundão, também connosco no Fundão Norberto Franco, a Cláudia Ramos na Covilhã, a Helena Gomes também naquela cidade, em Castelo Novo o Adelino Pires Salvado e ainda em Valverde, Conselho Fundão, o João Moreira, a Patrocínio Louro em Castelo Branco, a Natália Gomes na cidade da Covilhã, Nazaré Pires, José da Silva Afonso, Fernanda Salgren e Adelaide do Campo, no Conselho do Fundão, Adélia Santos na Covilhã, Salete Saraiva e o Francisco Moraes estão também na Covilhã connosco. O António Carvalho e a Maria de Fátima aqui na cidade do Fundão, a Delfina Pereira também no Fundão, o Sérgio Ferreira em Castelo Branco e o Fernando Dias no Conselho da Covilhã. Canta agora Lua Madeira.

0: Obrigada. Muito obrigada. Mesmo.
1: E chega ao fim esta nossa edição primeira da semana, nesta segunda-feira, feriado nacional, 5 de outubro, terminamos com Nuno da Câmara Pereira e hoje a cantar aqui Rio Azul. É a indicação que recebemos do António Adolfo em Castelo Novo, no Conselho de Fundão, Eugênio Serra Cruz em Aldeia de Joanes, Conselho de Fundão, da Júlia Pudão e João Soriano na Covilhã, Rosa Carvalho Silva na cidade da Covilhã, Rosa Antunes em Valverde, Fundão, Conceição também no Fundão, Nelson Araújo em Lisboa via internet, a Rosa Helena Silveira no Tortuzendo, o Alexandre Souza aqui na cidade do Fundão, também Helena Castro no Fundão, a Maria Teresa Feliciano no Tortuzendo, a Maria Gameiro em Castelo Branco e o Hugo Martins e a Maria José estão connosco no Sabugal. Foi mais uma vez um encanto estar consigo e um prazer partilhar este espaço na sua companhia. Vamos terminar então com Nuno da Câmara Pereira e já sabe, estão todos convidados. De novo, amanhã, se os quiser, às 13, marcamos encontro para mais uma edição de Inesquecíveis. Até lá, um forte abraço, tudo bom, continuação de bom feriado.

0: Boa tarde, são 14 horas.
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5: Quem falou mentiu, hein?

0: tio, viu?
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0: Boa tarde, são 15 horas.
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0: Notícias para escutar na antena da Rádio Cova da Beira. GNR alerta para a criminalidade juvenil que está a aumentar. Daqui a pouco dou-lhe conta do fim da literatura em debate no Fórum do Pensamento Novo. Será em Castelo Branco no próximo dia 9. A Unidade Local de Saúde da Cova da Beira dispõe de um centro de tratamento especializado em bombas de insulina destinado ao acompanhamento de pessoas com diabetes tipo 1, desde a infância até à idade adulta. O LS anuncia o reforço do acompanhamento dos diabéticos. Também estão abertas até 8 de novembro as inscrições para quem quiser estar presente no Mercado de Natal e das Tasquinhas no Penamacor, a Vila Madeiro. Vamos aqui dar-lhe conta da homenagem a que foi feita a António Monteiro, mais de 60 anos como dirigente. Hoje há cinema para ver às 17 horas no Cineteatro Avenida. Elas também estiveram lá, de Joana Craveiro. Notícias na sua rádio já a seguir.
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0: Mais uma vez, muito boa tarde. A Guarda Nacional Republicana registou a quase 800 ocorrências associadas à criminalidade juvenil no primeiro semestre de 2026, traduzindo um aumento global de 11,6% face ao período homólogo anterior, revela aquela força de segurança. Não obstante esta subida no volume global de denúncias, os dados apurados pela GNR revelam, no entanto, uma quebra expressiva na ordem dos 44% na criminalidade violenta e grave, marcada pela redução para metade dos roubos na via pública, a par de uma transposição evidente de comportamentos desviantes e conflitos relacionais para o meio digital. Os dados da criminalidade juvenil no primeiro semestre de 2026 resultam da monitorização contínua e estratégica dos fenómenos criminais levada a cabo pela GNR em toda a sua área de responsabilidade territorial, incidindo sobre as condutas associadas a jovens até aos 16 anos. Cruzando os dados do primeiro semestre com o período homólogo de 2025, se por um lado a criminalidade geral aumentou de 714 para 797 participações, os ilícitos de natureza violenta e grave recuaram de 25 casos nos primeiros 6 meses de 2025 para 14, sublinha aquela força de segurança. Da análise pormenorizada às diferentes tipologias dos fenómenos criminais, neste âmbito a GNR aponta para a existência de uma clara alteração

as que maior número indicam em sentido inverso. A GNR destaca o aumento de 160% nas ocorrências de devassa por meio da internet, redes sociais e outros canais de difusão, de 5 para 13 casos, denunciando a crescente projeção do ciberbullying. Paralelamente, verificam-se aumentos na condução sem habilitação legal, mais 50%, no furto em estabelecimentos comerciais, mais 26,1%, e no tráfico de estupefacientes, mais 42,9%, com 10 casos. No plano da criminalidade violenta e grave, a GNR salienta que a diminuição de 44% foi alavancada pela quebra de 50% nos roubos na vida pública, de 10 para 5 casos, e pela descida de 75% nas ofensas graves à integridade física, de 4 ocorrências para 1. Ao longo do semestre foram identificados 1.398 suspeitos. A distribuição temporal das ocorrências confirma que os episódios se concentram nos dias úteis, em particular no período da tarde, entre as 13 e as 18 horas, intervalo que absorve quase metade do volume total, coincidindo com as saídas das aulas, deslocações de regresso e períodos de convívio junto aos perímetros escolares. Territorialmente, os distritos com maior densidade populacional e escolar reúnem os valores mais elevados. O painel de literatura do primeiro Fórum de Pensamento Novo Causa Comum realiza-se no dia 9, em Castelo Branco, com um debate sobre o futuro da literatura e da leitura no século XXI. A sessão, intitulada O Fim da Literatura, decorre no auditório da Biblioteca Municipal António Salvado, é moderado pelo docente Renaldo Saraiva. Participa no debate a professora Helena Carvalhão, Buesco, e o escritor João Luís Barreto Guimarães. Em discussão estarão as transformações da literatura, da leitura e do cânon, bem como o papel da autoridade local nos dias de hoje. A questão central é perceber se estamos perante o fim da literatura ou antes perante o fim de uma determinada ideia da literatura. O encontro integra a primeira edição do Fórum do Pensamento Novo, Causa Comum, promovido pelo Instituto Fernando Paulo Neves. A iniciativa decorre até 12 de outubro, com atividades que já se realizaram no Fundão e Pinamacor e ainda a realizar em Castelo Branco, Guarda e Covilhã, dedicadas a diferentes áreas. Inspirado no legado humanístico, cultural e cívico de Fernando Paulo Louro, o Fórum pretende promover a reflexão, o debate e a construção coletiva do conhecimento. A Unidade Local de Saúde da Cova da Beira dispõe de um centro de tratamento especializado em bombas de insulina destinado ao acompanhamento de pessoas com diabetes tipo 1, desde a infância até à idade adulta. O centro de tratamento com sistemas de perfusão subcutânea contínua de insulina, integrado no Centro de Responsabilidade Integrado da Diabetes da Unidade Local de Saúde da Cova da Beira, assegura o acompanhamento multidisciplinar e individualizado a pessoas com diabetes tipo 1 que utilizam bombas de insulina. Entre as respostas disponibilizadas estão a educação e a capacitação de crianças e adultos, a avaliação e acompanhamento especializados, o início e seguimento da terapêutica com bomba de insulina e o apoio à utilização de sistemas de monitorização contínua da glicose. O centro acompanha também a integração destes sistemas com dispositivos de administração de insulina, procurando reforçar a segurança, a autonomia e a qualidade de vida dos doentes. A coordenação do Centro de Tratamento está a cargo da médica Dídia Lages. Para mais informação ou a encaminhamento, está disponível o endereço de e-mail cridiabetes@ulscbeira.min-saude.pt. Até ao próximo dia 8 de novembro estão abertas as inscrições para o Penamacor Vila Madeira, para quem a queira estar presente nos espaços do Mercado de Natal, das Tasquinhas e das áreas de restauração da edição deste ano, que irá decorrer de 5 a 23 de dezembro. O município da Covilhã lança um ciclo de exposições dedicado à identidade, cultura e património das freguesias daquele concelho. A iniciativa, intitulada Tecer Lugares, à descoberta do concelho, arrancou no passado sábado com uma mostra dedicada a Valos do Rio. A primeira exposição, Valos do Rio, 50 anos de história, tradição e artes, foi inaugurada no posto de turismo e integra as comemorações dos 840 anos de história e dos 156 de elevação de Covilhã à cidade. O projeto vai prolongar-se pelos próximos meses com uma exposição dedicada a cada freguesia durante um mês. A Banda da Covilhã assinalou o Dia Mundial da Música e mais de 6 décadas de dedicação de António Monteiro ao

0: associativismo e sua vida cultural e desportiva na cidade. Aos 90 anos, o dirigente foi distinguido pela Confederação Portuguesa das Coletividades de Cultura, Recreio e Desporto com o galardão, reconhecimento e homenagem. O presidente da Banda da Colheia, Nuno Abreu, destacou o percurso de António Monteiro na instituição e o papel que ele desempenhou ao longo das décadas.
1: O Sr. Monteiro personifica este espírito de missão que as associações necessitam, onde é efetuado um trabalho invisível para muitos, mas vital e essencial para todos. É a identidade e elemento vivo da história da nossa banda e da nossa cidade. Até porque todos sabemos que gerir uma banda filarmónica ou outra associação é um acto que exige paciência, diplomacia e, acima de tudo, uma grande generosidade. Esta homenagem que hoje lhe é prestada é um bem-aja coletivo. É o agradecimento dos músicos que encontram na banda uma segunda casa, é o agradecimento da direção e de todas as direções que nos precedem, que partilham consigo o peso das responsabilidades.
0: Presente esteve o vice-presidente da Confederação Portuguesa das Coletividades de Cultura, Recreio e Desporto, Rogério Almeida, que sublinhou que a distinção entregue reconhece não apenas um percurso individual, mas também o contributo do homenageado para o movimento associativo.
2: É com particular satisfação que, em nome da Confederação Musical, da Confederação Portuguesa das Coletividades de Cultura, Arqueria e Desporto, me encontro aqui hoje na Covilhã para cumprir um ato que tem, para nós, um significado muito especial. A entrega da medalha do diploma de galardão, de reconhecimento e homenagem ao Sr. António Monteiro. A Confederação decidiu atribuir este galardão, reconhecendo uma realidade que merece ser afirmada. São mais de 6 décadas de dedicação ao associativismo, não são apenas uma história pessoal, são uma parte da história das nossas comunidades e do nosso movimento associativo popular. Ao longo de tantos anos, o associativismo faz-se de pessoas, pessoas que dão tempo, dão trabalho, conhecimento e, muitas vezes, uma parte importante da sua vida. É esse compromisso que hoje queremos reconhecer.
0: António Moreira, o vice-presidente da mesa da Assembleia Geral da Banda da Colheia, destacou a amizade de décadas e o papel de António Monteiro na instituição, enquanto Luís Garra, presidente atual da mesa da Assembleia Geral, o apontou como exemplo de dedicação ao associativismo e à instituição, referindo que é bom estar ao lado de pessoas que amam a música.
3: Quando aceitei o desafio de vir para a Banda da Colheia, primeiro como vice-presidente da Assembleia e agora como presidente da Assembleia, foi com este intuito de estar ao lado de pessoas altamente dedicadas, profundamente amigas do associativismo e particularmente da Banda da Covilhã e amantes da música. E, portanto, o Sr. Monteiro é bem o exemplo daquilo que eu esperei e tenho encontrado na Banda da Covilhã. Sr. Monteiro, obrigado por ser como é, obrigado pelo seu legado e aquilo que eu posso prometer é que vamos fazer tudo, eu vou fazer tudo, para estar à altura do seu trabalho, da sua dedicação, da sua competência.
0: António Monteiro recebeu a homenagem com grande emoção, recordou um percurso iniciado ainda jovem, com passagens por várias coletividades covilhenses, antes de se dedicar desde 1955 à banda da Covilhã.
4: É uma satisfação que me dá tão grande, porque isto não, nunca me esquecerei disto, desta homenagem. Em 1955 que eu entrei para a banda. Além disso, eu já entrava na banda, mas como dirigente foi em 1955 até à data. E tenho tudo a dizer, muito obrigado a todos e que Deus nos dê saúde, porque mais um ano, que eu peço mais um ano, a minha família que está ali, o meu filho que veio de Braga de propósito, aqui a minha homenagem. Eu muito obrigado para todos.
0: Cerimónia decorreu no auditório Júlio Cardona, da banda da Covilhã, que juntou familiares e amigos, contando com as presenças ainda da diretora da Fundação Inatel da Covilhã, Margarida Pereira, e do vereador do município da Covilhã, ex-presidente da banda da Covilhã, Eduardo Cavaco. A fechar, dou-lhe uma sugestão, ainda está a tempo, é às 17 horas, sessão única de cinema, no Cine Teatro Avenida, em Castelo Branco. Elas também estiveram lá, de Joana Carveiro, para maiores de 12 anos. Com esta sugestão, colocamos ponto final nas notícias. Continuação de uma ótima tarde de segunda-feira. Bom feriado.
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A todos, votos de muito boa tarde. Esta é a edição de Matinés da Rádio, neste feriado nacional, dia da implantação da República, 5 de outubro de 2026. Apesar de ser feriado, estamos consigo e vamos até bem perto das 18 horas. Tivemos as notícias há pouco e agora, às 6 da tarde, o jornal da Rádio Cova da Beira. Mas, ao longo desta tarde, outras notícias, obviamente, lhe vamos dar para poder estar informada e informado e, naturalmente, também informar os outros. Muito obrigado por estar connosco. Espero que esteja a passar um excelente feriado na companhia da Rádio Cova da Beira. Para muitos, um fim de semana mais prolongado, aproveitando precisamente este feriado nacional nesta segunda-feira. Nós prometemos-lhe muita música, alguma palavra e a nossa presença. Nós queremos a sua companhia. Boa tarde.

Edição de Matinés da Rádio neste dia 5 de outubro de 2026. Quanto ao tempo, o Instituto Português do Mar e da Atmosfera continua a prever períodos de céu muito nublado, aguaceiros por vezes fortes, acompanhados de trovoadas e que poderão ser ocasionalmente de granizo, em especial no interior durante esta tarde. Vento fraco a moderado, por vezes forte, nas terras altas, com pequena descida da temperatura mínima e também a descida da temperatura máxima, nomeadamente nas regiões centro e também no Algarve. Espreitamos já a previsão para o dia de amanhã, que aponta para períodos de céu muito nublado, aguaceiros que podem ser por vezes fortes e acompanhados de trovoada, o vento fraco moderado, por vezes forte nas terras altas, e também a possibilidade da formação de neblina ou nevoeiro matinal em alguns locais da faixa costeira ocidental. Pequena descida da temperatura máxima no Minho e Douro Litoral. É assim que vai estar o tempo, quer na tarde de hoje, quer também já no dia de amanhã. Matinés da Rádio consigo, até às 18 horas. Muito boa tarde, boa audição.

0: Musicalmente, já acompanhados nesta tarde por Mimi Cat, Aula dos Namorados, com Manuel Marques, ainda o Fado Lelés e também Amor Eletro. Acabamos de ouvir esse tema que fomos buscar ao baú com os Ban Irreal Social. Agora é tempo de sabermos algo sobre a nossa saúde. É a reposição da rubrica Pela Sua Saúde, aqui na antena da Rádio Cova da Beira.
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3: Olá, doutor, bom
4: Olá, bom
3: dia.
4: dia.
3: Bem, esta questão já é recorrente, mas de qualquer forma, apesar de já ter explicado diversas vezes, como dizemos, as coisas acontecem inclusive em meses diferentes e eu lembro-me que respondeu a esta questão, se não estou em erro, na altura de agosto. Portanto, passaram 2 meses
4: Sim.
3: e a pessoa, quer saber como é que se reconhece uma desidratação.
4: Desidratação quer dizer que o corpo não possui a quantidade de água e fluidos que devia ter. As causas, como é que são as causas? São a ingestão insuficiente de água ou de outro tipo de líquido, como seja o chá ou a sopa. Também pode ter-se desidratação por vómitos, diarreia, com a febre, porque se elimina calor, vapor de água pela pele, e por suor excessivo, quando as pessoas praticam, por exemplo, exercícios violentos. Agora, a desidratação agrava não, apresenta os seguintes sinais, que era aquilo que o nosso ouvinte perguntava. Para já dá diminuição de tensão arterial, porque como há menos líquido na corrente sanguínea, baixa a tensão. O que leva a ter uma tensão baixa e as pessoas, quando se levantam, por vezes têm tendência para ter vertigens das tonturas. Para compensar essa baixa de tensão, o que é que acontece? O coração responde batendo mais rápido para tentar chegar mais sangue, ou o sangue que devia de chegar, como a todas as partes do corpo. E na pele, quando queremos saber, podemos fazer uma prega, pegamos com o polegar e o indicador, juntamos, pegamos na pele e fazemos uma prega. Se a pessoa estiver desidratada, a prega mantém-se, se não tiver, desfaz-se. Portanto, demora um certo tempo a repor. E depois a pessoa, se tem uma desidratação grande, que apanhou muito sol, pode entrar em choque. Portanto, os sinais são estes.
3: Ou seja, é bom mais uma vez dizer, principalmente à camada idosa que
4: volte
3: está a
4: às
3: ouvir-nos,
4: crianças.
3: nós vamos entrar, não tarde, no outono. Ou melhor, já entramos no outono, vamos entrar no tempo frio. Mas isso não significa que
4: Que as pessoas não deixem de beber
3: não
4: água.
3: tenham que beber água, porque a desidratação não tem a ver com o calor, certo?
4: Pois é, como eu disse, pode ser por uma diarreia, por vómitos,
3: Portanto,
4: por febre.
3: façam o favor de levar em linha de conta este conselho. Muito obrigada, Sr. Doutor, e eu desejo-lhe a continuação de um bom dia. Até amanhã.
4: Até amanhã.
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0: Foi a rubrica Pela Sua Saúde, nesta segunda-feira, 5 de outubro de 2026, aqui nas matinés da rádio. A rubrica regressa amanhã, também aqui no mesmo horário, para podermos escutar mais elementos, mais informações sobre a nossa saúde. Agora subimos ao sexto andar com Clã.

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David Fonseca, também convidado das matinés da Rádio nesta segunda-feira com Kiss Me, Oh Kiss Me. Espero que esteja a passar uma excelente segunda-feira, um bom feriado na companhia da RCB Rádio Cova da Beira. Vamos consigo até às 18 horas. E deixe-me dar-lhe a informação de que a companhia açoriana Cães do Mar sobe ao palco no Auditório da Moagem no próximo dia 17 de outubro. O espetáculo A Bolinha no Autonomia arranca às 21h30 e assinala os 50 anos das primeiras eleições para a Assembleia Regional dos Açores, apresentada a partir de uma perspectiva feminina, a peça, apresentada no Auditório da Moagem, às 21h30, de 17 de outubro, destaca o papel fundamental das mulheres na construção da identidade insular. A narrativa percorre episódios históricos marcantes do arquipélago, desde o povoamento inicial, no século XV, até à Constituição da República Portuguesa, de abril de 1976, trilhando a jornada em direção à autonomia. O nome do espetáculo esconde um episódio histórico caricato e fascinante. O título deriva de um pequeno barco de 12 pés construído com jornais justapostos por Francisco Muniz Barreto Corte Real. Em maio de 1895, numa afirmação ousada e divertida de união inter-ilhas, o construtor navegou 90 milhas pelo perigoso canal dos Açores, desde a Ilha Terceira até São Miguel, para participar na confraternização açoriana. É assim é que também lhe damos conta de algumas sugestões, esta para colocar na sua agenda a 17 de outubro no Auditório da Moagem, Cidade do Engenho e das Artes. Já a seguir, vamos ouvir a Baía de Cascais com Delfins, ainda antes do fecho, Diva com Amor Errante. Queremos convidá-los a todos para estarem connosco para a próxima hora, a segunda de matinés da rádio. Aceita o convite? Ótimo, ainda bem. Então, espero por todos. Até já.

0: Muito boa tarde, são 16 horas.
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Mais uma vez, muito boa tarde. Inicia aqui a segunda hora do programa Matinés da Rádio. Entre as 15 e as 18 horas, logo a seguir às notícias das 3 da tarde, até antes das notícias das 18, Matinés da Rádio, consigo com muita música e, naturalmente, também alguma informação. Espero sinceramente que esteja connosco e esteja a gostar também desta nossa companhia aqui em 100.0 92.5. Começa assim a segunda hora de Matinés da Rádio. Abrimos musicalmente com Tatanka, que nos veio cantar O Barco, agora com Sempre Leste e parabéns a quem te fez.

0: 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Quanto ao tempo, já lhe damos nota, aqui a previsão aponta para a céu com muitas nuvens e a chuva, acompanhada por vezes de trovoada. O vento vai superar por vezes forte nas terras altas, com a pequena descida da temperatura, quer da máxima, quer da mínima. É a indicação do Instituto Português do Mar e da Atmosfera. Por isso, por estes dias, o guarda-chuva vai ser um utensílio fundamental. Nesta segunda-feira, em feriado nacional, ainda assim realizou-se o mercado semanal, aqui na cidade do Fundão, e também a Praça Municipal esteve aberta no seu período normal de funcionamento com a presença dos produtores locais. Também lhe digo que hoje, neste dia 5 de outubro, às 17 horas, daqui a pouco, a festa das concertinas, com a presença de vários grupos de concertinas do Distrito de Castelo Branco, no âmbito dos 74 anos do CCD de Rodrigo, na Covilhã. Depois, às 7 da tarde, será a entrega de prémios dos vários torneios. Recordo que o programa comemorativo dos 74 anos do CCD de Rodrigo, na Covilhã, começou no passado dia 2 de setembro e termina, então, esta tarde com essa festa das concertinas e a entrega de prémios dos vários torneios. E agora é tempo de ouvir o Fernando Teixeira, o que nos tem para dizer relativamente à curiosidade. Todos os dias, de segunda a sexta-feira, o Fernando Teixeira aqui nos traz uma curiosidade. Vamos lá saber qual é a de hoje.
1: Sabia que os ciclistas que correm na Volta à França consomem mais de 5 mil calorias por dia? Os ciclistas que correm na mítica Volta à França consomem entre 6.000 e 9.000 calorias por dia para conseguir aguentar o esforço das etapas.
0: Um abraço para o Fernando Teixeira e esperamo-lo aqui no dia de amanhã para mais uma edição da rubrica Curiosidades no programa da tarde, Matinés da Rádio. Com muita música, já a seguir, os Descendentes.

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Matinés da Rádio, dia 5 de outubro de 2026. Já lhe, então, daremos conta do significado deste dia da implantação da República. Antes, dou-lhe conta de que em Idanha a Nova, concretamente na freguesia de Idanha a Velha, está a decorrer a 3ª edição do Festival de Danças Circulares. É uma organização de Francesco Avílio e Dália Lourenço. O festival está a contar com o apoio institucional do município de Idanha Nova, do Ministério da Cultura e também da Fundação Inatel. A iniciativa integra-se no contexto de Idanha Nova como cidade da música da Unesco, promovendo a união de diferentes comunidades através da música e também do movimento coletivo. Esta 3ª edição proporciona um espaço de partilha e de intercâmbio de conhecimentos entre profissionais e entusiastas das danças circulares de várias partes do mundo. A festa também decorrer em Idanha Velha, no concelho de Idanha Nova, precisamente com este festival que decorre aqui na nossa região. E como lhe dei conta, hoje é precisamente a feriado nacional, o dia da implantação da República Portuguesa. É isso mesmo, celebra-se a 5 de outubro, data que marca o fim da monarquia constitucional em Portugal, no ano de 1910. A revolta começou nos dias 3 e 4 de outubro de 1910, com combates em Lisboa entre forças do Exército, da Marinha e populares contra os defensores do rei. A proclamação aconteceu pelas 9 da manhã do dia 5 de outubro, na varanda dos Passos do Conselho de Lisboa, por José Relvas. Foi o fim da monarquia. O rei Dom Manuel II fugiu para o exílio em Inglaterra a partir da Ericeira. Foi criado um governo provisório, então chefiado por Teófilo Braga. O dia 5 de outubro, então, em Portugal, para recordar a transição para o regime republicano. Fica a nota relativa ao feriado de hoje, o dia da implantação da República. Há pouco ouvimos Nana com Nokia Antigo, agora com Gonçalo Gomes, em português, nesta tarde de segunda-feira.

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0: E às segundas-feiras, nesta segunda hora das matinés de rádio, recuperamos essa informação sempre muito importante da DECO Centro. É uma parceria, uma colaboração da DECO Centro com a Rádio Cova da Beira, semanalmente, originalmente às sextas-feiras de manhã e com reposição às segundas-feiras à tarde. Vamos lá, então, também escutar com atenção aquilo que a DECO Centro nos vai dizer.
1: Saudações a todos os consumidores que acompanham mais uma rubrica em parceria com a DECO Centro aqui na sua rádio. Esta semana vamos refletir um bocadinho se as famílias estão a respirar melhor ou apenas a gerir melhor o aperto. Depois de anos marcados pelo aumento do custo de vida, pela subida das taxas de juros, 2026 começou com alguma expectativa de alívio para os orçamentos familiares. Chegados a setembro, essa sensação parece menos evidente. A inflação já não está nos níveis excepcionais dos últimos anos, mas os preços continuam elevados e as taxas de juros mantêm-se como fator de pressão para muitas famílias. Para quem tem um orçamento apertado, isto pode significar menos dinheiro disponível para despesas do dia-a-dia e também menor capacidade para enfrentar um imprevisto. Uma inflação mais baixa não significa que os preços tenham regressado aos valores anteriores, apenas que estão a aumentar mais lentamente. A alimentação, a habitação, a energia, os transportes, os seguros e a saúde continuam a pesar no orçamento. Por isso, para aliviar a saúde financeira de uma família, não basta saber quanto ganha. É preciso perceber quanto sobra depois das despesas essenciais e dos compromissos financeiros. É nesta margem que começa a verdadeira proteção financeira. A casa continua a representar uma das despesas maiores das famílias e para quem tem crédito à habitação, a prestação mantém-se um compromisso significativo. Para quem arrenda, as rendas elevadas dificultam a poupança e para quem quer procurar comprar, o preço dos imóveis continua a ser aqui um obstáculo. A questão não é apenas conseguir pagar a casa, mas fazê-lo sem comprometer a restante vida financeira da família. Perante a falta de margem, recorrer ao cartão de crédito, ao crédito pessoal ou pagamentos fracionados pode parecer uma solução imediata, mas o crédito não elimina uma dificuldade financeira, pode apenas adiá-la ou torná-la mais caro. Portanto, quanto mais cedo reconhecer que o seu orçamento deixou de ser sustentável, maior será a probabilidade de encontrar soluções antes de surgir um incumprimento. Também é preciso pensar se estaremos preparados para o imprevisto. Um acidente, um incêndio, uma inundação ou uma tempestade pode provocar despesas inesperadas e alterar rapidamente o equilíbrio financeiro de uma família. Muitos consumidores desconhecem as soluções de proteção disponíveis ou não sabem exatamente o que os seguros cobram. Outros têm rendimentos que dificultam a contratação de determinadas soluções. Proteger não significa contratar tudo, significa conhecer os riscos, perceber as soluções existentes e escolher de acordo com as necessidades e possibilidades de cada família. Portanto, uma família pode pagar todas as contas e ainda assim continuar vulnerável. Pode não ter incumprimentos, mas também não conseguir poupar ou enfrentar uma despesa inesperada. A verdadeira segurança financeira está na margem disponível para lidar com aquilo que ainda não sabemos que vai acontecer. Proteger as famílias passa então por ajudá-las a controlar o orçamento, a conhecer os seus contratos, a aliviar o custo de crédito, criar uma reserva para imprevistos e aceder aos serviços financeiros que necessitam. Respirar melhor não é apenas chegar ao final do mês sem falhar pagamentos, é ter alguma margem para o mês seguinte e capacidade de enfrentar o imprevisto. 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
0: Já lhe falámos nesta tarde de segunda-feira de Idanha Nova, concretamente a freguesia de Idanha a Velha, onde hoje termina o Festival de Danças Circulares. Mas volto a Idanha Nova, onde está a decorrer esse Festival de Teatro da Agidanha. O regresso, precisamente, deste festival, desde o passado dia 1 e prolonga-se até ao dia 10. Ora, neste feriado nacional, logo às 21h30, A Viúva Esperta é a peça que sobe ao palco, uma comédia lituana que aborda com humor os pecados e defeitos morais das pessoas, revelando um amplo espectro social através de personagens cómicas e brilhantes. A peça é repleta de folclore lituano, canções e provérbios e também ditados. É a aposta para hoje, a Viúva Esperta, a partir das 21 horas e 30 minutos, no âmbito do Festival de Teatro de que a Gidanha está a organizar-se com o apoio do município de Idanha Nova. Aqui nas matinés da rádio, agora vamos escutar Carolina Deus. Boa tarde.

Nas matinãs da rádio deixo-lhe também a informação relativa ao Penamacor Vila Madeiro. É um evento que a Câmara Municipal de Penamacor tem vindo a realizar, é de resto anualmente, para a altura do Natal. Começa mais cedo, obviamente, no início do mês de dezembro. Isto para lhe dizer que estão abertas as inscrições para a edição deste ano do Penamacor Vila Madeiro. Irá decorrer de 5 a 23 de dezembro. E essas inscrições, para quem quer ter espaços no mercado de Natal, nas tasquinhas, as áreas de restauração, então as inscrições estão abertas até 8 de novembro e podem ser efetuadas através de um formulário que está disponível no site oficial do evento em www.vilamadeiro.pt/p/inscri-cões-vilamadeiro.pt. Por isso, fica esta nota neste mesmo endereço. Vai poder encontrar, estão disponíveis as normas de participação neste evento Penamacor Vila Madeiro. Na próxima hora, iremos também falar-lhe do Festival de Cores, que vai decorrer aqui na cidade do Fundão. Festival de Cores a partir do dia 7 até 11 de outubro. É a sexta edição do Beira Interior Shoar Competition and Festival. Falamos-lhe deste evento na próxima hora das matinés da rádio, aquela que será então a última, a terceira e última hora deste seu programa neste feriado nacional. Estamos a contar consigo e esperamos pela sua presença. Então, fica encontro marcado depois das 17.

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0: Boa tarde, são 17 horas.
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Olá, Viva, muito boa tarde. Começa aqui a terceira e última hora das matinés da rádio nesta segunda-feira, feriado nacional, dia 5 de outubro, dia da implantação da República. Espero sinceramente que esteja a passar um excelente feriado na companhia da RCB. Se rola nas estradas da região, então, senhores automobilistas, muita, muita precaução. Devagar. Se vai ao longe, nada por isso de excessos de velocidade. O respeito pelas regras e pelo código da estrada, obviamente, é fundamental. E se beber, não deve conduzir. Fica novamente esse pedido. Está aberta esta terceira e última hora das matinés da rádio. Venha daí até às 18h.

0: Terceira hora do programa Matinés da Rádio, aqui no FM Estéreo da RCB. E o Conselho de Fundão vai receber de 7 a 11 de outubro a 6ª edição do Beira Interior Shoar Competition and Festival. O evento tem entrada gratuita, vai contar com a participação de 20 carros de 5 países, vão distribuir-se entre provas e concertos abertos à comunidade. É uma iniciativa organizada pelo município de Fundão, mas também pela Associação Cultural da Beira Interior e pela agência alemã Meeting Music. A 6ª edição deste evento irá contar com 20 coros oriundos de Portugal, Chequia, Lituânia, Estónia e Polónia. As formações portuguesas chegam também de vários pontos do país, incluindo representações regionais de Castelo Branco e da Covilhã. O concerto de abertura acontece na quarta-feira, dia 7, às 21 horas, no Salão de Ouro do Hotel Alambique, espaço que nos dias seguintes acolhe também as provas de competição. Do programa faz ainda parte vários concertos no edifício octógono, no Fundão, e também uma atuação na Igreja Matriz de Alpedrinha. Será na tarde do dia 10. O evento tem a direção artística de Luís Cipriano e um júri internacional. Com esta 6ª edição, o festival atinge a marca histórica de 93 coros participantes provenientes de 15 países. Fica essa nota também deste evento que, a partir do dia 7 até 11 de outubro, o Conselho de Fundão vai receber. 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
2: Olá, esta semana é dedicada ao tema Resultados e Benefícios do Treino do Altasc. Como já aqui foi dito, muitas atividades quotidianas já exigem duas tarefas em simultâneo. Por exemplo, caminhar enquanto conversamos, transportar um objeto enquanto procuramos um local ou movimentarmos enquanto prestamos atenção ao ambiente. Por esta razão, o treino dual task pode ajudar a preparar melhor a pessoa para situações reais do quotidiano ao trabalhar em simultâneo o movimento, a atenção e a capacidade de resposta. Aceita o nosso conselho? Aproveite tarefas simples de casa. Arruma objetos enquanto os separa mentalmente por categorias ou faça movimentos sentado enquanto tenta recordar uma pequena lista. Comece com pouco tempo e pratique com regularidade. Este é um conselho do Memomove. 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
0: Um forte abraço para o Pedro Ribeiro e toda a equipa Memomove aqui na cidade do Fundão. O espaço Memomove vai voltar-se no dia de amanhã aqui às matinés da rádio, onde também lhe dou nota para a sua agenda de 23 a 25 de outubro. A aldeia histórica de Monsanto vai receber a 8ª edição dos Encontros MET, dedicada à música de tradição mediterrânica e medieval, com a DUF como elemento central. Vão ser 3 dias para a Idanha Nova ser o palco desta 8ª edição, um programa que inclui oficinas, concertos, conversas e um jantar performance, promovendo o encontro entre a tradição oral de Monsanto e as práticas musicais da Península Ibérica, Pérsia e Cáucaso. O ADUF estará em destaque numa oficina sobre o cancioneiro tradicional de Monsanto, orientada por Amélia Fonseca, fundadora das ADUFeiras de Monsanto. O programa inclui também uma oficina de técnica e linguagem rítmica do instrumento, conduzida pelo músico e artesão Rui Silva. Vão ser assim os Encontros MED, a 8ª edição, em Monsanto, aldeia do Conselho de Idanha Nova. Regressamos à música aqui nas Matinés da Rádio.

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Metralha, falamos aqui do dia da implantação da República, hoje feriado nacional, mas hoje é também Dia Mundial do Habitat. É celebrado anualmente na primeira segunda-feira de outubro, este ano 5 de outubro, foi criado com base na ideia de qualquer pessoa ter o direito a viver condignamente. O tema este ano é habitação adequada para todos e chama a atenção para as políticas, parceiras e soluções práticas necessárias para tornar este direito uma realidade. A concretização do direito à habitação adequada requer abordagens inclusivas que respondam às necessidades dos agregados familiares com rendimentos mais baixos, das pessoas em situação de sem-abrigo, das comunidades afetadas por crises e catástrofes e daquelas que se encontram em risco de deslocamento. De acordo com o Plano Estratégico 2026-2029 da ONU Habitat e com a Resolução de 2 de julho sobre habitação adequada para todos, o Dia Mundial do Habitat de 2026 apresenta práticas inovadoras que promovam a habitação adequada para todos, reconhecendo as contribuições notáveis do Prémio Scroll of Honor da ONU Habitat, um dos mais prestigiados prémios mundiais na área dos povoamentos humanos, mas também a reafirmação da habitação adequada como um direito humano e uma condição essencial para a concretização dos Objetivos de Desenvolvimento Sustentável e da nova Agência Urbana, sensibilizando para os fatores que contribuem para a atual crise mundial da habitação, incluindo a falta de acessibilidade económica, a informalidade, a insegurança da posse, os impactos das alterações climáticas, as deslocações e as condições habitacionais inadequadas, destacando também o fosso existente entre os compromissos assumidos e os progressos efetivamente alcançados. O Dia Mundial do Habitat, que hoje também se assinala. Matinés da Rádio, daqui a pouco, como é habitual, vamos recuar no tempo.

0: E nas matinés da rádio, é a altura então de recuarmos no tempo para podermos lembrar e recordar alguns acontecimentos que marcaram este dia 5 de outubro, mas em anos anteriores. São as efemérides, Cona Gil.
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3: 5 de outubro de 2026, Dia Mundial do Habitat e da Arquitetura, efemérides que se celebram anualmente na primeira segunda-feira de outubro. É Dia Mundial dos Professores, uma efeméride instituída pela Unesco em 1966. Em Portugal, é feriado nacional. Neste dia, em 1910, eram cerca das 10 da manhã, quando em Lisboa foi proclamada a República. O rei Dom Manuel II fugiu para Gibraltar e passou o resto da sua vida no exílio e terminaram assim 7 séculos de monarquia. A 5 de outubro de 1502, o navegador Cristóvão Colombo descobriu a Costa Rica. Em 1918, morreu um dia antes de fazer 30 anos Roland Garros, jogador de ténis e pioneiro da aviação francesa. Em 1964, o americano David Koons terminou a primeira volta ao mundo feita a pé, gastou 21 pares de sapatos e demorou 4 anos a completá-la. Em 2001, abriu portas em Castelo Branco a Casa Comum das Tertúlias. Em 2025, foi lançado na Biblioteca Municipal de Eugénio de Andrade, no Fundão, o último livro de Fernando Paulo Neves, As Sombras do Combatente. O jornalista e escritor faleceu no dia seguinte. São factos que fazem história neste dia 5 de outubro.
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0: Efemérides aqui nas matinais da rádio regressam, por isso, no dia de amanhã. Deixe-me dizer-lhe que a Comissão para a Dissuasão da Toxicodependência de Castelo Branco vai marcar presença num encontro nacional que vai assinalar os 25 anos deste modelo de intervenção em Portugal. A estrutural Bicastrense foi convidada para o evento comemorativo que se realiza a 16 de outubro na Escola Superior de Comunicação Social em Lisboa. O evento vai, assim, ter as comissões de todo o país reunidas, organizada pelo Instituto para os Comportamentos Aditivos e as Dependências, e pretende promover uma reflexão profunda sobre o percurso, os desafios e o real impacto da resposta de dissuasão ao longo dos últimos 25 anos, ou seja, um quarto de século. Vai ser a 16 de outubro. 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
1: E estamos a fechar esta edição de hoje, 5 de outubro, das Matinés da Rádio. Como sempre, é um prazer, foi uma honra estar ao seu lado. Espero que tenha gostado também de estar connosco. As Matinés da Rádio, já sabe, voltam amanhã, depois das 3 da tarde, das notícias aqui na antena da Rádio Cova da Beira. Falando de notícias, a não perder, às 18, a edição da tarde do Jornal da Rádio Cova da Beira. Ficam então as despedidas desta equipa que esteve consigo, com o maior prazer e desejando-lhe, obviamente, a continuação de uma fantástica segunda-feira. As Matinés da Rádio contam com todos amanhã, depois das 3. Até lá, muita saúde para todos. Boa tarde.

0: Muito boa tarde, o último sinal eram 18 horas.
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0: Mais uma vez, muito boa tarde neste feriado nacional, dia da implantação da República, 5 de outubro de 2026. Assinala-se também o Dia Mundial do Professor. A data é comemorada anualmente a 5 de outubro para celebrar todos os professores do mundo. Foi há precisamente 60 anos que foi aprovada a recomendação da OIT e da Unesco relativa ao Estatuto de Professores, que estabelece referências sobre os direitos e responsabilidade dos professores e padrões para a sua preparação inicial e formação continuada, recrutamento, emprego e condições de ensino e aprendizagem. A Unesco refere ser este um dia para celebrar na forma como os professores estão transformando a educação, mas também para refletir sobre o apoio a que precisam para desenvolver o seu talento e vocação. A recomendação aprovada há 6 décadas tem uma atualidade extrema, nomeadamente a necessidade da valorização e do Estatuto da Carreira Docente para resolver a falta de professores, disse hoje o secretário-geral da FENPROF, Francisco Gonçalves. Neste jornal da tarde da RCB, todos de acordo na Assembleia Municipal do Afundão, aprovada por unanimidade, uma moção pela instalação do Tribunal Central Administrativo do Centro em Castelo Branco e pelo cumprimento da lei. Também aprovada por unanimidade foi uma recomendação apresentada por Luís Lourenço, da bancada da Coligação Democrática Unitária, a propósito do cartão social municipal. Aprovada também foi uma outra moção para que a Câmara Municipal do Afundão, com os recursos existentes e também com o investimento reduzido e parceiros que já existem no terreno, no Conselho Fundão, possa garantir dentro de 2 anos que cada jovem sai da escola capaz de salvar uma vida. São apenas alguns dos temas para aqui desenvolvermos na edição da tarde do Jornal da Rádio Cova da Vara.
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0: Mais uma vez, muito boa tarde, bom feriado, boa segunda-feira, 5 de outubro de 2026. Já vamos ao dia da implantação da República e também ao Dia Mundial do Professor. Para já, dou-lhe nota de um atropelamento na Sertã. Hoje, o alerta foi dado às 13 horas e 12 minutos. Uma mulher de cerca de 50 anos ficou com ferimentos ligeiros, foi transportada para o Hospital Amata Lusitano no âmbito da Unidade Local de Saúde de Castelo Branco. Também hoje um incêndio em Bem-Crenças, em Castelo Branco, alerta dado às 14h51, um incêndio agrícola já extinto, e também um acidente, o despiste, no sentido Fundão, Castelo Branco, às 15h30, antes do nosso da Soalheira, apenas com danos materiais e sem necessidade de intervenção, quer de bombeiros, quer de outras forças de segurança. São 18 horas a 5 minutos. A Assembleia Municipal do Fundão, de acordo, todas as bancadas Portuguesas a aprovarem por unanimidade uma moção pela instalação do Tribunal Central Administrativo do Centro em Castelo Branco e pelo cumprimento da lei. Vários proponentes, sendo a primeira Joana Bento, da bancada do Partido Socialista, a fazer referência à aprovação do Tribunal, da criação do Tribunal Central Administrativo do Centro em Castelo Branco, precisamente por decreto-lei de 28 de agosto de 2023. Na moção é sublinhada a necessidade também de, em terrenos de baixa densidade, no interior, haver discriminação positiva.
14: A coesão territorial

0: este ano as medidas necessárias à instalação do Tribunal e apresenta um relatório sobre o estado de execução, com a indicação do calendário, da dotação orçamental e da situação das obras. A Assembleia da República recomendou igualmente ao Governo a concretização da instalação e da entrada em funcionamento do Tribunal Central Administrativo Centro em Castelo Branco.
1: Mas nas últimas declarações públicas da Ministra da Justiça, atual membro do Governo, diz que não se justifica a instalação deste Tribunal Central Administrativo do Centro na capital de distrito. Disse mesmo que haveria muitos funcionários que não quereriam deslocar-se para Castelo Branco. Ora, nesta moção são vários os pontos que são apontados relativamente à necessidade deste tribunal ser criado na capital distrito.
0: Manifestar preocupação perante as declarações da Ministra da Saúde que colocam em dúvida a viabilidade do Tribunal Central Administrativo Centro. B. Rejeitar qualquer recuo da instalação / criação do Tribunal Central Administrativo Centro, bem como qualquer tentativa de alteração da sede ou adiamento indefinido da sua entrada em vigor. C. Recomendar ao Governo o cumprimento da lei, designadamente do Decreto-Lei nº 74/2023 e do artigo 237 da Lei do Orçamento de Estado para 2026. D. Recomendar a instalação efetiva e a entrada em funcionamento do Tribunal Central Administrativo Centro, com sede em Castelo Branco. É apelar para uma posição conjunta das Assembleias e Câmaras Municipais do Distrito de Castelo Branco e das Comunidades Intermunicipais da região em defesa do Tribunal. F. Mandatar a Mesa da Assembleia Municipal para acompanhar o cumprimento desta deliberação e informar este órgão sobre as respostas recebidas.
1: Uma moção aprovada por unanimidade, uma moção que vai ser remetida ao Presidente da República, ao Presidente da Assembleia da República, à Ministra da Justiça, aos grupos parlamentares na Assembleia da República, aos deputados eleitos pelo Distrito de Castelo Branco, ao Conselho Superior dos Tribunais Administrativos e Fiscais, às Câmaras e Assembleias Municipais do Distrito de Castelo Branco, bem como às comunidades intermunicipais. Na última sessão da Assembleia Municipal do Fundão, também aprovada uma recomendação à Câmara Municipal relativa ao cartão social municipal, uma recomendação que foi apresentada por Luís Lourenço, da bancada da Coligação Democrática Unitária, que sublinha que o cartão social municipal foi criado em 2002 e desde aí não foi feita qualquer atualização. É necessário que seja mais divulgado o cartão social municipal, porque, diz esta recomendação, a situação que atualmente o país atravessa é gravosa, com o aumento do custo de vida que afeta, nomeadamente, os desfavorecidos.
0: Fazer melhor divulgação da existência do cartão municipal, social municipal, nomeadamente dando-lhe maior visibilidade no seu sítio na internet e promovendo outras formas de divulgação. B. Proceder a uma revisão do regulamento, alargando os benefícios e revertendo e alargando as condições de admissibilidade. C. Acabar com as limitações de acesso e regalias, nomeadamente no tarifário do consumo de água. E D. Protocolar com as juntas de freguesia uma forma de candidatura mais desburocratizada e próxima das populações.
1: O Presidente da Mesa da Assembleia Municipal, Henrique Dias, a ler-se quer a moção, quer a moção relativamente ao Tribunal Administrativo de Castelo Branco e também esta recomendação da Coligação Democrática Unitária. Foi também Henrique Dias a que procedeu à leitura de uma outra recomendação, também aprovada por unanimidade, de resto justificada depois por Jorge Garcês, da bancada do Partido Social Democrata, a que, com o investimento reduzido e os parceiros já existentes no terreno, no Conselho do Fundão, o Fundão possa garantir que cada jovem sairá da escola capaz de salvar uma vida.
0: Propõe-se assim que a Câmara Municipal do Fundão delibere 1. Assumir como objetivo que no prazo de 2 anos letivos nenhum aluno conclua o 12º ano em escolas do Conselho sem formação em suporte básico de vida e técnicas básicas de emergência. 2. Incluir na formação, no mínimo, reanimação, posição lateral de segurança.

0: desobstrução de via aérea, controle de hemorragias, como ligar para o 112 e como funciona o sistema de emergência médica. 3. Celebrar protocolo com os agrupamentos de escolas, bombeiros voluntários, Cruz Vermelha Portuguesa, o LS Cova da Beira e INEM. 4. Garantir os meios necessários, incluindo material de treino e formação de professores e formadores locais. 5. Implementar de forma faseada formação dos alunos do 9º ao 12º ano. 6. Assegurar a existência de desfibrilhadores e de formação especializada em todas as escolas e principais equipamentos municipais. Salvar uma vida não pode depender da sorte de haver um profissional de saúde por perto.
1: Uma recomendação aprovada também por unanimidade no seio da Assembleia Municipal do Fundão. Noutra Assembleia, a Assembleia de Freguesia da União de Freguesias do Fundão, Valverde, Donas, Aldeia de Joanes e Aldeia Nova do Cabo, a bancada da União Freguesias à frente, pela voz de Joana Lambelho, um voto de condenação pelo comportamento do Partido Socialista na Assembleia de Freguesia. A União de Freguesias à frente lamenta e manifesta o seu lamento e condena a atuação política do Partido Socialista na Assembleia de Freguesia relativamente aos assuntos daquela União de Freguesia. Ora, Joana Lambelho recordou as declarações de Vítor Cunha em plena campanha eleitoral pelo Partido Socialista de que quem ganhasse as eleições devia governar e que o PS não criaria obstáculos à formação do Executivo, algo que desde logo não aconteceu. Mas há mais.
2: E não esquecendo o princípio do pluralismo político defendido pelo Partido Socialista quando a Constituição desta mesa da Assembleia de Freguesia, entendemos que o princípio do pluralismo não foi devidamente respeitado. A solução encontrada acabou por entregar a condução da mesa a forças políticas que não obtiveram a vitória eleitoral, sem assegurar a participação da lista vencedora. Apesar da nossa bancada ter defendido uma solução tripartida que considerávamos mais representativa e equilibrada. Uma vez mais, o Partido Socialista não foi congruente com as suas opiniões, deixando o princípio do pluralismo político de lado. Ao longo deste período, temos igualmente constatado a ausência de propostas concretas e de sugestões estruturadas por parte do Partido Socialista para a resolução dos problemas da nossa freguesia ou para a melhoria das condições de vida da nossa população. A exceção que se conhece é a proposta da realização de uma auditoria, agora apresentada, a qual, na nossa humilde opinião, é extemporânea. Mas aquilo que mais nos preocupa é a forma como o Partido Socialista tem vindo a conduzir o debate político nesta Assembleia, substituindo progressivamente a apresentação das propostas e a discussão séria dos problemas por uma lógica de confronto pessoal e partidário.
1: Mas Joana Lambelho também sublinhou o caso do recebimento indevido de verbas pelo anterior presidente da Junta de Freguesia e a posição ou posições, disse, assumidas pelo Partido Socialista, algumas delas no debate promovido pela Rádio Cova da Beira.
2: Num debate realizado na Rádio Cova da Beira, o líder do Partido Socialista voltou a repetir a ideia que teria existido uma tentativa de encobrimento da situação. Quando confrontado com os factos e com a sequência concreta dos acontecimentos, não apresentou qualquer resposta capaz de sustentar essa acusação. Nestas circunstâncias, importa ainda recordar outra afirmação feita nesse mesmo debate, a de que a União de Freguesias à frente teria tentado, na Assembleia anterior, apresentar um acordo celebrado entre a Junta de Freguesia e o anterior Presidente como suficiente para o ilibar, o que não corresponde à realidade. O que aconteceu foi, a União de Freguesias defendeu e defende que o acordo celebrado salvaguarda os interesses da Junta de Freguesia e assegura a recuperação de uma quantia que foi indevidamente recebida. A União de Freguesias à frente defendeu na altura e continua a defender que a solução encontrada foi adequada a proteger os interesses da Junta de Freguesia e procurou recuperar os valores em causa, evitando um eventual processo judicial com os custos, a duração e o resultado necessariamente incertos que lhes estariam associados. E que, aliás, foi aqui referido até pela nossa bancada. Misturar estas duas dimensões, a recuperação dos valores devidos à junta de freguesia e a responsabilidade política ou pessoal do anterior presidente, é, no mínimo, uma forma redutora de apresentar a questão. E, no meio de tudo isto, há uma questão que não podemos deixar de assinalar. Ao centrar o debate em ataques pessoais, em acusações políticas e tentativas de colagem entre diferentes protagonistas, O Partido Socialista acaba por desviar os holofotes daquilo que efetivamente importa, que é as vantagens ou as desvantagens do acordo celebrado pela Junta de Freguesia.
1: Na resposta, Vítor Cunha, da bancada do Partido Socialista, diz que algumas das declarações produzidas por Joana Lambelho não passam de devaneios políticos, quanto a outras questões de apresentação de propostas. A pergunta foi também devolvida à eleita da União de Freguesias, Avrante.
3: E a falar de incoerência, primeiro, que o Partido Socialista não traz a esta Assembleia qualquer tipo de proposta. Eu pergunto-lhe diretamente qual proposta que já trouxe ao longo de um ano a esta Assembleia, sem ser congratular, uma moção de congratulação a alguém, a alguma instituição, a alguma coletividade. Mas, relativamente ao cotidiano desta freguesia, qual foi a proposta que a senhora já aqui trouxe? Que eu me recordo nenhuma e que saiba, vinha a todas as reuniões. Depois, dizer que houve incongruência da minha parte ao misturar as coisas, que saiu só em defesa do acordo alcançado com a Junta de Freguesia e que eu quis desviar as atenções, felicito por ter aprovado, no último ponto, a ata, como todos fizemos. Consulta a ata e veja o que disse aqui na última reunião e veja que se o que disse agora está de acordo com aquilo que explanou na última reunião. Está escrito em ata a sua defesa total. Não fui eu que vim para aqui misturar as coisas. E não sou advogado de defesa de ninguém. Se alguém veio aqui em defender alguém na última Assembleia, não fui eu com certeza. Veja a ata, que a ata fala por si. Tudo o resto, peço imensa desculpa, mas não passam de devaneios políticos e tentar misturar aí sim as coisas.
1: Resposta de Vítor Cunha, da bancada do Partido Socialista, à intervenção e às críticas deixadas pela União Freguesias à Frente na última Assembleia de Freguesia. A Guarda Nacional Republicana de Castelo Branco está a investigar uma vaga de assaltos a pelo menos 12 casas na aldeia de Alcafozes, no concelho de Idanha Nova. De acordo com o ocorrido amanhã, esta vaga de assaltos terá ocorrido entre os meses de agosto e setembro, mas só no último fim de semana é que os proprietários deram conta dos furtos. Isto acontece porque os alvos foram essencialmente casas de segunda habitação, que ficam desocupadas durante longos períodos. Fonte da GNR disse ao jornal a suspeita que os ladrões tenham entrado pelas traseiras e quintais de forma a não serem vistos pelas artérias principais. Apesar da escala da operação, o volume de bens roubados até agora contabilizados não é avultado. 4 televisores, 2 motosserras furtadas de apenas 2 casas das 12. No entanto, o cenário encontrado nas restantes habitações assustou os proprietários. De acordo com o diário, as casas foram completamente remexidas. Em alguns casos, os criminosos já tinham deixado bens preparados e organizados para serem levados numa futura incursão. A população de Alcafozes diz-se inquieta e já começou a instalar câmaras de vigilância e acredita, segundo o jornal, que os crimes foram planeados durante as festas da Senhora do Loreto, em agosto, quando os criminosos puderam vigiar as casas que iam ficar vazias. De acordo com o jornal, os crimes foram planeados durante estas festas, em agosto, quando os criminosos puderam, assim, vigiar essas casas vazias. E a Universidade da Beira Interior é a instituição portuguesa mais bem classificada no indicador do Times Higher Education, num dos indicadores. A UBI mantém-se também entre as 800 melhores universidades do mundo. A UBI lidera pelo segundo ano consecutivo entre as instituições portuguesas no indicador qualidade da investigação do ranking mundial da Times Higher Education. A evolução, a avaliação, considera, entre outros aspectos, o impacto das citações de artigos científicos, a excelência, a robustez e a influência da investigação produzida pela Universidade. No ranking global, a UBI mantém-se entre as 800 melhores instituições do mundo. A edição 2027 avaliou 2.297 universidades de 118 países e regiões, mais 106 do que no ano anterior. Entre as 19 instituições portuguesas incluídas na classificação, a UBI encontra-se na metade superior da tabela. A universidade destaca ainda a evolução registada no indicador ambiente de investigação, cuja avaliação tem vindo a melhorar há 10 anos consecutivos desde a entrada na UBI ou da UBI neste ranking, o que aconteceu em 2020. e 17. São 18 horas 20 minutos, já lhe demos conta. Hoje, o dia da implantação da República Portuguesa, dia 5 de outubro, mas é também Dia Mundial do Professor. Faz precisamente hoje 60 anos a que foi aprovada a recomendação da OIT, Unesco, relativa ao Estatuto dos Professores, que estabelece referências sobre os direitos e responsabilidades dos professores e padrões para a sua preparação inicial e formação continuada, recrutamento, emprego e condições de ensino e aprendizagem. A Unesco refere que este é um dia para celebrar a forma como os professores estão a transformar a educação, mas também para refletir sobre o apoio de que precisam para desenvolver plenamente o seu talento e vocação e para repensar o caminho a seguir para a profissão em todo o mundo. A recomendação aprovada há 6 décadas tem uma atualidade extrema, nomeadamente a necessidade da valorização e o estatuto da carreira docente para resolver, desde logo, a falta de professores, disse esta segunda-feira o secretário-geral da FENPROF, Francisco Gonçalves. A FENPROF, que faz um forte apelo à valorização da escola pública e da profissão docente, e no passado dia 1 de outubro lançou uma campanha nacional em defesa da escola pública com o lema "A escola pública precisa de respostas, os professores também", uma campanha que chegou ao Distrito de Castelo Branco com a colocação de faixas em várias escolas da Covilhã. A iniciativa chegou junto à Escola Básica Pedro da Covilhã, tendo sido posteriormente colocadas faixas na Escola Básica de São Domingos e na Escola Secundária Quinta das Palmeiras. Nos próximos dias, a campanha deverá chegar a outras escolas do Distrito de Castelo Branco. O painel de literatura do primeiro Fórum do Pensamento Novo, Causa Comum, realiza-se no próximo dia 9, sexta-feira, em Castelo Branco, com debate sobre o futuro da literatura e da leitura no século XXI. A sessão intitulada "O Fim da Literatura" decorre no auditório da Biblioteca Municipal António Salvado, a partir das 14h30, e é moderada pelo professor Arnaldo Saraiva. Participam no debate a docente Helena Carvalhão Buesco e o escritor João Luís Barreto Guimarães. Vai ser no próximo dia 9. Dou-lhe conta também de que no dia de amanhã arranca a recepção ao calor da Universidade da Beira Interior. A comunidade estudantil prepara-se assim para mais uma semana de festa. Arranca mais uma edição desta recepção ao calor no pavilhão da Anili Calvário. É a UBI, a Associação Académica, a que traz mais uma recepção ao calor e arranca amanhã com a Serenata no Calvário. Vai contar com o grupo de fados Danto e Rasmo de Mar. Na quarta-feira é um dos dias grandes com enchem-se de cor as ruas da Covilhã com a latada, tradicional desfile dos carros alegóricos, terminando com as habituais atuações das tunas pelo pavilhão Daniel. A partir de quinta-feira vão passar caretos, vários DJs. No fim de semana, Anselmo Ralph, no sábado, encerra no domingo com o Real da Cerveja ao som de Kim Barreiros e Virgílio Faleiro. O programa completo pode ser consultado nas redes sociais da Associação Académica da Universidade da Beira Interior. Estamos quase a fechar esta edição do Jornal da Tarde da Rádio Cova da Beira. Dar-lhe também essa nota já para o dia de amanhã. O Cineclube Gardunha abre a programação esta terça-feira na Moagem com o filme O Canto das Árvores Esquecidas. É a partir das 21 horas na Moagem. Retrata a dura realidade de uma imigrante em Moambai que sonha ser atriz, mas que vê forçada a recorrer ao trabalho sexual para sobreviver. A história ganha contornos mais densos quando a protagonista cria laços com uma sua nova colega de casa, uma operadora de call center, numa amizade inesperada que acabará por desenterrar traumas do passado. O filme a ser exibido amanhã, 21 horas, na Moagem, O Canto das Árvores Esquecidas. É com esta sugestão que colocamos ponto final nas notícias, na Rádio Cova da Beira, neste feriado nacional. Gosto em estar consigo. Muito obrigado pela sua preferência. Desejo-lhe a continuação de uma ótima segunda-feira. Bom feriado. Continuo na sintonia da RCB.
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0: Boa tarde, são 19 horas.
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0: 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Boa noite. 8 horas.
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1: Olá, olá ouvintes da RCB, amigos e amigas, caríssimos e caríssimas, muito boa noite a todos. Chegámos para mais uma semaninha, não é? Semana de edições do Escolhas, o programa de Você Pede e Nós Passamos, o disco a seu gosto, neste fim de semana prolongado para a grande maioria das pessoas, não é? Os últimos dois dias correram bem, foram bons, positivos para vocês, ótimo. E hoje também está a correr bem, hoje é feriado nacional, é o dia de implantação da República. Mas nós cá estamos, para si, obviamente, não há feriados para ninguém aqui na Rádio Cova da Beira. Portanto, princípio de noite de segunda-feira, 5 de outubro de 2026, continua a ter um bom feriado na nossa companhia. O meu nome é José Miguel Malaica, volto a ser o vosso anfitrião. Beijinhos e abraços, uma boa semana para todos. Fiquem bem com a RCB. Até às 22, espero ser uma boa companhia para todos. E tal como dissemos no último sábado, vamos aqui também trazer dedicatórios aos nossos ouvintes que pediram discos para sábado, mas o programa estava praticamente cheio e não houve possibilidades disso. Portanto, hoje vamos ter aqui também estes nossos ouvintes. Mais uma vez, o meu humilde pedido de desculpas, está bem? Espero que sejam aceitos. Beijinhos e abraços. Vamos começar? Estão prontos? Eu também. Vamos nessa. O João Garrido. Olá, João. Viva. Boa noite. Há muito tempo que não vinha até nós, não é? João Garrido em Oledo. Dedica aos ouvintes e à Rádio Calveira com votos. Boa noite. Obrigado igualmente para si e para os seus e uma boa semana e muita saúde. Também o José Manuel Gonçalves da Malhada Velha. Está um papá babô, se pá. A filha ganhou ontem o festival, o concurso de fada mudou mais de não foi? Foi isso, Zé? Parabéns, parabéns, parabéns. Muitos parabéns. Ah, pai babado. Ainda bem. José Manuel Gonçalves, da Malhada Velha, parabéns para a filhota. Dedica a todos os ouvintes e familiares também com votos de boa noite. O tema de Amálio Rodrigues, vamos ouvir o Malhão de São Simão. Recorde-se, já agora, é uma efeméride. Amanhã, dia 6, vai fazer 27 anos que Amálio morreu. Um abraço.

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1: Olá, olá, minha boa gente, estou-vindo a receber mais uma vez, muito boa noite a todos, agora chegam, sejam bem-vindos ou bem-vindas, até às 22 horas eu estou aqui, o meu nome é José Miguel Molaica e estou a apresentar-vos o programa Escolhas, a primeira edição desta semana, feriado nacional, 5 de outubro. Já sabe que você tem aqui o programa de segunda a sábado, neste horário, 20, 22 horas, por vezes há exceções. Olhe, por exemplo, no próximo sábado, dia 10, não há programa Escolhas. Eu vou-vos dizer porquê. É isso mesmo, sábado não há programa. Porquê? Porque temos dois relatos de futebol. E futebol e futsal, é dois relatos. O futebol com o Sporting na Covilhã, às 5h30 da tarde, Liga 3, Sporting Olivarense. E logo a seguir, às 7h30, vamos ter o jogo Fundão-Benfica, em futsal. O líder do campeonato, o Fundão, recebe o bicampeão nacional. E, portanto, o jogo vai terminar por volta das 9h15, 9h30. Não vale a pena fazer pedidos. Exatamente. Portanto, as tais exceções vão aparecendo. Este sábado, 10 de outubro, não haverá programa Escolhas. Fica desde já esta informação para os ouvintes. Mas, normalmente, estamos aqui 6 dias por semana e você tem 4 formas diferentes e diárias para poder participar. Não se esqueça disso, está bem? A Luzia, olá caríssima amiga, viva, boa noite, um grande beijinho para si, uma boa semana, tudo bom, saudinha, da boa, cumprimentos à família. A Luzia, no Tortuzendo, dedica à sua filhota, à RCB também, com votos de boa noite, e dedica ainda à sua neta nas Caldas, com muitos beijinhos à neta Leonor, e com muita saúde para todos, e votos também de uma boa semana. O tema que vamos ouvir é da Marisa Liz e do António Zambujo. Vamos escutar o tema... Um dia de domingo. Que bonito.

Olá, mais uma vez, muito boa noite a todos. Vão no estado, boa viagem, bom jantar, se o caso disso também, bom trabalho, porque a gente, como nós, está a trabalhar no dia feriado, bom descanso, ou ainda boas férias. Boas férias, a malta está de férias ainda. O João Engenhas em Oledo dedica a todo o pessoal da RCB, o importante é você estar bem na companhia da Rádio Cova da Beira. Dizia eu que o João Engenhas em Oledo dedica a todo o pessoal da RCB, do Centro de Oledo, a toda a Rita e a família, a todos os amigos ouvintes, para que passem uma boa noite. João, muito obrigado, um grande abraço para ti e fica numa boa, está bem? Ok. O tema que vamos escutar é de Lenita Gentil, Canção de Oledo.

O António Gonçalves na Covilhã dedica à esposa Camita Castelo, doutora Rita no Fundão, a quem agradece a simpatia e deseja uma boa noite. Também, a família Frade na Fatela dedica aos amigos ouvintes a todos com votos de boa noite. E a Teresa Brito, que está no Tortosendo, no lar da Santa Casa de Misericórdia do Fundão, dedica com votos de boa noite e de uma boa semana e muita saúde a todos e a todas, aos amigos, às amigas, à Rádio Cova da Beira e também à minha pessoa. Muito obrigado e igualmente para si, Teresa. Está bem? Terezinha, um beijinho, saúde. O tema de Augusto Canário, vamos ouvir os mandamentos da lei de Deus.

O Pedro Miguel, olá Pedrão, boa noite família. O Pedro Miguel Engenheiro de Cima dedica ao Miguel Leal, na Catraia, à Maria da Silva Engenheiro de Cima, ao João Pedro em Lisboa, à Patrícia Filipa no Açor e a todos com votos de um feliz aniversário, muitos parabéns, felicidades e votos de boa noite. O tema é do Rancho Folclórico Engenheiro de Cima, lá vai Aurora.

E agora recordo-vos que têm quatro formas diferentes e ideias para poderem participar para com escolhas, certo? Deixo aqui a primeira. Tem a ver com a nossa página de internet da rádio, www.rcb-radiocovadabeira.pt. Por lá faz pedidos e escuta a RCB em qualquer parte do país ou do mundo através de emissão online. Faça isso. Participe, ouça-nos e participe para que o programa Escolhas. Estamos aqui 6 dias por semana, de segunda a sábado, 20, 22 horas. Para a região, tem 2 frequências, 100.0 e 92.5. Recordo uma vez mais que, excepcionalmente, no próximo sábado, dia 10 de outubro, não haverá programa Escolhas, porque temos aqui 2 relatos de futebol. Começa, a tarde esportiva começa às 5:15 da tarde e vai prolongar-se até às 9:30 da noite, ok? Por esse motivo é que não há escolhas no sábado. Obrigado, para a atenção. Amariga Ameiro, oh caríssima, viva, boa noite, tudo bem? Como vai você? Uma boa? Ah, fantástico. Um grande beijinho. Amariga Ameiro em Castelo Branco, cumprimentos à família também. Dedica a RCB aos ouvintes e aos sobrinhos nas donas, com beijinhos para todos. Beijinhos também para si e para os seus, e abraço à mistura. O João Campanha dedica ao Centro Comunitário das Minas da Panasqueira e a RCB também, com votos de boa noite. Obrigado, João, saúde e cumprimentos. O tema é de Fernando Farinha, não cortes o teu cabelo.

A nossa ouvinte Maria Diniz, olá caríssima, via boa noite família, boa noite Alcaria. A Maria Diniz dedica ao irmão e família em França, com votos de muita saúde, muitas felicidades e votos de boa semana também, com beijinhos à mistura. O tema que vamos ouvir é Serra da Gardunha. Escutemos Luís Gonçalves. Um pedido também é feito pela Celeste Rocha em França, que dedica a equipa da RCB e ouvindo o seu programa com votos de boa noite. Obrigado Celeste, obrigado família, beijinhos e abraços. Escutemos então Luís Gonçalves, Serra da Gardunha.

Estamos então na reta final da primeira parte dos Escolhas de hoje, segunda-feira, 5 de outubro, feriado nacional. O caso Vilela, por cá pelo fundão de Carmo Maria Augusta Vilela, há um sobrinho, Luís Guilherme, o que é Luís, a todos com votos de boa noite. A Maria da Luz, senhor do Carmo Teixoso Covilhã, dedica a todos os familiares e amigos ouvintes também com votos de boa noite. O tema é do Padre Motar, Põe a Tua Mão.

Para umas escolhas na RCB, recordo que tem 4 formas diferentes de ideias para poder participar. Vou deixar a segunda, escolhas@rcb-radiocovadabeira.pt. Repito, escolhas@rcb-radiocovadabeira.pt. Vá lá, participa. Obrigado. O Manuel Mateus do Carregal do César, dedica à família, aos amigos, ouvintes e equipa da RCB, a quem deseja uma boa noite. Obrigado, igualmente, para todos vocês. Beijinhos e abraços. O tema é do conjunto Maria Albertina, o Emigrante.

Patrocina. Olha, outra caríssima amiga. Viva, boa noite, beijinhos. Como vai você também? Bem? Ótimo, ainda bem, ainda bem. Patrocina Lona em Castelo Branco. Dica a toda a equipa da RCB, amigos ouvintes e sobrinhos nas donas, com beijinhos para todos. Obrigado, igualmente também para si e para os seus. Nel Silva e Cristiana vão cantar para nós de coração a coração.

António Fernandes, por cá, pelo fundão, dedica à ex-mulher e aos filhos, à irmã Júlia Motaz, à Sônia Pardal, ao irmão Francisco José, à Marisa Pardal, a todos com votos. Boa noite. A Lucinda Bichinho, no bairro dos Pentes Altos Covilhã, deseja ouvir o tema de Carmen Silva, Concerto para um Verão.

Chegamos ao final da primeira hora dos Escolhas de segunda-feira, feriado nacional, com a seguinte dedicatória. O João Engenhas em Oledo dedica a todo o pessoal da RCB, do Centro de Dia de Oledo, doutora Rita e família, a todos os amigos ouvintes para que passem uma boa noite. João, mais uma vez muito obrigado, um grande abraço, fica bem com a RCB. Boa semana. O tema é dos Amor Eletro, juntos somos mais fortes. Até já, não saiam daí.

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1: Olá, ouvintes RCB, mais uma vez, boa noite a todos. Chegámos rapidamente para a segunda e última hora das escolhas de hoje, primeira edição da semana, segunda-feira, é feriado nacional, outubro, dia 5, ano 2026. Espero estar a ser uma boa companhia para todos. O meu nome é José Miguel Boleca. Beijinhos e abraços, tudo bom para vocês, está bem? Recordo uma vez mais que, excepcionalmente, no próximo sábado, dia 10 de outubro, não há programa escolhas, não haverá, por causa do jogo de futsal. Temos uma tarde esportiva, tarde noite esportiva, com dois relatos, futebol e futsal. Futebol com o Sporting de Covilhã, a partir das 5h30 da tarde. E depois, às 7h30 da tarde, temos o Fundão Benfica de futsal. O líder Fundão recebe o bicampeão nacional. E por esse motivo, não vai haver escolha, ok? É no sábado, dia 10. Pronto, fica desde já esta informação. Eu vou informando e vou recordando os ouvintes da Rádio Globo, em particular, dos ouvintes dos escolhas ao longo da semana. Já sabe que tem quatro formas diferentes e diárias para poder participar. Claro? Muito bem. Vamos nessa continuação de um bom feriado na nossa companhia, um bom sonho para todos. Começamos assim a segunda hora. A Maria do Carmo Teixoso dedica a toda a equipa da RCB, à Sonia Rosita, em Corso de Baixo, a todos com votos de boa noite. Obrigado igualmente para si e para os seus. Beijinhos e abraços. O tema que vamos ouvir é de Camané. Ela tinha uma amiga. Vamos ouvir e deixa-se ficar.

O Pedro Miguel Anjanete Cima dedica ao Micael Leal em Catetaio, também à Maria da Silva Anjanete Cima, ao João Pedro em Lisboa, à Patrícia Filipa no Açor, a todos com votos de um feliz aniversário, muitos parabéns, felicidades e votos de boa noite. Eu, claro, agora aproveito a palavra do Pedro para dar beijinhos a elas, abraço a eles, dar os parabéns a todas as pessoas, sem exceção, que hoje completam mais um ano de vida. Parabéns, parabéns, parabéns, felicidades, sucesso, saúde! O tema que vamos ouvir é de Marco Paulo, Mais e Mais Amor.

Até às 22, eu estou por cá. O meu nome é José Miguel Malaca. Este é o programa Diz Pires na RCB. O meu nome é Mateus do Carregal do César, dedicado à família e aos amigos, ouvintes, equipa da RCB. A quem deseja uma boa noite, Manuel e família, mais uma vez, muito obrigado. Beijinhos e abraços. Saúde. A Maria da Anunciação de Chabarda, dedicada à família e aos amigos, também com votos de boa noite. O tema é do grupo Amantes do Alentejo, Barragem do Alqueva.

A Maria Rosa Varandas, na Covilhã. Boa noite, Covilhã. Boa noite, Maria Rosa. Boa noite, família. Dedica a RCB, à Ana Gila, à Tânia, ouvintes e filhos, para que todos passem uma agradável noite. Obrigado igualmente para todos vocês, está bem? Beijinhos e abraços. A Maria Irene Gaspar, em Cantar Galo, na Covilhã. Dedica a todos os amigos e amigas, com votos de boa noite e de muita saúde e de boa semana. O tema que vamos escutar é de Graciano Saga, Menina Rica, Rapaz Pobre.

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Já foi feriado no telefone, não é? 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Liga para nós. De segunda a sexta-feira, exceção dias feriado, 2-3 da tarde. Ficamos à vossa espera. Bem, ajam. O caso Vilela no Fundão, dedicar-me a Maria Augusta Vilela, ao sobrinho Luís Guilherme. Eu quero, Luís, a todos com votos de boa noite. O Manuel Frade na Fatela, dedica à esposa, filha Gerro, Marilene Gaspar, Márcia Costa e a todos os amigos ouvintes da rádio também, com votos de boa noite. O tema da Maria Lisboa, Tenho Fé em Deus.

vamos avançando na segunda e última hora das escolhas da segunda-feira, 5 de outubro. A patrocínio do Teixoso, dedico ao marido, à filha, a genro, à mãe da Anavela e toda a equipa da RCB com votos. Boa noite, patrocínio, muito obrigado. Beijos e abraços para todos vocês. Boa semana. A Maria Rosa, em Cortes de Baixo, dedica a RCB, à Timil do Carmo Teixoso, também com votos. Boa noite. Rosita, bem-aja. Saúde. Beijinhos, cumprimentos, boa semana. O tema que vamos escutar é de Cláudia Martins e dos Minhotos Marotos. Algarve, Açores e Madeira. É fantástico.

Estamos a entrar na reta final dos Escolhas de hoje. A São Coelho, na Lardosa, dedica ao seu querido filho Cláudio Alexandre, ao marido, à cunhada e restante família, a todos com votos de boa noite e a toda a equipa da RCB. São Coelho, muito obrigado, beijinhos, abraços e para casa, cumprimento de saúde, boa semana. O Manuel Gonçalves Barroqueiro e Maria Azila Gonçalves, no Carregal do César, dedicam também aos filhos, netos, a todos os familiares e contrários com votos de boa noite. O tema que vamos ouvir é de Clemente, Nossa Senhora.

Mais uma vez, recordo-vos que, excepcionalmente, no próximo sábado, 10 de outubro, não haverá programa Escolhas. Não há escolhas por causa dos relatos de futebol e futsal, em particular com o futsal. O Fundão Benfica começa às 7h30 da tarde e, portanto, vai para lá das 9 da noite e não vale a pena fazer programa, ok? Mas a tarde esportiva arranca às 5h15 da tarde, 17h15, de sábado, com o jogo de futebol Sporting da Covilhã Olivarense. Portanto, dois jogos para você acompanhar através da Rádio Covilhã. Faça isso, está bem? Muito obrigado. Por isso, não há escolhas. Pronto. Entretanto, deixo-vos aqui a quarta e a última possibilidade que vocês têm para poderem participar com escolhas. Tem a ver com enviar por correio, por carta, as vossas dedicatórias e para assim demorada. RCB Rádio Cova da Beira, programa Escolhas, Casa Gascão, Avenida Doutor Alfredo Mendes Gil, 6230-287 Fundão. Vá, faça isso e participem. Bem-aja. O João Jainhas em Oledo dedica a todo o pessoal da RCB, do Centro de Oledo, Doutora Rita e Família, a todos os amigos ouvintes, para que passem uma boa noite. Ô João, mais uma vez muito obrigado, um abraço para ti e boa semana. O António Ponciano em Silvares dedica às famílias Ponciano, Nunes, Torres, Flávio Nendeza e RCB também com votos. Boa noite. António Ponciano e família, bem-ajam. Boa semana. O tema é dos Madre Deus, o Pastor. Também este tema é pedido pelo João Pereira, quem é o Pedrinha, dedica a toda a família, amigos e equipa e ouvintes RCB com votos. Boa noite. João Pereira e família, bem-ajam também. Vamos lá ouvir os Madre Deus, ainda com a voz da Teresa Salgueiro.

Por cá pelo fundão, ouvinte António Fernandes, dedica à ex-mulher e aos filhos, à irmã Júlia Moutaz, à Sônia Pardal, ao irmão Francisco José e à mesa Pardal, a todos com votos de boa noite. A Ana Jales nas Donas, dedica ao marido e aos filhos com beijinhos, votos de boa noite, saúde e de boa semana. Os Queen cantam Somebody to Love.

Penúltimo pedido da noite, feito pelo José Brito Marques no fundão, que dedicou ao Sérgio Miguel e à Patrícia, a todos com votos boa noite. O Zimbro Cantão apita ao comboio.

Ouvintes da RCB, chegámos ao final daquela que foi a primeira edição da semana do Escolhas, o programa de você pede e nós passamos o disco a seu gosto. Beijam por terem vindo, espero que tenham gostado. Fui o vosso anfitrião, o meu nome é José Miguel Malaca. Foi outra vez para mim um gosto, um prazer e um privilégio ter estado consigo. Continuação de um bom serão de segunda-feira, de feriado, na nossa companhia. Amanhã estou de volta às 8 da noite. Espero por todos, está bem? Muito obrigado, muito obrigado. Beijinhos e abraços e portem-se bem. E fechamos assim as portas. O João Engenhas em Oledo dedica a todo o pessoal da RCB, do Centro de Oledo, a toda a Rita e a família, a todos os amigos e ouvintes para que passem uma boa noite. João, mais uma vez, muito obrigado, um abraço. E os filhos que nunca a esquecem dedicam à Delfina Morgadinha Silvares com muito carinho, muito amor, beijinhos e vossos boa noite, saúde e de cumprimentos também e um abraço ao amigo António. O tema é dos Sétima Legião, Sete Mares. E pronto, não há tempo para mais. Ficou, portanto, tudo dito por hoje. Aquele abraço sempre. Boa noite a todos e até amanhã. Fiquem bem.

0: Boa noite, são 22 horas.
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0: décimo episódio. Volta ao mundo em 800 músicas. Primeira piadeiro. Neste episódio não temos convidados especiais e vamos dedicar-nos a uma edificante conversa em torno da música francesa.
1: Bonjour, mes jolis amis. On est ici au Espagnol Bar, c'est un peuple de merde, les Espagnols. On va parler de la musique française.
2: Tout à fait.
1: Amigo, Geronimo.
2: Oh, merci, monsieur.
3: Geronimo, comment est-ce que c'est Geronimo en français? Geronimo?
2: Geronimo.
3: Ça va? Ça va, Geronimo?
2: Oui, ça va bien, oui. Vamos falar.
3: Pois hoje vamos começar a nossa volta ao mundo a partir aqui do Rafa, que é volta ao mundo em
1: por acaso foi um tiro na perna, devíamos começar pela música espanhola, mas pronto,
3: lá
1: só
3: iremos.
1: Para chatear,
3: lá iremos.
1: Como é, aqui há mais clientela francesa
2: do que
3: quem é o Michel?
2: Lá vou encontrar um.
3: Bem, o tema de hoje não é um tema, é uma conversa à volta da música francesa e das músicas que marcaram a história da música francesa e que nos marcaram a nós, não é?
1: Exatamente.
3: Mais isso do que a primeira, não é? Vamos estar aqui a fazer o canal História da Música Francesa. E vamos começar por beber um tinto.
2: Exatamente. A nossa e a vossa.
1: A notre.
3: A Notre Dame.
1: Mas que belo Ricardo.
3: Isso por acaso, o Ricardo é a bebida nacional do... Não sei se é em França, mas pelo menos em mas, vida nacional.
1: Pelo menos no imigrante. É verdade.
3: Havemos de perguntar aqui ao Rafa quantos Ricardos é que serves no verão. Serves muitos Ricardos aqui no verão?
2: Há petit peu.
3: Então daqui nada já... E tens?
1: E o que é que é costume? Ricardo por ex ou misturam com coisas tipo como o Chico tem mania de meter Coca-Cola no Ricardo?
3: As pessoas bebem normalmente com o quê? Com cola? Então vá, para começar esta conversa, traz-me lá um Ricardo com...
2: Eu não quero.
3: Com água.
2: Eu não quero. Foi bebidas brancas e já bebo.
3: Mas isto
1: não é branco, Ricardo. É amarelo.
3: O Jerónimo não troca...
1: O vómito que sai depois de beber uns quantos Ricardos também é amarelo.
3: O Jerónimo, apesar de ser um troca-tintas, não troca o seu tinto por nada.
1: Ora bem. E é fiel à marca.
2: Porque sempre estou a beber.
3: Mas olha, isto não é um programa de conversa, é um programa de música... E como o Jerónimo é aqui a múmia mais velha entre nós os três, eu acho que deve ser ele a começar a escolher, porque deve vir lá do tempo. Deve lá de vir do tempo do Maurice Chevalier e do nosso estimado auditório. Cumprimentos lá para casa, para os quatro ouvintes que me estão a ouvir neste momento.
2: Não, já há mais um.
3: Há cinco? Já dá para fazer uma lerpazita. Olha, aí vem o Ricardo.
2: Eu acho que é possível. Sim,
1: então é o meu Ricardo.
2: Hã?
1: Também quero um.
2: Podíamos fazer uma pequena resenha do que era a música francesa. Uma constatação sobre a música francesa, que a música francesa foi, aliás, para nós, aqui no interior, devido à nossa forte comunidade imigrante, nós aqui ouvimos música francesa, não sei. Sabe que são os coisas que se um bocadinho mais tarde. Era um sistema. A música francesa, nos anos 60, tinha tudo o que era. O que deu início àquilo que foi.
1: Merci bien.
2: Penso eu. E na música anglo-saxónica, dar um pouco de literatura à música anglo-saxónica. A gente ouve música.
1: Bateu bem.
2: Já se lá foi o Henrique Piaf, o Jacques Pegado, que era belga, mas não sei, porque estava a esquecer, e vimos que a música tinha um certo pendor poético, muito mais importante do que o pendor musical, a parte musical tinha que ser um suporte do poema, não acha?
3: Acho, quer dizer, eu não sou desse tempo, mas o que eu sei é que, de facto, para já aqui em Portugal, o francês era, hoje em dia,
1: não,
3: é o inglês.
1: Ele tem razão, e não é só dessa altura mesmo, músicas, mais ouvido punk francês, e comparativamente as letras são muito mais estruturadas e muito mais poéticas, e tem coisas, vejo bandas aí, de agora, que têm letras, e fica assim, uau, fogo.

0: Era um país todo.
1: um país todo, era
0: E
1: mais
0: tem muito a ver
1: influenciado.
0: com essa importância do francês, que era ensinado na escola cá, e que depois se perdeu e
1: Se
0: que
1: calhar
0: agora
1: que
0: já é um.
1: é tal coisa, já vinha de trás essa influência do francês, não é? De
0: Claro.
1: sermos um país não anglófilo, mas
0: Francófono,
1: caracolófilo.
0: exato. Escargófilo. Mas a verdade é que se formos à procura, se quisermos fazer aqui uma viagem ao passado da música francesa, como eles chamam, La Chanson Française, né? Há um período antes, desse período dos anos 50, que é o período do. Aquilo começa tudo a nascer um bocado naquela Paris dos cafés e dos
2: Da
0: cabarés e
2: boémia,
0: da boémia.
2: dos pintores do nosso
0: Sim.
2: Mar de
0: Mário Sacarneiro,
2: Sacarneiro,
0: poeta, e portanto, aqueles
2: do
0: loucos,
2: Rembrandt,
0: os
2: do
0: loucos
2: Van
0: anos
2: Gogh,
0: 20, em França eram
2: exatamente.
0: também loucos anos 20 musicais, que tinham curiosamente já uma grande influência da música americana, do jazz e do
1: Sim,
0: swing,
1: também parece
0: e portanto,
1: em
0: aquela música de
1: toda.
0: café-concerto dos cabarés, não é?
1: E o jazz, o
0: Já
1: Django
0: tinha,
1: Reinhardt, apesar de ser diferente,
0: sim, já tinha ali
1: tem
0: um
1: um.
0: toque francês.
2: Rapaz, chegou a minha vez.
0: Chegou, então começa lá a tua pela
2: Olha,
0: primeira.
2: vou apresentar uma das músicas que eu. Isso que eu muitas vezes ali à quinta do meu primo, o João, e ele tem lá muito. Claude Soares, mas tem lá uma música que eu continuo a identificar muito com ela. E lá vem aquela parte literária, que é uma canção do. Que é de 1969, de Jorge Moustaki,
0: Isso aqui.
2: que é egípcio do Egito, egípcio com C, Egito,
0: Agora
2: sem
0: estamos aqui
2: quê.
0: a dar aulas de acordo ortográfico pelo professor Jerónimo Mateus, famoso linguista da Terra dele. Está bem, já percebeu.
2: Egípcio com P,
0: E o
2: Egito sem
0: Moustaki,
2: P,
0: sim.
2: e então ele
0: Escreveu
2: escreveu.
0: esta Lametek.
2: Lemetec, que é uma positiva de género estrangeiro, que é um.
0: É como nós diríamos o Monhé, portanto, é
2: Exatamente,
0: positivo,
2: pronto.
0: a
2: Claro,
0: Lameteca.
2: positivo. Com a minha cara de estrangeiro, de judeu errante, de pastor grego, e meus cabelos aos quatro ventos, com meus olhos desbotados que dão ar sonhador, a mim, que já não sonho com frequência, com minhas mãos de saqueador, de música e de vadio, que brilharam tantos jardins, com a minha boca que bebeu, que beijou e mordeu. Seja mais saciar sua fome, com a minha cara de estrangeiro, de judeu errante, de pastor grego, de ladrão e de vagabundo, com a minha pele que foi roçada pelo sol todos os verões e por todas que usavam saias, com o meu coração que sou fazer sofrer tanto quanto sofreu, sem criar problemas por conta disso. Com a minha alma que não tem mais a menor chance de salvação para evitar o purgatório. Com a minha cara de estrangeiro, de judeu errante, de pastor grego, e meus cabelos aos quatro ventos, eu virei, minha doce cativa, minha alma gêmea, minha forte, minha fonte viva. Eu virei beber os teus 20 anos e eu serei príncipe legítimo, sonhador ou então adolescente. E nós faremos de cada dia toda uma eternidade de amor. Nós viveremos até morrer. 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
1: Mais um
0: bonito, cara.
1: bocado, temos de fazer 6 programas.
0: Muito. A grande poesia, pelo
2: é,
0: grandizer
1: fiz
0: Jerónimo.
1: um grande esforço para não adormecer, como no filme de ontem, na Mulagem.
0: Mas nada melhor, depois desta tua leitura da letra, do que ouvir um bocadinho
1: Ouvimos um bocadinho, mas está aqui.
0: Música.

0: Então, agora, sabes o que é que o Jorge Musta aqui, o Yves Montand e o Charles Aznavour têm em comum?
1: Não.
0: Foram todos amantes de Edith Piaf.
2: Ah, é lá.
0: E a Edith Piaf é uma referência incontornável da história da música francesa, não só tem uma biografia de vida inacreditável, de sofrimento, viveu com uma avó que tinha um bordel, andou de casa em casa, o pai era contorcionista e fazia espetáculos de rua e ela começou a cantar na rua, portanto aquilo é uma história, é uma tragédia. Não viveu muito tempo, ela morreu com menos de 50 anos, mas foi uma carreira em que não só fez alguns dos grandes clássicos da música francesa, mas como ajudou a carreira de muitas estrelas que depois nasceram. Por exemplo, o Charles Aznavour começou a carreira por ser chofer, secretário da Edith Piaf. E ela depois o estimulou a seguir uma carreira.
1: O próprio Jorge Lacha,
0: Sim.
1: que se inspira muito na Piaf.
0: Sim, e portanto acho que um programa destes, sem ouvirmos
2: uma
0: uma
2: piafada,
1: embora
2: não vale nada.
0: Não vale um chave.
1: Claro, exatamente.
0: O nome é Piaf, não é? Piaf, que em francês quer dizer um pequeno pardal. Portanto, aquilo era um empresário que disse que ela tinha uma voz de pequeno pardal. E ela compôs, talvez que é a sua música mais internacional e mais conhecida, composta por ela, que é o L'Avion Rose.

0: Edith Piaf marca ali uma época áurea da canção francesa.
1: Chanson française.
0: Depois tem nessa época, Miguel, que é a época da ocupação nazi, não é?
1: Exato.
0: A música não parou, não é?
1: Não, não parou. E havia outros músicos. A minha escolha vai para o Charles René.
0: René, sim.
1: Que é a música Boom, que é de 1938.
0: Como é que se chama a música?
1: Boom, que é um feliz cruzamento da língua francesa com os novos ritmos que vinham dos Estados Unidos, que era, neste caso, o swing. Edith Piaf tinha sido acusada de colaboracionismo. Exatamente, mas como era tão popular, levou só um puxão de orelhas. Sim. E a coisa passou ao lado.
0: Ele
1: também tinha um lado obscuro a ver com jovens, com cachopes.
0: Exato, foi julgado
1: em 63, ficou 28 dias preso. Porque
0: ele era assumidamente homossexual, não é?
1: Não, ele não era, nunca foi assumidamente homossexual, pronto. Mas ele já tinha sido, antes disso, já tinha sido denunciado à polícia, não menos pelo seu colega de profissão, o Maurice Chevalier.
0: Há sempre bufos.
1: Que tinha já andavam coisas. Em 63, porque foi acusado de corromper a moral de 4 cachopes de 19 anos. E o chofer, que foi também indiciado, acusou de que era usado como chulo para garear moçoiles para as suas sessões de esbórnia.
0: Mas além desse dark side do Charles Trenet, ele foi dos maiores compositores franceses dessa época.
1: Exato.
0: Ele escreveu e compôs mais de 1000 músicas. 1000 músicas
1: é quase o Toy da França.
0: Foi uma grande estrela também no Brasil. Ele no Brasil era tipo uma grande referência da música europeia.
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0: Antes de passar a bola aqui ao Jerónimo, para ele dar os toques do costume, eu ainda queria, a propósito do Charles de René, duplicar aqui a história, porque ele tem outra música que aqui, por exemplo, no Spotify é a música mais ouvida dele, tem 30 milhões e 350 mil, que é o La Mer. O La Mer é uma música muito interessante, porque depois é uma música que tem versões pelo mundo inteiro, algumas que a gente conhece bem em inglês, que é o Beyond the Sea. Tem versões, por exemplo, do...
1: Por acaso, curiosamente, não escolhi, mas também era interessante depois metermos na portuguesa, que é o Coimbra é uma canção, tem versões, então, nos Estados Unidos, de, nesses anos 30.
0: Porque estas versões é sempre uma maneira de...
1: Até algumas cantadas.
0: É uma maneira de...
1: Petticoats from Portugal, não sei o quê, é a música de Coimbra é uma canção.
0: Mas este La Mer, agora ouçam o La Mer e ouçam, pensem em isto... em inglês e vão descobrir as músicas, as versões.
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1: Já nem ali antes, por exemplo, gostei muito já, sinceramente. E um dia um vizinho meu, morava mesmo ao lado da minha casa, emigrou, com razões pessoais, quitou, e no ano seguinte veio cá e disse: é pá, tenho aqui um gajo que deves gostar imenso de ouvir. Ele tinha o Alfa Sud, não, tinha o Alfa Sud, que era um.
2: É uma máquina.
1: Era uma máquina.
2: É que sabes o que é que se diz quem, dos Alfas? Dos Alfa Romeus, que há dois momentos de alegria na vida de um gajo que tem um Alfa. É o momento em que o compra e o momento em que o vende.
1: Não, mas eu tive o Alfa e no mês de agosto, estamos a falar em 1980-81, íamos ir para as festas, na leitura aí à volta, e íamos sempre ouvir aquela cassete. E o nome dele ficou mortido para sempre. Ele disse: epá, nunca, não é dos artistas mais conhecidos em França, mas o gajo é muito bom. Andava lá aquela maluqueira de. Não me interessa. Cada um gosta daquilo que gosta. Patrick Capdevielle.
2: Capdevielle?
1: Sim. Patrick Capdevielle com o tema O Chiquita.
2: O Chiquita? Eu conheço é o Chiquitita, não é?
3: Não, ele tinha. Não, não. Mas isso fica para o programa. Isso fica para a música sueca.
2: Especial lá. Então vamos ouvir.
3: Pomos death metal.
2: Chiquita do
3: Yaba.
1: Patrick Capdevielle.
2: Vamos lá ouvir. Jean-Patrick Capdevielle.
1: Exatamente.
2: A Jean Patrício. A Chiquita.

0: Galfa Sud, virou Chiquita, aí faz festas aí, pô. Para a Galinha do Campo. É muito melhor. Nós aqui é que somos os gajos mais novos e escolhemos as músicas mais antigas. O Jerónimo só conhece músicas francesas a partir dos anos 60, não é? Então, o que é que temos a seguir?
1: O que é que temos a seguir?
0: No menu
1: temos o Pierre Henry.
0: Pierre Henry, isso é nome de...
1: Com a música Psyché Rock, de 1967.
0: E é o que é isso?
1: O Pierre Henry era um gajo que andava a brincar com a eletrónica desde os anos 40, que é um dos pioneiros da música concreta. E que acho importante, tanto ele como o mentor dele, que era o Pierre Schaeffer, que foram as primeiras pessoas a fazer samplers, quando ainda não havia computadores. E sem eles não havia a música que há hoje, não havia o hip-hop, não havia nada. Enquanto o mentor, o Pierre Schaeffer, era um gajo mais... centrado na pesquisa, o Pierre Henry era um gajo que achava que queria fazer o cruzamento, um experimentalismo e a música pop. Uhum. E fez, e um exemplo disso é esta música, que
0: é de que ano?
1: É de 67, foi feito para um bailado do Maurice Béjart, que era o Messe pour le Temps.
0: Portanto, isto é basicamente uma espécie de... pioneiro da música eletrónica.
1: Da música eletrónica, exatamente.
0: Curiosamente,
1: porque a especialidade ao princípio era mesmo apanhar eles irem gravar os sons do captavam na natureza. Sim. E vês um documentário, por acaso estava a ver sobre ele, sobre Pierre Henry, há pouco tempo, já velhote, no meio da rua com o microfone, toda coisa, e vê um gajo a correr e diz: ah, e vira-se o som dos seus passos é muito bonito. O que é uma revolução em música? Acredito que a música popular vai sempre alimentando-se por influências anteriores, tal como o rock teve influência de blues, e a última revolução que houve foi a eletrónica na música, verdadeiramente uma coisa revolucionária. Isso e os instrumentos serem amplificados.
0: Uhum. Então vamos ouvir o Psyché Rock do
1: Pierre Henry.
0: Não confundir com esse grande jogador francês, o
1: Thierry.

0: Ok.
1: Então
0: ouvimos o psicarro e agora vamos.
2: A cigarré. Vamos vá fumar um galo lá.
3: Então, Ricardo, essa experiência maravilhosa chamada Ricardo.
0: Ainda vou beber outros. Isto não é mau, cara. Só que isto deve bater depois. Tu bebes 15 e estás vivo. Mas o teu fígado deve estar depois. E os gajos bebem lá disto até.
2: Isso é logo ao pequeno almoço.
0: Pois, isto é um pouco.
1: Um café, um cheiro de dizer, não me lembro de nada. E disse que era almoço e voltava para cá. Fui para casa sozinho, não me lembro de ir para casa.
0: É, então, se calhar é melhor trazer.
1: O bebes quando bate.
0: Pois, isto não dás por isso.
1: Já. Bebes muito
0: bem. Mas depois. Então esquece. Vou passar mas é para o tinto.
1: Um ou dois.
0: Já.
2: Então pronto, venho mais dois Ricardos e. Mais dois Ricardos.
0: Viram, foste ver aquele. Foram ver aquele filme do dinamarquês? Dos gajos da B-Copos? Esse pai, depois vi em casa, adorei essa merda desse filme. Que eram os gajos, isto é a cena do álcool, que é, de facto o álcool é uma merda, cara, tu, o primeiro, ok, ao segundo tu começas a ganhar logo tudo, mais confiança, mais boa disposição, mais inteligência, e os gajos estavam a fazer uma experiência científica que iam subindo a dose.
2: É uma cocaína etílica.
0: Então vamos lá. Ó Jerónimo, antes de escolheres aí a música do teu menu, tinha aqui uma pergunta para ti. Gostas de comida francesa?
1: Gosto de comida.
0: Gosto de francesa? O que é que se come em França? Já foste a França, não?
1: Já.
0: E comeste alguma francesa? Ai não, isto não
2: está. Alguma francinha.
0: Comeste alguma francinha? Estou atento.
1: Sim, é preciso ir para o pai. Estamos aqui a fazer o programa das conversas da aula e isso. Temos lá ir amanhã de manhã. Pronto, até amanhã de manhã à tarde. Pronto. Amanhã de manhã à tarde. Amanhã à tarde, amanhã à tarde.
2: Amanhã de manhã à tarde.
0: O Jerónimo Mateus acabou de inventar uma nova hora para combinar.
2: Que olha, está uma bela letra, o amanhã de manhã à tarde.
0: Encontramos amanhã de manhã à tarde. O teu fuso horário. Não, a pergunta era se já tinhas ido à França e o que é que comeste lá? O que é que comeste por lá? Francesinhas?
1: Não, vou dizer uma coisa. Uma feijoada fantástica. Da casa dos portugueses, claro.
0: Então, vais à França comer a comida portuguesa?
1: Não, claro que não. Não, mas sabes que para mim a comida é uma coisa que é para se comer. Não é para saber nomes. Eu para saber nomes. Quer ser o que é importante, ser os nomes. Quer caviar.
0: Não comeste nunca nenhuma francesinha?
2: Parece aí um crime.
1: Não. Francesinha não,
0: é um bocadinho mais velho
1: assim.
0: Começa a escorregar.
2: Uma piafa.
0: Tu és a piafa da música portuguesa. Jerónimo, então o que é que tens para nos contar para o nosso próximo disco? Isto hoje não há discos perdidos. Perdidos temos nós.
1: Não tem nada a ver uma coisa com a outra.
0: E que nada temos perdidos é com estes Ricardos. Que...
1: Tenho um músico que eu não fazia a mínima ideia que isto tinha. Quando um vizinho meu que vai para a França e depois vem cá no ano seguinte e diz assim, tu vais gostar de ouvir este tal, o gajo é bom, pá, é dentro da tua onda. Ele mostra-me aquele cavalheiro e eu gostei, é pá, mas é que eu gostei, foram lá primeiro. E essa música, eu em pouco tempo decorei a música, que era o Chiquita, do Jean-Patrick Cartuvial.
0: Outra vez!
1: Qual é essa?
2: Já tivemos esta conversa há uns anos.
0: Isto é
2: está a descambar.
0: Como se diz em francês, é um déjà vu.
1: Já vou para a última.
0: Para o que dizer, não contei a história. É do Alfa Sul,
2: já apresentaste o Cap de Via.
0: O do teu amigo do Alfa Sul.
1: Então,
0: deixa estar, que é bom. Não vamos é ouvir outra vez o Cap de Via.
2: Recherches de tempo perdido.
0: Não é a última.
2: A última é quando
0: só a hora da morte.
1: Que é de Morro Rufaria, que tu cortares a corrida,
0: tu gajo ia apresentar.
1: Não, mas já
0: deu o Ricardo. Só ouvimos há 5 minutos atrás, não tem?
1: Pois, a minha escolha agora é do Morro Rufaria, modelo italiano, com ascendência francesa.
2: Marine Le Pen.
1: Que foi esposa do. Foi? Penso que é, não sei. É do supermodelo, a aquela Bruni.
0: Rei chique, é muito bonita, é uma boa voz.
1: Aconteceu o que aconteceu ao marido.
0: Foi ser presidente de França, não é?
1: Foi presidente de França e depois...
0: Que era o Sarkozy.
1: Exatamente, o Sarkozy. Ela queria fazer um álbum a cantar falando de pessoa. Não sei porquê.
2: E... Sarkozy há de não. Padre português.
1: Tem uma voz fantástica.
0: Sim, a música, qual é?
1: Pois...
2: Toca aquela.
0: Toca... É tempo para mais um Ricardo.
1: É, exatamente.
2: Rafa!
0: Ah, Ricardo!
2: De Ricardo, s'il vous plaît.
1: Que camarim.

0: Depois ouvimos esta música da Carla Bruni, não é? Que era também, a carreira dela começou por ser modelo, manequim. Há outra grande figura icónica da história da música francesa, que era também uma figura da moda e um ícone da moda do Paco Rabanne, do Yves Saint Laurent, que já falámos, que é a Françoise Hardy, que foi a grande estrela da música francesa feminina dos anos 60, 70. Ela tem uma carreira longuíssima.
1: Dos anos 60, a primeira é a Françoise Hardy.
0: É
1: a
0: Françoise Hardy, que além de ser, era uma mulher muito bonita, não é? E é naquela época que em França a música é muito, muito influenciada pelo rock e pela música anglo-saxónica.
1: Ao contrário.
0: Isso dizem os franceses, que acham sempre que inventaram tudo primeiro.
1: Não, mas...
0: O Yeah Yeah, por exemplo, o Yeah Yeah francês.
1: O Yeah Yeah
0: é inspirado no Elvis e no...
1: Já me deram ideia. Mas, ao contrário disto, a música francesa, mesmo nos anos 60, enquanto os anglo-saxónicos...
2: Tens também a France Gall.
0: Sim, que é o mesmo.
1: Yeah, oh baby, I love you. Só os franceses tinham poesia nas letras.
0: Mas eu não estou a falar, das letras.
2: E havia também a pouca vergonha nas letras, que era o Serge Gainsbourg.
0: Exato, o que o Jerónimo está a dizer é... os franceses tinham, de facto, uma forte componente poética nas letras, mas esta época... A influência musical sonora era claramente o rock americano, mesmo com letras francesas.
2: Anglo-saxónico.
0: E, portanto, podemos ouvir aqui, se calhar, da Françoise Hardy, uma música que representa um bocado isto.
2: La Belle Époque do Yeah Yeah.
0: Tout le garçon et le fille.
2: Ça c'est bien.
0: Vamos ouvir.

0: Que shopping de ganapas.
1: Estão
0: bem, é. Com jardim.
2: Pela mão, também estava lá na jukebox. Oh, não.
0: Nós andamos aqui a zigue-zaguear no tempo, que também é bom para não fazermos isto cronologicamente. E agora, o que é que temos para ouvir?
1: É mais pois.
2: Eu quero ouvir o som de um copo cheio.
0: O som do Ricardo.
2: Não chega.
0: O som do Ricardo.
2: Bom Ricardo!
0: Jerónimo, estamos à
2: próxima. É a última rodada.
0: É a última, claro. Última baladice, a última rodada.
2: A última rodada da França.
1: No meu caso, de escolher a melhor música francesa.
0: Oh, mais uma que gosto muito.
1: Mas é mesmo a melhor música francesa.
0: Então,
1: é coisa,
0: e qual é ela?
1: Primeiro não pedimos nada.
0: Ah, eu acho que a ocasião parece
2: parece uma balança.
1: Oh, senhor Dr. Rafa, eu sei que já aqui passou num programa nosso.
0: Como também ninguém ouve, portanto não.
1: Para mim, a melhor música alguma vez feita em França foi a do Serge Gainsbourg.
0: Ui,
2: Jeté.
0: É pá, essa música é boa para fechar um programa com aquela velha frase da rádio que é: caso os ouvintes durmam bem, se for caso disso. É a música, essa música é a música mais sexy e sensual de.
1: Né?
0: Porque ele canta com quem? Com a Jane
1: Birkin.
0: É muito bem escolhido.
2: A música de Ipa Lareira.
0: A música da Lareira.

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0: Um bom domingo para todos, grande fim de semana, domingo 4 de outubro de 2026. Este é o programa Encontro, aqui na RCB, a Rádio Cova de Tabar, aos domingos entre as 10 e as 11 da manhã. É um privilégio estar na sua companhia. E ouvimos aqui as sonoridades filarmónicas. Foi precisamente um dos temas que foi marcante na edição que a banda da Covilhã realizou do Filarmónico, foi o Festival da Filarmonia Joaquim Garra, em homenagem precisamente a Joaquim Garra, que muito deu ao longo da sua vida à banda da Covilhã, como executante, como maestro, como dirigente. Foi um homem muito importante, a história está ligada precisamente da banda da Covilhã, está ligada a Joaquim Garra e Joaquim Garra está ligado à banda da Covilhã. E por anterior direção foi decidido realizar este evento todos os anos por esta altura. E foi também na Covilhã que 6 bandas participaram, quer da região, quer fora dela, no sentido de darem também o seu contributo para este tema da filarmonia. Nós já vamos recuperar precisamente esse tema, mas para já, como é habitual, hoje abrimos com a banda filarmónica, ou as bandas filarmónicas, que atuaram precisamente no palco da banda da Covilhã no âmbito deste evento. Mas, como também é aqui habitual no encontro, começamos com o Espaço AIS. Vamos ouvir.
1: 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Ajuda à Igreja que sofre. 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Com o jornalista Paulo White.
2: O padre Román de la Cruz Hernández foi assassinado a tiro. Foi dia 15, no México. O seu corpo apareceu na berma de uma estrada. A região onde o padre foi assassinado é conhecida pela disputa por gangues criminosos de rotas de combustível. O México tornou-se num dos lugares do mundo mais perigosos para os sacerdotes. Foram já assassinados 14 padres nos últimos 7 anos. Todo o país parece infectado pelo vírus do crime. Várias regiões estão como que controladas por gangues armados que se dedicam ao tráfico humano, ao tráfico de drogas e também ao tráfico de combustível. A Igreja, obviamente, denuncia tudo isto, todas estas redes de tráfico.

0: pois sabem que, muito provavelmente, têm mesmo a cabeça a prémio.
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2: Foi o espaço AIS aqui na antena da Rádio Cova da Beira. Já lá vamos ao festival, precisamente da Filarmonia Joaquim Garra, que a Banda da Covilhã realizou. Mas antes, já esta semana, houve também na Banda da Covilhã uma cerimónia muito importante para António Monteiro. Tem 90 anos, mais de 60 anos ligados à Banda da Covilhã, passou por diferentes associações na Covilhã, por exemplo, do Sporting da Covilhã, mas outras, obviamente, que também deu o seu contributo e o seu cunho. E nós falámos com o homenageado. António Monteiro foi homenageado em abril pela Confederação das Coletividades, não pôde estar por questões de saúde, e então, no Dia Mundial da Música, no passado dia 1, a Banda da Covilhã e a Confederação entregaram este galardão a António Monteiro. Nós falámos com o próprio a propósito da sua vida e do galardão que recebeu. Vamos ouvir.
3: Bem, este começou no renascimento da nossa banda. Portanto, eu nasci para a música. Fui sempre um indivíduo dedicado à música. E essa banda que hoje é uma grande banda, como é dizer, eu nasci ao pé da banda. O meu nascimento foi ao pé da banda. E me lembro que foi sempre a minha maneira de ser, sempre agradar à banda, nunca deixar a banda, porque eu morava mesmo ao pé da banda.
4: Morava ao lado da banda.
3: E me lembro que quando ardeu a banda, em 1992-93, salvo erro, hoje a minha idade já é um bocadinho...
4: E na altura recordo-me que o slogan era a sede ardeu, mas a banda não morreu.
3: Não, sim. Eu já lá ia, sim senhor. A banda ardeu, mas não morreu. Que fizermos tudo por tudo para o renascimento da nova banda, porque eu fui tudo. Eu, mais alguns que ainda estão vivos. Tenho, por exemplo, o meu amigo, que era o vice-presidente, o senhor António Moreira.
4: Exatamente, que era presidente.
3: Era o presidente da ADER, sim, senhor. E eu me lembro que sou eu e eles somos os mais velhos. E então foi uma coisa que eu nunca pude deixar, porque a banda era a minha segunda casa.
4: Às vezes até a primeira,
3: não é? É como diz, não é? Mas foi sempre um amigo, uma pessoa dedicada à música. Eu gostei sempre de música, como hoje. Eu até naquele tempo ainda cantava uns fadinhos e tudo isso, para recordar os tempos, não é? E então sinto-me feliz com esta banda. E então esta juventude, sempre a requerer, cada vez mais, e sinto-me feliz. Tenho a minha família que também sempre me incentivaram para que vás. Tive cá uma filha, aos seus 15 anos, 14 anos, é claro, ela cresceu e teve que deixar a banda. Hoje já é uma senhora, tem 52 anos, mas tenho sempre o gosto pela música. E também tenho um filho, também é a mesma coisa. Eu também gostava muito de andar, mas felizmente ausentou-se, vive em Braga, está tudo bem, graças a Deus, e ao pai. É o que ele diz, ó pai, sempre a banda, só que eu não estou aí, eu vivo a banda, eu vivo a música também. Meus agradecimentos, meu filho, tu me fazes, só gostava que estivesses cá à minha festa.
4: Exatamente, dia 1, não
3: é? Dia 1, sim.
4: Mas o que é que representa para si esta homenagem, esta distinção?
3: Esta, como representa?
4: O dirigente mais antigo.
3: Sim, isso é aquilo que me faz lembrar, ser o dirigente mais antigo em todas as comunidades, na idade e na música em si.

0: disse que eu, Deus me dê saúde para nadar cá mais um tempo. Mais um tempo que é dedicado aqui à banda.
1: Uhum. Portanto, para si a banda da Covilhã é o quê?
0: Para mim a banda é uma segunda casa para mim. Digo, estou quase um dia sim, um dia não, estou sempre aqui na banda. Isto representa para mim uma vida, esta banda para mim, esta juventude, para mim, eu gosto muito desta juventude, não. É como digo, tenho os filhos, já estão criados, já tenho os netos e tudo isso, mas eu cada vez mais gosto desta gente. Desta
1: banda da Covilhã que teve altos e baixos ao longo, digamos, da sua história. Não é?
0: Assim, pois, chegamos lá a essa altura porque tivemos um alto e baixo quando ardeu a nossa casa e tivemos que puxar para irmos à Câmara da Covilhã para que nos dessem uma casa, onde viéramos para o jardim, que foi naquela casa ali ao lado, até que arranjarmos esta grande casa como temos aqui. Para mim é um incentivo tão, uma satisfação que eu tenho, que digo assim, nem queira saber, eu sinto-me feliz, meu amigo.
1: Essa felicidade, Sr. Monteiro, deriva também de ter conhecido vários maestros, ter conhecido, vários presidentes. Deixe-me só, faz favor, deixe-me só perguntar-lhe, e porque hoje estamos aqui, neste evento que homenageia o Joaquim Garra, que já não está entre nós.
0: Sim.
1: Não é? O senhor teve a oportunidade de privar com ele.
0: Muito.
1: O que é que se pode dizer desse homem também?
0: Esse homem, olha, para mim, foi um obreiro como eu fui desta casa, porque quando ele veio para aqui, para a Covilhã, é claro, eu já cá estou, eu sou da Covilhã, e ele veio para aqui, o conhecimento que tivemos logo. Novos, e então criávamos uma amizade tão grande, que era eu e ele, estávamos sempre aqui.
1: Eu sabia, porque ele teve a oportunidade de me dizer várias vezes que sentia que o Sr. Monteiro era, digamos, um grande amigo dele aqui.
0: Sim.
1: Privava muito, não é?
0: Sim, era um amigo que eu andava. Eu dizia assim, olha, faltava ali qualquer coisa, e tenho de dar o valor também a não só ao Joaquim Garra, que já lá está não me estou a ouvir, mas sinto aqui no meu coração, que sabe que eu estou a perder, eu peço tudo para ele. É que ele via que eu trabalhava, que era um amigo que trabalhava aqui para a banda, eu andava ali a fazer as festas aqui, saltava para cima das árvores, das árvores, e fazia tudo. Eu fazia, arranjava umas casas, era um amigo que dava tudo pela banda, tudo o que fazia, havia qualquer coisa que estava variável, eu ia sempre era uma dedicação que eu tinha e nunca me posso esquecer daquilo que eu fiz, não, e eu tenho de dar valor a quem cá tem. Olha, agora para me lembrar do Joaquim Garra, foi um grande homem, foi sim senhor. E está lá na terra, está lá no cemitério, está lá. Desculpe a minha maneira.
1: Está
0: entre nós e tem muito valor que. Também temos que acreditar, de facto, e lembrar de quem já aqui passou. Temos aqui, me lembro que está aí o Cavaco, Eduardo Cavaco, grande obreiro desta casa, que eu estava ali naquela casa quando ele apareceu. Ele disse, então queria falar com o diretor. Está aqui, quem é o senhor? Eu sou o senhor Monteiro. Era o diretor, estava de serviço à casa. E eu, quando ele me disse que queria falar comigo, queria vir para esta banda, eu disse assim, faz favor, entre para aqui, para a sala. Tu aqui, eu e a Tio. Alguma coisa vamos falar nesta casa, porque, olha, é uma casa com muito nome. E então agradecia que o senhor apresentasse lá as suas ideias, onde, de facto, ele apresentasse as suas ideias, e eu gostei tanto da maneira de ser. O Eduardo Cavaco, para mim, é como seja um irmão. O Eduardo Cavaco, para mim, é um digno de ser um homem daquilo que é. E onde eu depois chamei-o a atenção, pronto, então vamos tomar aqui um cafezinho, vamos acabar de conversa aqui, um cafezinho, e o senhor vai ficar aqui. Eu vou ficar aqui, mas não quero dinheiro nenhum, venho para cá e não quero dinheiro. Não, digo assim, meu amigo Cavaco, o senhor vem para cá, é para trabalhar, o senhor vai para trabalhar. Ah, mas eu não queria. Não, eu faço questão. Vou reunir com a direção, e nós, depois da manhã, vamos chamar o Sr. Eduardo Cavaco. Uhum. E eu disse, muito bem, sim, senhor. Tão boa hora. Então, começou a explodir. Foi um homem que está na história. Da história desta banda, Eduardo Cavaco. É o nome que está marcado na era. Eduardo Cavaco é um grande homem, foi um homem que deu tudo por tudo, e está mesmo preparado para continuar a dar.
1: Uhum. E vai continuar a dar. Senhor Monteiro, no dia 1 vai ser homenageado. Portanto, vai ser entregue a esse galardão que a Confederação lhe conferiu. Sim, sim. Também já foi dito que não pôde estar na altura por questões de saúde.
0: Pois sim.
1: É certamente com emoção que vai receber
0: esta. Isso já me está a pensar naquilo que vai passar. É aquilo que vai passar, que eu de certeza que não poderei aguentar, mas vou fazer tudo por tudo para que seja homenageado. É emoção que ainda hoje estou assim, estou aqui e já estou a sentir a emoção que eu vir só ver aqui estes homens todos aqui. Para mim é uma satisfação, uma emoção que eu tenho, que ia tão não sei.
1: Vai ser
0: feliz. Tenho a minha família que vem cá também, portanto, à minha festa. E fez a questão para que tudo corra bem.
1: Uhum. E, portanto, até ter forças, vai continuar.
0: Sim. Até ter forças, né? Esta direção é uma direção impecável, que também, pronto, entrou esta direção, e muito boa gente, em que a gente está uns com os outros e tudo, está tudo bem. E então, quer dizer mais, que pronto, estou à vontade para tê-los. E disse, o Sr. Monteiro, vem cá. Eu queria fazer alguma coisa, mas eu já não posso, que idade tenho. Não, o senhor venha sempre, não faz nada, mas só a sua presença é tudo. Muito obrigado.
1: E, portanto, obviamente que vai ser um dia feliz, e a banda também o reconhece, como hoje aqui ouvimos, um grande homem.
0: Sim. Esta direção reconhece que, de facto, que eu fui tanto um indivíduo que muito, muito trabalhador, que fiquei para esta casa.
1: Sendo que o Sr. Monteiro, deixe-me só interrompê-lo, para as pessoas que nos vão ouvir, o Sr. Monteiro não foi só dirigente da banda da Covilhã, porque andou por várias associações, é preciso dizer isto.
0: Foi, mas isso já é outras coisas, não é? Que eu também fui para associativismo, passei para o Sporting da Covilhã, que fui 45 anos de cobrador do Sporting da Covilhã. Foi uma vida que sempre a trabalhar para o Sporting, com grande vontade de trabalhar, como trabalhei. Sou o número 163 do sócio da Covilhã, sou honorário. E fui homenageado também umas duas vezes ou três do Sporting da Covilhã. Fui homenageado por aqui, fui homenageado pela Câmara da Covilhã, fui homenageado pelos dadores de sangue. Fui uma pessoa que sempre dedicada a onde quer que fosse. Fui sempre uma pessoa humilde e dar-me bem com toda a gente.
1: Portanto, este galardão do dirigente mais antigo, dirigente associativo mais antigo do país, é um galardão que também lhe dá muita responsabilidade, sim, no sentido de dar até exemplo aos outros, os mais jovens.
0: Sim, sim, sim, isto faz-me a mim, é lembrar que, a dar o conhecimento aos mais jovens, porque, de facto, este galardão não é assim que se recebe, assim, de qualquer maneira, não é? Uhum. É preciso ter, de facto, fazer para isso, sim, senhor.
1: Portanto, é muito importante o galardão que recebe e o que é que vai fazer dele, ou seja...
0: Esse galardão, eu tenho um quarto que tem lá os diplomas, vai para lá também para os diplomas que eu tenho lá, porque eu também fui um indivíduo que, além de ser curador do Sporting, também praticava o desporto. Pratiquei o desporto de atletismo, a bicicleta, caminhadas e tudo isso. Fui sempre um indivíduo que vive saúde, felizmente vive saúde.
1: Por isso chegou à idade de 90 anos.
0: Muito obrigado. Muito obrigado, gostei muito de ouvir e tudo bom com o meu amigo. Muito obrigado.
1: António Monteiro, em declarações à Rádio Copa da Beira, ele que recebeu com muita emoção este galardão na sede da Banda da Covilhã. E voltamos então a esse festival, Joaquim Garra, que a Banda da Covilhã organizou este ano com essa novidade, como de resto aqui demos conta das bandas ir ao encontro de bairros na cidade da Covilhã, onde tocaram e animaram, obviamente, esse momento, depois confluíram para a Praça do Município e a partir da Praça do Município da Covilhã, Rua Rui Faleiro, e foram precisamente ter à banda da Covilhã via Avenida Frei Heitor Pinto, passaram em frente aos bombeiros da Covilhã, depois a Avenida Frei Heitor Pinto, e foram para a banda da Covilhã, para a sede da banda da Covilhã, no exterior, onde se realizou então uma pequena sessão solene relativamente a esta iniciativa. E vamos ouvir precisamente quer o presidente da direção da banda da Covilhã, Nuno Abreu, quer também o presidente da Câmara da Covilhã, o presidente da União de Freguesias Covilhã Canhoso, também Luís Garra, filho do homenageado, Joaquim Garra. Vamos então escutar, vamos começar por Nuno Abreu, o presidente da direção da banda da Covilhã.
2: É com a mais elevada consideração e orgulho institucional que, em nome da banda da Covilhã, dou as boas-vindas a todos à 8ª edição do Festival de Bandas Filarmónicas Joaquim Garra, para celebrar a música, a tradição e o espírito de comunidade, sendo este um evento de referência que assume um papel preponderante na salvaguarda e na promoção do património cultural da cidade da Covilhã e da nossa região. Olhar para esta moldura humana e para estas ruas e bairros repletas de músicos de várias gerações é testemunhar, sem dúvida, o pulsar vivo da nossa cultura. As bandas filarmónicas que hoje nos honram com a sua presença constituem, sem dúvida, um testemunho inequívoco da vitalidade e da perenidade desta nobre tradição. As bandas representam historicamente um dos mais sólidos pilares da democratização do acesso à cultura e ao ensino musical em Portugal. Configuram-se como autênticas instituições formativas onde o rigor técnico se alia à transmissão de valores cívicos fundamentais, tais como a solidariedade, a responsabilidade partilhada e, sobretudo, o respeito intergeracional. O empenho demonstrado por cada instrumentista, maestro e pela respectiva estrutura diretiva reflete uma dedicação exemplar à causa pública e ao enriquecimento do panorama artístico nacional, muitas vezes assente num associativismo benévolo que importa reconhecer e valorizar aqui publicamente. Cada nota que ouvimos hoje pelas várias ruas e bairros da cidade da Covilhã e durante o percurso desta mega banda que hoje fizemos da Praça do Município aqui ao Jardim Público é o resultado de horas esquecidas de ensaios, de dedicação e, acima de tudo, do amor à arte e à música. Ser músico de uma banda filarmónica é um ato de generosidade pura. É abdicar do tempo pessoal para oferecer cultura, alegria e identidade às nossas terras. Aos músicos e maestros que hoje nos visitam, aos músicos e maestros da nossa banda da Covilhã e que nos brindaram com o seu talento, o nosso mais profundo agradecimento. O vosso empenho engrandece este festival e inspira-nos a todos. Endereço igualmente uma palavra de apreço ao município da Covilhã, à União de Freguesias da Covilhã e Canhoso e a todos os parceiros institucionais cujo patrocínio e apoio viabilizaram a concretização deste evento. Ao público que se juntou hoje ao longo do dia nos vários bairros onde cada banda fez a sua arruada e ao público que hoje temos aqui presente, obrigado por apoiarem a cultura viva e por fazerem parte desta grande família da Filarmonia. Que este festival seja uma celebração de harmonia, da união e da amizade entre todos. Que a música continue a ser a nossa linguagem universal e o elo que nos une. Bem-haja a todos.
3: Chamo agora para nos dar umas palavras o Presidente da União de Freguesias de Covilhã e Canhoso, Dr. Francisco Mota.
4: Quero dizer-vos em primeiro lugar que é uma honra para a União de Freguesias Covilhã e Canhoso estar aqui hoje e apoiar este evento. Parabenizar a Banda da Covilhã pelo 8º Festival de Bandas, mas também parabenizar e felicitar todas as bandas que se juntam a esta grande festa da Filarmonia. Porque as bandas filarmónicas, o Sr. Presidente já o referiu, mas realmente as bandas filarmónicas produzem, talvez, da forma mais genuína e mais pura, a cultura popular musical. Vocês produzem música sem receberem muitas vezes nada em troca. E essa é a forma mais genuína do associativismo que nós temos no nosso concelho e até no nosso país. As filarmónicas estão na gênese deste grande movimento associativo popular, é por isso que elas, na maior parte, são centenárias. Foi aqui que muitas pessoas e os grandes músicos aprenderam as primeiras notas, mas aprenderam sobretudo as primeiras lições de cidadania, as primeiras lições de como ser solidário e de como ser fraterno uns com os outros. E estas escolas de cidadania não se podem perder, devem se incentivar. E é um gosto ver tantos músicos e tão jovens em todas estas bandas filarmónicas. Uma grande salva de palmas para vocês, para continuarem a produzir boa e grande música e para nos presentearem sempre com esta qualidade. Quero agradecer à Banda da Covilhã, porque este ano este festival teve este condão de ir aos vários bairros da nossa cidade. E levaram música a muitas pessoas que infelizmente não se puderam deslocar até ao centro da cidade para vos ver mais de perto. E assim, para eles tenho a certeza que hoje foi um sábado diferente, foi um sábado mais alegre, foi um sábado em que puderam sorrir novamente ao ouvirem as bandas filarmónicas passar. E, por último, não queria deixar também de congratular por este festival ter o nome do Sr. Joaquim Garra e de, por homenagear também as pessoas que fazem parte da história destas instituições. Isto também é muito importante. As instituições são feitas de pessoas. Estejam elas vivas ou tenham elas já passado para outras dimensões. Nunca nos podemos esquecer de quem tão abnegadamente constrói o dia-a-dia destas instituições. Muito obrigado a todos, parabéns às bandas filarmónicas, parabéns Banda da Covilhã, cá estamos para vos apoiarem no que necessitarem. Muito obrigado a todos.
3: Chamo agora o Presidente da Câmara Municipal da Covilhã, o Sr. Engenheiro Hélio Fazendeiro.
5: Muito especial à família e à homenagem do Sr. Joaquim Garra. Ele dá o nome a este festival, a este 8º Festival de Bandas Filarmónicas e é de facto, como já referiu o Sr. Presidente da União de Freguesias, Francisco Mota, uma boa homenagem que nós fazemos a alguém que tanto deu à nossa cidade, tanto deu ao nosso concelho e tanto deu à Filarmonia, nomeadamente à Banda da Covilhã. Depois quero cumprimentar todas e todos aqueles que aqui se concentraram nas bandas filarmónicas. Desde logo as bandas do nosso concelho, a Banda da Covilhã, a Banda de Vila do Carvalho, a Banda de São Jorge da Beira. São três digníssimos representantes das 7 bandas que nós temos no nosso concelho. Mas depois dar as boas-vindas e agradecer profundamente a vossa deslocação daqueles que nos visitam. A Banda de Sozel, a Banda de Famalicão da Serra e a Banda de Povas e Miãs. Creio que disse bem. Miadas, peço desculpa. Quero agradecer muito a generosidade que tiveram em responder positivamente ao desafio de virem à Covilhã participar nesta 8ª edição do Festival de Bandas Filarmónicas Joaquim Garra. E com esta inovação extraordinária que já aqui foi assinalada, de terem a alteração do programa, de irem aos bairros tocar, como o Sr. Presidente da União de Freguesias disse, garantidamente hoje foi um dia feliz para muitas e muitos que vivem naqueles bairros e que por alguma razão, por agenda ou por indisponibilidade, não conseguiam vir até aqui ver-vos. Tenho a certeza absoluta que ficaram muito felizes de assistir ao vosso espetáculo. E depois, prestar a minha gratidão a toda a Filarmonia, porque durante muitas dezenas, centenas de anos, as bandas filarmónicas foram o garante que nas nossas aldeias existisse formação musical. Nós temos as escolas musicais, nós temos hoje ensino superior relacionado com a música. É uma novidade relativamente recente, com poucas décadas. Durante muitas dezenas de anos, durante mais de 100 anos, porque algumas destas bandas têm mais de 100 anos, durante muito tempo era a única ligação à música, de formação musical, que existia no nosso território, nas nossas aldeias. Isso deve-vos a vocês, deve-se àqueles que antecederam nesses postos e que conseguiram transmitir à população não só o gosto pela música, mas a formação musical. Isto faz parte da nossa cultura, faz parte da nossa identidade. E isto, já agora, permitam-me, faz parte também da Covilhã. A Covilhã está, neste momento, numa fase de preparar a candidatura à Capital Portuguesa da Cultura em 2028, e esta é a prova clara que nós temos condições, não só por aquilo que aqui produzimos, mas aqueles que também conseguimos envolver, de merecer esta distinção. Hoje eu tenho 4 eventos na minha agenda. Todos eles têm momentos musicais extraordinários. Começou de manhã com a inauguração de um lar do Centro Social Nossa Senhora da Conceição, que é uma resposta a uma idade maior, mas pontuada desde o primeiro momento até o último com cultura, com intervenções musicais extraordinárias. Viemos agora de uma apresentação de um livro no Salão Nobre da Câmara Municipal. Para além da apresentação do livro e da cultura associada, teve uma prestação extraordinária de um guitarrista, de um jovem guitarrista absolutamente notável. Estou agora, neste momento, a participar convosco neste 8º encontro. E vou à noite a uma gala que vai ter também, garantidamente, uma componente musical extraordinária. Isto para vos dizer que a cultura é aquilo que nos une. A cultura é aquilo que nos diferencia, desde logo, das outras raças do planeta, dos outros animais do planeta. É, de facto, esta produção, esta capacidade de garantir a continuidade, de preservar as nossas tradições, preservar a nossa identidade. E eu estou muito feliz de estar aqui convosco. Simboliza também a minha presença, o compromisso que o município tem com esta causa da Filarmonia, e quero agradecer ao Sr. Presidente da Banda da Covilhã e em si a todos aqueles que ao longo destes 8 anos têm organizado este festival, mas que ao longo da vida longa da Banda da Covilhã têm feito da Covilhã uma cidade mais rica, com toda esta cultura que nós aqui temos. Muito obrigado a todas e a todos, e viva a Banda da Covilhã.
3: Vou chamar agora novamente o Presidente da Direção da Banda da Covilhã, Dr. Nuno Abreu, para nos dar aqui mais umas palavrinhas.
6: Esta 8ª edição do Festival de Bandas Joaquim Garra é invocar o nome, de facto, de Joaquim Garra. É celebrar a dedicação de uma vida inteira à causa filarmónica, um legado de paixão pela música que hoje continua a ecoar nas ruas da Covilhã, através do talento de cerca de 250 músicos aqui reunidos. A sua dedicação de uma vida inteira à causa associativa e musical tornou uma personalidade incontornável na comunidade covilhanense e, sobretudo, da nossa Banda da Covilhã. Como forma de perpetuar o seu legado e homenagear o seu contributo para o desenvolvimento musical e a formação de jovens músicos, estamos hoje aqui reunidos neste encontro de 6 bandas com o nome de Joaquim Garra. Gostaria, neste momento, dirigir uma palavra de profundo respeito à família de Joaquim Garra, aqui presente, cuja presença muito nos honra e que personifica a herança afetiva deste grande homem. O nosso reconhecimento estende-se também à Banda da Covilhã por manter acesa esta chama, e às bandas filarmónicas convidadas que, com o seu talento, dignificam esta merecida evocação. Uma salva de palmas para o Sr. Joaquim Garra.
7: Isto são muitas emoções juntas. E não é fácil. Não é fácil porque hoje estou aqui a intervir numa dupla função. Por um lado, porque sou presidente da Assembleia Geral da banda que realiza este festival com o nome do nosso pai, meu e do meu irmão António. E por outro lado, porque sendo eu filho, não consigo neste momento destrinçar aquilo que é a função do presidente daquilo que é a função do filho dos filhos. Eu, de vez em quando, converso com o meu pai sem palavras. Não nos ouvimos, mas percebemos e entendemos. E quando vinha no desfile, conversei com ele. E ele disse-me, diz aí ao Tó, que é o meu irmão mais novo, e quero que saibas tu, e diz à direção da banda que eu cá onde estou, estou muito, muito feliz. Eu sei que está feliz, porque ele adorava a música, adorava as bandas, adorava a sua banda da Covilhã. E que melhor forma de honrar a memória dele, que foi um executante notável, um dirigente dedicado, uma pessoa que mostrou sempre amor a esta banda e à sua Covilhã, de que seja este número imenso de executantes, de dirigentes, de maestros que querem, com a sua presença, com a sua arte, com a sua música, honrar a memória do nosso pai. Eu quero agradecer à direção da banda da Covilhã por ter dado continuidade a uma iniciativa que foi tomada ainda nas direções antecessoras presididas pelo professor Eduardo Cavaco. E quero, como já aqui foi dito, saudar o facto de terem levado a música aos bairros. E é uma boa iniciativa continuar a levar a música aos bairros. Muito, muito, muito obrigado pela vossa presença. Muito obrigado a todos e viva a Filarmonia! Viva a música! Viva a Covilhã!
1: Luís Garra, em nome da família, Joaquim Garra, agradecer mais uma vez esta lembrança, esta homenagem que a banda da Covilhã fez. E assim, este é o nosso destaque, foi o nosso destaque desta edição de encontro aqui na antena da Rádio Cova da Beira. E vamos precisamente recordar o tema de abertura deste nosso programa com esse tema que foi tocado pelas bandas que marcaram presença. Seis bandas marcaram presença, seis bandas filarmónicas que estiveram presentes neste evento, que foi a 8ª edição do Festival de Bandas Filarmónicas Joaquim Garra, que reuniu cerca de 250 músicos que assim estiveram presentes neste evento, que, como acabamos de ouvir, homenageia precisamente Joaquim Garra. Importante também esta lembrança sempre da banda da Covilhã, para com um homem que muito deu à banda da Covilhã. Por isso, este foi o nosso destaque. Vamos ouvir então esse tema.

Silvestre, que, como já sublinhei, estiveram concentrados na Praça do Município, depois seguiram pelas ruas da Covilhã, pelo Centro Histórico, e executaram, precisamente os cerca de 250 músicos, executaram a Marcha Amigo Garra, da autoria de Carlos Almeida, o mestre da banda, maestro da banda da Covilhã, Carlos Almeida, que fez este tema, propositadamente para Joaquim Garra. Recordo que, para além da banda da Covilhã, estiveram presentes a banda filarmónica Sanjurgense, a banda filarmónica de Póvoa e Miadas, a banda filarmónica Carvalhense, a banda filarmónica dos Bombeiros Voluntários de Souzele e a banda filarmónica de Famalicão da Serra. Foi a festa da filarmonia a que aconteceu na cidade da Covilhã, pela mão da banda da Covilhã. Estamos, assim, quase a fechar esta nossa edição de Encontro na RCB.

José Mário Branco, também nesta nossa edição. José Mário Branco, que esteve também em destaque na abertura do Festival de Fado de Amália Rodrigues, que está a decorrer na cidade do Fundão e que hoje mesmo, neste domingo à noite, vai ter um dos pontos altos que tem a ver com esse concurso Amália Rodrigues que vai acontecer aqui na cidade do Fundão. Foi um prazer ter estado na sua companhia. Regressamos de hoje a 8 dias e estamos a contar consigo. Até lá, tudo bom.

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